0: Universidade ICESE, em Cali, a tendência é que a Colômbia e Estados Unidos estreitem a cooperação na área de segurança.
1: Houve um componente, embora muito menor que outros componentes, que foi de fato um Plano Colômbia, elaborado pela Colômbia e pelos Estados Unidos, que foi implementado e gerou certos resultados para o governo da época.
0: O Plano Colômbia foi um acordo de cooperação bilateral criado em 1999 pelos governos de Colômbia e dos Estados Unidos. O projeto combinou a ajuda financeira em larga escala e apoio militar norte-americano para combater o narcotráfico e enfraquecer grupos guerrilheiros de esquerda como as FARC. A chegada de De La Espriella ao poder ocorre em um momento de fortalecimento de lideranças de ultradireita na região. O novo presidente colombiano, que nunca havia ocupado um cargo público, tem entre suas principais promessas a construção de megapresídios inspirados no modelo adotado pelo presidente de El Salvador, Nayib Bukele. Em seu primeiro discurso como presidente do país, ele prometeu publicar um decreto para congelar os gastos públicos sem explicar exatamente como a medida funcionaria. Por outro lado, também disse que iria eliminar os impostos ao patrimônio. Carlos Ortiz, professor da Universidade del Valle, acredita que as políticas do novo governo colombiano devem levar o país novamente a um conflito social. Para ele, as medidas anunciadas pelo novo governo representam um retrocesso em relação aos avanços democráticos durante a gestão de Gustavo Petro, antecessor de De La Espriella e primeiro presidente de esquerda a governar a Colômbia.
2: E evidentemente
1: Evidentemente, é um movimento que tende a reduzir os avanços democráticos conquistados no passado, fortalecendo o papel do Estado em favor das grandes corporações e de oligarcas poderosos. Esse tipo de distanciamento das necessidades da classe trabalhadora, esse foco constante nos benefícios dos mais ricos, é algo que será reinstaurado sob este governo.
0: Enquanto a direita avança em boa parte da América Latina e a influência de Washington cresce na região, o Brasil permanece sob um governo de centro-esquerda sem alinhamento com os Estados Unidos. Para o professor Vladimir Ruvinsky, o país, no entanto, não está isolado e ainda exerce um importante peso político sobre os vizinhos sul-americanos. Para ele, caso Lula vença as eleições de outubro, o Brasil poderia atuar como uma espécie de contrapeso ao aumento da presença de Washington na América do Sul.
3: O Brasil, de qualquer forma, é uma referência muito importante, de peso. Eu diria que é a referência para os países latino-americanos. O Brasil é super importante em tudo isso, e a voz do Brasil continua sendo muito importante em tudo o que acontece na região. Então, neste caso, eu diria que se Lula vier a ganhar a eleição, o Brasil poderá desempenhar um papel de equilíbrio de muitas maneiras em relação ao potencial aumento da presença dos Estados Unidos na América do Sul. Em qualquer cenário, a Colômbia seria muito, muito cautelosa para não se envolver nesse tipo de problema. Então, acho que haverá respeito pelos interesses e pela soberania brasileira.
0: De Cali, na Colômbia, para a RFI, Pedro Panunzio.
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6: Olá e sejam bem-vindos ao nosso programa Saúde em Dia. Como melhorar a eficácia da imunoterapia contra o câncer? Esse é o desafio do pesquisador francês Alexandre Destape, diretor do Laboratório de Nanomedicina do Instituto Gustave Roussy, o maior centro de luta contra o câncer da Europa, situado em Villejuif, nos arredores de Paris. A reportagem do Saúde em Dia veio até o Instituto conversar com o Alexandre, onde desde 2025 ele estuda nanomedicina aplicada à oncologia.
7: Eu me chamo Alexandre Destape, eu sou chercheur à Gustave Roussy.
6: Sua pesquisa visa principalmente as células do subtipo de um câncer de mama caracterizado por uma quantidade excessiva da proteína HER2, mais agressivo. Foi assim que surgiu o seu atual projeto Nanobite, que acaba de ser contemplado com financiamento do Conselho Europeu de Investigação, a principal agência da União Europeia para financiamento de pesquisa científica de excelência. O cientista francês recebeu uma bolsa de 150 mil euros para pesquisadores que querem transformar uma descoberta científica em uma aplicação prática. As nanopartículas desenvolvidas pela equipe do pesquisador funcionam como um cavalo de Troia um pouco mais sofisticado, lançando as armas para combater o tumor de maneira mais eficaz e estratégica.
7: A ideia é ativar o sistema imunológico adicionando

0: certos anticorpos na superfície das nanopartículas. A nanopartícula, nesse caso, funciona como um meio de transporte, uma pequena esfera na qual podemos colocar imunoterapias ou moléculas que vão impulsionar o sistema imunológico. Fizemos nossas primeiras provas de conceito e validamos a hipótese que, dependendo do tipo de nanopartícula que usamos, ela terá uma certa influência na resposta imune. A seleção foi feita após a triagem de muitas nanopartículas, uma delas à base de PLGA, que é um pequeno polímero. Foi assim que surgiu o projeto NanoByte.
1: As nanopartículas medem entre 60 e 100 nanômetros. São formadas por gordura, colesterol e cadeias de polímeros sintéticos, e usadas em muitos produtos, como os shampoos, por exemplo. Uma nanopartícula é 10 mil vezes menor do que um fio de cabelo. A título de comparação, os anticorpos enxertados na superfície dela têm cerca de 10 nanômetros.
0: É como uma emulsão com gotículas finas e a estabilizamos com um polímero chamado PLGA. A ideia é criar esferas minúsculas, bem pequenas, com esses anticorpos na superfície, adicionando o princípio ativo, ou seja, a molécula terapêutica que nos interessa.
1: O PLGA é um polímero biodegradável e biocompatível, muito utilizado em medicina e farmacologia. A grande questão agora, explica o cientista, é confirmar a possibilidade de inserir essa nanopartícula na fronteira entre a célula tumoral e a imunológica. Sua função seria criar uma ponte de reconhecimento entre as duas células, ativando ao mesmo tempo a resposta imunológica que combaterá o tumor maligno.
0: O interesse deste projeto de prova de conceito no Gustave Roussy é o acesso à amostra de pacientes e a toda a parte clínica que o centro oferece para acelerar nossas pesquisas. A ideia é desenvolver nanopartículas de acordo com as necessidades e dependendo do tumor ou da célula que será alvo do medicamento.
1: Segundo o cientista francês, é possível fabricar rapidamente uma nanopartícula sob medida na plataforma criada no laboratório do Instituto Francês, que poderá no futuro ser aplicada a outros tipos de cânceres. O objetivo de Alexandre é buscar outros financiamentos europeus para realizar os testes clínicos e possibilitar a utilização da nanopartícula, em um futuro talvez próximo, como um aliado nas imunoterapias contra o câncer.
0: A transição do meio acadêmico para o industrial pode ser muito rápida. É apenas uma questão de captação de recursos e financiamento, como sempre. A ideia é que, ao longo dos 18 meses, validemos o máximo possível do ponto de vista acadêmico e pré-clínico. O processo já existe. Depois, é uma questão de captar recursos e convencer um clínico a levar o projeto para ensaios clínicos. O tempo do ensaio clínico em si não pode ser diminuído, pois envolve recrutamento de pacientes. Essas etapas são inevitáveis. A fase 1 pode durar de 1 a 2 anos e depois há as fases 2 e 3. Devemos prever quase 7, 8 ou 10 anos para que seja aprovado no mercado. Mas o acesso ao primeiro paciente, se tudo correr bem, deve acontecer dentro de 2 a 3 anos.
1: Você ouviu Saúde em Dia. Obrigada pela audiência. Até a próxima semana.

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1: Este programa tem produção técnica de Charlie Amadou, coordenação editorial de Adriana Moisés e hoje Luísa Ramos na edição e apresentação do Jornal da RFI. A seguir, você acompanha o nosso giro de notícias com o resumo das notícias mais importantes do dia. Até já!
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1: Paris, terça-feira, 11 de agosto de 2026. A Colômbia busca por sobreviventes após o terremoto de magnitude 7.4 que deixou ao menos 132 mortos e 570 feridos, segundo a AFP. O tremor atingiu o departamento de Chocó, região cafeeira do oeste do país, na manhã de segunda-feira. As cidades de Cali e Pereira estão entre as mais atingidas. Em Cali, parte dos andares superiores de um hospital desabou e forçou a evacuação de cerca de 600 pacientes. O novo presidente colombiano, Abelardo de la Espriella, decretou um estado de desastre nacional. O aeroporto Afonso Bonilla Aragón retomou suas operações após o restabelecimento do fornecimento de energia elétrica. Os Estados Unidos anunciaram uma ajuda de 15,5 milhões de dólares para a Colômbia. A Comissão Europeia enviou 100 mil euros para apoiar cerca de 2.500 famílias afetadas. A Venezuela, também recentemente atingida por 2 terremotos, ofereceu ajuda. E o presidente Lula afirmou que o Brasil está à disposição da Colômbia para prestar o apoio necessário. O tribunal sírio condenou nesta terça-feira o ex-presidente Bashar al-Assad à pena de morte, à revelia, por crimes de guerra e crimes contra a humanidade cometidos durante a guerra civil iniciada em 2011. Assad fugiu para Moscou com a família após a queda de Damasco em dezembro de 2024, quando uma coalizão liderada por grupos islâmicos assumiu o poder. As autoridades de transição também condenaram à morte Atef Najib, ex-chefe da segurança política em Dara, no sul do país. Essas são as primeiras condenações judiciais contra integrantes do antigo regime sírio desde a mudança de governo. Nesta terça, eleitores de 6 estados americanos participam de mais uma rodada das primárias que vão definir os candidatos às eleições legislativas de novembro. A disputa revela divisões internas nos 2 principais partidos. Entre os democratas, o debate opõe a ala progressista aos moderados, especialmente em estados como Minnesota, onde a indicação ao Senado é disputada por candidatas que representam correntes diferentes do partido. Já entre os republicanos, a principal questão é a capacidade de Donald Trump de manter unido o movimento conservador que o levou de volta à Casa Branca. Apesar de continuar mobilizando sua base eleitoral, Trump enfrenta divergências dentro do movimento MAGA, Make America Great Again, sobre temas como imigração, política externa e economia. E meia da manhã em Paris, 6:30 pelo horário de Brasília. 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
1: Bom dia. Hoje em Paris a temperatura pode passar de 30 graus. Vamos aos destaques desta terça-feira, 11 de agosto de 2026. Colômbia procura sobreviventes após terremoto de 7,4 graus de magnitude atingir o país. Síria condena Bashar al-Assad à morte por crimes de guerra e contra a humanidade. Eleitores de 6 estados norte-americanos votam em mais uma rodada das primárias que definem candidatos democratas e republicanos ao Senado e à Câmara dos Representantes para as eleições de novembro. Essas e mais notícias agora no Jornal da RFI. a Colômbia busca por sobreviventes após o terremoto mais forte da última década, que deixou ao menos 132 mortos e 570 feridos, segundo a AFP. Já um balanço da Reuters indica que o número de mortos já chega a 164. O presidente colombiano Abelardo de las Priela decretou estado de desastre nacional. Mais informações com Vitória Barreto.
2: As operações de resgate continuavam nesta terça-feira no oeste da Colômbia, após o terremoto de magnitude 7,4 que atingiu na manhã de segunda-feira no departamento de Chocó, uma região cafeeira do oeste do país. As cidades de Cali e Pereira estão entre as mais atingidas. Os Estados Unidos anunciaram uma ajuda de 15,5 milhões de dólares para a Colômbia. Hadia Labib, comissária europeia responsável pela igualdade, preparação e gestão de crises, disse:
3: desde os primeiros minutos, entramos em contato com as autoridades colombianas. Nós ativamos nossos sistemas de cartografia Aristóteles e Copérnicos, que produzem uma primeira análise dos estragos, sua amplitude, e ajudam na tomada de decisões. Nós temos um escritório local de ajuda humanitária e decidimos destinar 100 mil euros à Cruz Vermelha colombiana para ajudar cerca de 2.500 famílias que vivem no Chocó, uma região pobre e epicentro deste terremoto. A Venezuela, também recentemente atingida por dois terremotos, ofereceu ajuda, assim como a França, que sugeriu enviar equipes de resgate e ajuda humanitária. O presidente Lula afirmou que o Brasil está à disposição da Colômbia para prestar o apoio necessário.
1: Um tribunal sírio condenou nesta terça-feira o ex-presidente Bashar al-Assad à pena de morte à revelia por crimes de guerra e crimes contra a humanidade cometidos durante a guerra civil iniciada em 2011. Assad fugiu para Moscou com a família após a queda de Damasco em dezembro de 2024, quando uma coalizão liderada por grupos islâmicos assumiu o poder. As autoridades de transição também condenaram à morte Atef Najib, ex-chefe da segurança política de Dara, no sul do país. Essas são as primeiras condenações judiciais contra integrantes do antigo regime sírio desde a mudança de governo. A ONU alertou para uma forte intensificação dos ataques israelenses no sul do Líbano, com 455 projéteis disparados em apenas 3 dias. Em meio ao aumento das tensões no Oriente Médio, Donald Trump anunciou que pretende exigir compensações do Irã, enquanto Teerã promove mudanças em sua cúpula militar de segurança. Pelo menos 12 pessoas morreram e outras ficaram feridas em ataques russos realizados durante a noite de segunda para terça-feira na Ucrânia. O ataque mais grave ocorreu em Zaporídia, no sudeste do país, onde 6 pessoas morreram e cerca de 20 ficaram feridas. O presidente Volodymyr Zelensky afirmou nesta terça que o exército russo utilizou mísseis balísticos norte-coreanos para atacar a cidade. Na capital Kiev, uma série de mísseis russos provocou incêndios em depósitos localizados em um bairro central da cidade e também deixou feridos. Nesta terça-feira, acontecem as primárias democratas em mais 6 estados americanos. A jornalista Patrícia Vasconcelos, de Washington, faz um balanço da disputa entre republicanos e democratas até o momento.
4: Hoje, a escolha de candidatos ao Senado e à Câmara dos Representantes em Minnesota, Wisconsin, Connecticut e Vermont, na Carolina do Sul, vai haver uma primária especial para escolher o novo candidato republicano que vai disputar a eleição de novembro para ocupar a cadeira que pertencia a Lindsey Graham no Senado, ele que faleceu há pouco tempo. No Alabama, há primárias especiais para a Câmara. Entre os democratas, a principal discussão é sobre o equilíbrio entre a ala progressista e os candidatos mais moderados. Isso ficou muito evidente na semana passada, por exemplo, no estado de Michigan, com a vitória do democrata Abdul El-Sayed, e representa um grupo mais moderado democrata. Já entre os republicanos, além da disputa pelos nomes a candidatos, há uma questão maior em jogo, que é a capacidade de Donald Trump de manter unido o movimento conservador que o levou de volta à Casa Branca. Tanto que este ano, os republicanos prepararam uma novidade histórica. Pela primeira vez, o partido vai realizar uma convenção nacional específica para uma eleição de meio de mandato. O encontro vai ser em setembro em Dallas, no Texas.
1: Ouvimos a jornalista Patrícia Vasconcelos, direto de Washington. O presidente americano Donald Trump assinou na segunda-feira um decreto com novas recomendações sobre vacinação infantil, defendendo que algumas vacinas sejam administradas separadamente em intervalos maiores. Durante a apresentação da medida, ele voltou a sugerir uma possível relação entre vacinas e autismo. No entanto, a comunidade científica nunca encontrou evidências que associem vacinação ao autismo. Ainda na segunda, Trump saiu em defesa de Gianni Infantino, pressionado por importantes confederações continentais a deixar a presidência da FIFA após a polêmica tentativa de abrir a entidade para investidores privados. A carta aberta às confederações da Europa, da Ásia e da CONCACAF criticaram a gestão de Infantino e afirmaram que o futebol não pertence a um indivíduo, aprofundando a crise que ameaça a permanência do dirigente no comando da FIFA. A onda de calor se espalha pela França e deve atingir seu pico nos próximos dias. Já presente no centro e no sudeste, a onda de calor avança nesta terça para o oeste do país. Segundo a Agência Meteorológica Francesa, o número de departamentos sob alerta laranja dobrou de segunda para terça, neste quinto episódio de calor extremo registrado somente este ano. Entrou em vigor hoje na França a proibição de ligações comerciais sem o consentimento prévio do consumidor, uma medida amplamente apoiada pela população, frequentemente incomodada com chamadas indesejadas. A partir de agora, empresas não podem mais abordar clientes por telefone para fins comerciais sem obter previamente o consentimento declarado. O Jornal da RFI fica por aqui. 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
1: Começamos a segunda parte da programação brasileira da Rádio França Internacional deste dia 11 de agosto com o quadro Linha Direta, já que nesta terça acontecem primárias democratas em mais 6 estados americanos. Na resenha da imprensa francesa, destaque para a seca sem precedentes que expõe uma crise hídrica em toda a Europa. Em seguida, uma reportagem mostra a avaliação de cientistas políticos colombianos sobre as primeiras medidas do novo presidente de extrema-direita, Abelardo de la Espriella, especialmente na área de segurança. Por fim, neste bloco, no podcast Saúde em Dia, cientista francês explica como as nanopartículas podem melhorar a ação da imunoterapia nos cânceres. 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
6: Os eleitores de 6 estados norte-americanos vão às urnas nesta terça-feira para mais uma rodada das primárias que definem os candidatos democratas e republicanos que disputarão vagas no Senado e na Câmara dos Representantes nas eleições de novembro nos Estados Unidos. Há menos de 3 meses para o pleito, que vai definir se a legenda de Donald Trump segue ou não com a maioria nas duas casas. Os resultados regionais para a definição das cédulas já traçam algumas tendências sobre o que pensa o eleitor. De Washington, Patrícia Vasconcelos, especial para o Linha Direta, fala sobre o que este momento representa para a disputa política bipartidária nos Estados Unidos. Bom dia, Patrícia. Em quais estados a votação hoje e o que está em jogo?
7: Bom dia, Adriana. Hoje a escolha de candidatos ao Senado e à Câmara dos Representantes em Minnesota, Wisconsin, Connecticut e Vermont. Na Carolina do Sul vai haver uma primária especial para escolher o novo candidato republicano que vai disputar a eleição de novembro para ocupar a cadeira que pertencia a Lindsey Graham no Senado, ele que faleceu há pouco tempo. No Alabama, há primárias especiais para a Câmara. Como você bem pontuou, é nesse momento que os candidatos são definidos, quem vai estar nas cédulas. Este ano é uma disputa interna bem intensa, também particular, dentro de cada legenda. Entre os democratas, a principal discussão é sobre o equilíbrio entre a ala progressista e os candidatos mais moderados. Isso ficou muito evidente na semana passada, por exemplo, no estado de Michigan, Michigan com a vitória do democrata Abdul El-Sayed. Ele vai disputar por Michigan uma vaga no Senado. Ele foi muitas vezes até comparado a Zohran Mamdani, prefeito de Nova York, que venceu por lá com uma agenda com foco central no custo de vida, no custo dos alimentos, na expansão dos serviços públicos em Nova York. Abdul El-Sayed derrotou Harley Stevens, que é deputada, mirava o Senado e representa um grupo mais moderado democrata. Já entre os republicanos, além da disputa pelos nomes a candidatos, há uma questão maior em jogo, que é a capacidade de Donald Trump de manter unido o movimento conservador que o levou de volta à Casa Branca. Tanto que este ano, os republicanos prepararam uma novidade histórica. Pela primeira vez, o partido vai realizar uma convenção nacional específica para uma eleição de meio de mandato. O encontro vai ser em setembro, em Dallas, no Texas.
6: E quais são as principais disputas das primárias desta semana, Patrícia?
7: Sobre as disputas desta terça-feira, um dos destaques, Minnesota, por exemplo, por lá os olhos estão voltados para a indicação democrata para o Senado. De novo, perfis opostos, de um lado está a deputada federal Angie Craig, uma democrata considerada mais moderada. Do outro, a vice-governadora Peggy Flanagan, identificada com a ala mais progressista do partido. Do lado republicano, também em Minnesota, há uma disputa para a vaga do Senado com vários candidatos. Entre eles, Michelle Tafoya, ex-comentarista esportiva, e o ex-jogador da NBA, Royce White. Quem vencer a primária republicana em Minnesota vai disputar, em novembro, uma cadeira do Senado.
6: Você falou sobre a Convenção Republicana de setembro, algo inédito nas eleições de meio de mandato nos Estados Unidos. O Partido Democrata decidiu não ter convenção. É possível dizer que os democratas saem destas primárias mais fortalecidos do que os republicanos?
7: Olha, quando olhamos para a questão da unidade interna, esta é uma análise possível. Isso não significa que o Partido Democrata esteja unido em torno de uma única estratégia. Como a gente pontuou aqui no começo, há uma disputa importante entre a ala progressista e os democratas moderados e sobre qual deve ser o caminho para recuperar espaço no Congresso norte-americano. Mas até aqui, os democratas têm conseguido transformar essa disputa em uma competição eleitoral dentro do próprio partido. A discussão democrata é principalmente sobre estratégia, até onde avançar para a esquerda, como enfrentar Donald Trump, como reconquistar eleitores independentes e também moderados. Os republicanos, por outro lado, têm demonstrado fraturas mais profundas, mais públicas. É uma divisão que envolve a própria liderança do presidente Trump e o futuro do movimento MAGA. Um exemplo recente, quem nos ouve deve lembrar, é a briga pública que aconteceu entre Trump e Marjorie Taylor Greene, ex-deputada que durante anos foi uma das principais aliadas do presidente norte-americano. Ela renunciou ao cargo e virou uma das suas principais críticas. A ruptura entre os dois é um exemplo e mostra que as divergências já não estão apenas entre os republicanos tradicionais e a ala trumpista. Elas também acontecem dentro do movimento que levou Trump ao poder.
6: Obrigada, Patrícia Vasconcelos, pelas informações para o Linha Direta de hoje.
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1: A seca histórica que atinge a Europa domina a imprensa francesa nesta terça-feira. Dos grandes rios do continente aos pequenos municípios rurais, os jornais destacam os efeitos da crise hídrica sobre o abastecimento de água, a agricultura, a biodiversidade e até a produção de energia. O Le Monde afirma que a seca de 2026 já supera em vários indicadores a registrada em 2022. Com base em dados do Programa Europeu Copérnicos, o jornal afirma que a situação hidrológica preocupa cada vez mais países e que as atividades humanas e os ecossistemas estão sofrendo com uma situação excepcional. Entre os exemplos mais marcantes está o rio Danúbio, na Hungria, citado pelo Le Monde e pelo jornal católico La Croix. Em Budapeste, o nível do rio caiu para cerca de 30 centímetros, o que levou à paralisação de alguns reatores nucleares que dependem da água para o resfriamento. Especialistas ouvidos pelo jornal afirmam que essa situação não surpreende os cientistas, já que os modelos hidrológicos indicam há anos que períodos de estiagem severa se tornariam mais frequentes. O Le Figaro chama a atenção para a deterioração das reservas subterrâneas de água na França, onde 94% dos pontos de monitoramento dos aquíferos registram queda no nível da água. Em julho, 98% do território francês apresentou solos mais secos do que a média. Já o Libération retrata o impacto da seca em pequenas comunas da Borgonha, abastecidas por caminhões-pipa. A reportagem relata perdas agrícolas, dificuldades para a criação de animais e a preocupação de apicultores, que afirmam ter perdido cerca de metade de suas abelhas desde maio. Os moradores resumem que a água vem se tornando um recurso cada vez mais raro.
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9: A chegada de Abelardo de la Espriella à presidência colombiana reforça a guinada à direita na América Latina e a crescente influência dos Estados Unidos na região. Em seu primeiro discurso como presidente empossado na última sexta-feira, em uma base militar em Cali, no sudoeste do país, de la Espriella sinalizou a intenção de estreitar as relações com Washington e anunciou que um dos primeiros atos de governo seria a formalização da adesão ao Escudo das Américas, a organização que reúne países liderados por políticos de direita, alinhados a Washington, que foi criada em março deste ano pelo governo de Donald Trump, com o objetivo de estabelecer uma cooperação militar no continente americano. Os Estados Unidos, por sua vez, anunciaram a intenção de enviar à Colômbia uma ajuda financeira de US$1 bilhão, de acordo com um comunicado divulgado pelo Departamento de Estado no dia da posse do novo mandatário sul-americano. No domingo, a presidência colombiana divulgou uma nota em que afirma ter recebido com profunda satisfação o anúncio da intenção desse financiamento. O comunicado diz ainda que o pacote fortalece o uso de tecnologia norte-americana de alto nível pelas forças armadas do país agora comandado por de la Espriella. Para Vladimir Ruvinsky, professor de Relações Internacionais da Universidade ICESI, em Cali, a tendência é que a Colômbia e Estados Unidos estreitem a cooperação na área de segurança.
10: Houve um componente, embora muito menor que outros componentes, que foi de fato um Plano Colômbia, elaborado pela Colômbia e pelos Estados Unidos, que foi implementado e gerou certos resultados para o governo da época.
9: O Plano Colômbia foi um acordo de cooperação bilateral criado em 1999 pelos governos de Colômbia e dos Estados Unidos. O projeto combinou a ajuda financeira em larga escala e apoio militar norte-americano para combater o narcotráfico e enfraquecer grupos guerrilheiros de esquerda como as FARC. A chegada de de la Espriella ao poder ocorre em um momento de fortalecimento de lideranças de ultradireita na região. O novo presidente colombiano, que nunca havia ocupado um cargo público, tem entre suas principais promessas a construção de megapresídios inspirados no modelo adotado pelo presidente de El Salvador, Nayib Bukele. Em seu primeiro discurso como presidente do país, ele prometeu publicar um decreto para congelar os gastos públicos sem explicar exatamente como a medida funcionaria. Por outro lado, também disse que iria eliminar os impostos ao patrimônio. Carlos Ortiz, professor da Universidade del Valle, acredita que as políticas do novo governo colombiano devem levar o país novamente a um conflito social. Para ele, as medidas anunciadas pelo novo governo representam um retrocesso em relação aos avanços democráticos durante a gestão de Gustavo Petro, antecessor de de la Espriella e primeiro presidente de esquerda a governar a Colômbia.
11: E evidentemente é um movimento que tende.
10: Evidentemente, é um movimento que tende a reduzir os avanços democráticos conquistados no passado, fortalecendo o papel do Estado em favor das grandes corporações e de oligarcas poderosos. Esse tipo de distanciamento das necessidades da classe trabalhadora, esse foco constante nos benefícios dos mais ricos, é algo que será reinstaurado sob este governo.
11: É algo que se vai volver a imponer com este governo.
9: Enquanto a direita avança em boa parte da América Latina e a influência de Washington cresce na região, o Brasil permanece sob um governo de centro-esquerda sem alinhamento com os Estados Unidos. Para o professor Vladimir Ruvinsky, o país, no entanto, não está isolado e ainda exerce um importante peso político sobre os vizinhos sul-americanos. Para ele, caso Lula vença as eleições de outubro, o Brasil poderia atuar como uma espécie de contrapeso ao aumento da presença de Washington na América do Sul.
10: O Brasil, de qualquer forma, é uma referência muito importante, de peso. Eu diria que é a referência para os países latino-americanos. O Brasil é super importante em tudo isso, e a voz do Brasil continua sendo muito importante em tudo o que acontece na região. Então, neste caso, eu diria que se Lula vier a ganhar a eleição, o Brasil poderá desempenhar um papel de equilíbrio de muitas maneiras em relação ao potencial aumento da presença dos Estados Unidos na América do Sul. Em qualquer cenário, a Colômbia seria muito, muito cautelosa para não se envolver nesse tipo de problema. Então, acho que haverá respeito pelos interesses e pela soberania brasileira.
9: De Cali, na Colômbia, para a RFI, Pedro Panunzio.
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14: Olá e sejam bem-vindos ao nosso programa Saúde em Dia. Como melhorar a eficácia da imunoterapia contra o câncer? Esse é o desafio do pesquisador francês Alexandre Destape, diretor do Laboratório de Nanomedicina do Instituto Gustave Roussy, o maior centro de luta contra o câncer da Europa, situado em Villejuif, nos arredores de Paris. A reportagem do Saúde em Dia veio até o Instituto conversar com o Alexandre, onde desde 2025 ele estuda nanomedicina aplicada à oncologia.
15: Eu me chamo Alexandre Destape, sou chercheur à Gustave Roussy.
14: Sua pesquisa visa principalmente as células do subtipo de um câncer de mama caracterizado por uma quantidade excessiva da proteína HER2, mais agressivo. Foi assim que surgiu o seu atual projeto Nanobite, que acaba de ser contemplado com financiamento do Conselho Europeu de Investigação, a principal agência da União Europeia para financiamento de pesquisa científica de excelência. O cientista francês recebeu uma bolsa de 150 mil euros para pesquisadores que querem transformar uma descoberta científica em uma aplicação prática. As nanopartículas desenvolvidas pela equipe do pesquisador funcionam como um cavalo de Troia um pouco mais sofisticado, lançando as armas para combater o tumor de maneira mais eficaz e estratégica.
16: A ideia é ativar o sistema imunológico adicionando certos anticorpos na superfície das nanopartículas. A nanopartícula, nesse caso, funciona como um meio de transporte, uma pequena esfera na qual podemos colocar imunoterapias ou moléculas que vão impulsionar o sistema imunológico. Fizemos nossas primeiras provas de conceito e validamos a hipótese que, dependendo do tipo de nanopartícula que usamos, ela terá uma certa influência na resposta imune. A seleção foi feita após a triagem de muitas nanopartículas, uma delas à base de PLGA, que é um pequeno polímero. Foi assim que surgiu o projeto Nanobite.
14: As nanopartículas medem entre 60 e 100 nanômetros. São formadas por gordura, colesterol e cadeias de polímeros sintéticos, e usadas em muitos produtos, como os shampoos, por exemplo. Uma nanopartícula é 10 mil vezes menor do que um fio de cabelo. A título de comparação, os anticorpos enxertados na superfície dela têm cerca de 10 nanômetros.
16: É como uma emulsão com gotículas finas e a estabilizamos com um polímero chamado PLGA. A ideia é criar esferas minúsculas, bem pequenas, com esses anticorpos na superfície, adicionando o princípio ativo, ou seja, a molécula terapêutica que nos interessa.
14: O PLGA é um polímero biodegradável e biocompatível, muito utilizado em medicina e farmacologia. A grande questão agora, explica o cientista, é confirmar a possibilidade de inserir essa nanopartícula na fronteira entre a célula tumoral e a imunológica. Sua função seria criar uma ponte de reconhecimento entre as duas células, ativando ao mesmo tempo a resposta imunológica que combaterá o tumor maligno.
16: O interesse deste projeto de prova de conceito no Gustave Roussy é o acesso à amostra de pacientes e a toda a parte clínica que o centro oferece para acelerar nossas pesquisas. A ideia é desenvolver nanopartículas de acordo com as necessidades e dependendo do tumor ou da célula que será alvo do medicamento.
14: Segundo o cientista francês, é possível fabricar rapidamente uma nanopartícula sob medida na plataforma criada no laboratório do Instituto Francês, que poderá no futuro ser aplicada a outros tipos de cânceres. O objetivo de Alexandre é buscar outros financiamentos europeus para realizar os testes clínicos e possibilitar a utilização da nanopartícula em um futuro talvez próximo, como um aliado nas imunoterapias contra o câncer.
13: A transição do meio acadêmico para o industrial pode ser muito rápida. É apenas uma questão de captação de recursos e financiamento, como sempre. A ideia é que, ao longo dos 18 meses, validemos o máximo possível do ponto de vista acadêmico e pré-clínico. O processo já existe. Depois, é uma questão de captar recursos e convencer um clínico a levar o projeto para ensaios clínicos. O tempo do ensaio clínico em si não pode ser diminuído, pois envolve recrutamento de pacientes. Essas etapas são inevitáveis. A fase 1 pode durar de 1 a 2 anos e depois há as fases 2 e 3. Devemos prever quase 7, 8 ou 10 anos para que seja aprovado no mercado. Mas o acesso ao primeiro paciente, se tudo correr bem, deve acontecer dentro de 2 a 3 anos.
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1: Este programa tem produção técnica de Charlie Amadou, coordenação editorial de Adriana Moisés e hoje Luísa Ramos na edição e apresentação do Jornal da RFI. 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
1: Paris, terça-feira, 11 de agosto de 2026. A Colômbia busca por sobreviventes após o terremoto de magnitude 7.4 que deixou ao menos 132 mortos e 570 feridos, segundo a AFP. O tremor atingiu o departamento de Chocó, região cafeeira do oeste do país, na manhã de segunda-feira. As cidades de Cali e Pereira estão entre as mais atingidas. Em Cali, parte dos andares superiores de um hospital desabou e forçou a evacuação de cerca de 600 pacientes. O novo presidente colombiano, Abelardo de la Espriella, decretou um estado de desastre nacional. O aeroporto Afonso Bonilla Aragón retomou suas operações após o restabelecimento do fornecimento de energia elétrica. Os Estados Unidos anunciaram uma ajuda de 15 milhões e meio de dólares para a Colômbia. A Comissão Europeia enviou 100 mil euros para apoiar cerca de 2.500 famílias afetadas. A Venezuela, também recentemente atingida por dois terremotos, ofereceu ajuda. E o presidente Lula afirmou que o Brasil está à disposição da Colômbia para prestar o apoio necessário. O tribunal sírio condenou nesta terça-feira o ex-presidente Bashar al-Assad à pena de morte, à revelia, por crimes de guerra e crimes contra a humanidade cometidos durante a guerra civil iniciada em 2011. Assad fugiu para Moscou com a família após a queda de Damasco em dezembro de 2024, quando uma coalizão liderada por grupos islâmicos assumiu o poder. As autoridades de transição também condenaram à morte Atef Najib, ex-chefe da segurança política em Dara, no sul do país. Essas são as primeiras condenações judiciais contra integrantes do antigo regime sírio desde a mudança de governo. Nesta terça, eleitores de 6 estados americanos participam de mais uma rodada das primárias que vão definir os candidatos às eleições legislativas de novembro. A disputa revela divisões internas nos dois principais partidos. Entre os democratas, o debate opõe a ala progressista aos moderados, especialmente em estados como Minnesota, onde a indicação ao Senado é disputada por candidatas que representam correntes diferentes do partido. Já entre os republicanos, a principal questão é a capacidade de Donald Trump de manter unido o movimento conservador que o levou de volta à Casa Branca. Apesar de continuar mobilizando sua base eleitoral, Trump enfrenta divergências dentro do movimento MAGA, Make America Great Again, sobre temas como imigração, política externa e economia. E meia da manhã em Paris, 6:30 pelo horário de Brasília. 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
1: Bom dia. Hoje em Paris a temperatura pode passar de 30 graus. Vamos aos destaques desta terça-feira, 11 de agosto de 2026. Colômbia procura sobreviventes após terremoto de 7,4 graus de magnitude atingir o país. Síria condena Bashar al-Assad à morte por crimes de guerra e contra a humanidade. Eleitores de 6 estados norte-americanos votam em mais uma rodada das primárias que definem candidatos democratas e republicanos ao Senado e à Câmara dos Representantes para as eleições de novembro. Essas e mais notícias agora no Jornal da RFI. A Colômbia busca por sobreviventes após o terremoto mais forte da última década, que deixou ao menos 132 mortos e 570 feridos, segundo a AFP. Já um balanço da Reuters indica que o número de mortos já chega a 164. O presidente colombiano Abelardo de las Priela decretou estado de desastre nacional. Mais informações com Vitória Barreto.
2: As operações de resgate continuavam nesta terça-feira no oeste da Colômbia, após o terremoto de magnitude 7,4 que atingiu na manhã de segunda-feira no departamento de Chocó, uma região cafeeira do oeste do país. As cidades de Cali e Pereira estão entre as mais atingidas. Os Estados Unidos anunciaram uma ajuda de 15,5 milhões de dólares para a Colômbia. Hadia Labib, comissária europeia responsável pela igualdade, preparação e gestão de crises, disse:
3: desde os primeiros minutos, entramos em contato com as autoridades colombianas. Nós ativamos nossos sistemas de cartografia Aristóteles e Copérnicos, que produzem uma primeira análise dos estragos, sua amplitude, e ajudam na tomada de decisões. Nós temos um escritório local de ajuda humanitária e decidimos destinar 100 mil euros à Cruz Vermelha colombiana para ajudar cerca de 2.500 famílias que vivem no Chocó, uma região pobre e epicentro deste terremoto. A Venezuela, também recentemente atingida por dois terremotos, ofereceu ajuda, assim como a França, que sugeriu enviar equipes de resgate e ajuda humanitária. O presidente Lula afirmou que o Brasil está à disposição da Colômbia para prestar o apoio necessário.
1: Um tribunal sírio condenou nesta terça-feira o ex-presidente Bashar al-Assad à pena de morte à revelia por crimes de guerra e crimes contra a humanidade cometidos durante a guerra civil iniciada em 2011. Assad fugiu para Moscou com a família após a queda de Damasco em dezembro de 2024, quando uma coalizão liderada por grupos islâmicos assumiu o poder. As autoridades de transição também condenaram à morte Atef Najib, ex-chefe da segurança política de Dara, no sul do país. Essas são as primeiras condenações judiciais contra integrantes do antigo regime sírio desde a mudança de governo. A ONU alertou para uma forte intensificação dos ataques israelenses no sul do Líbano, com 455 projéteis disparados em apenas 3 dias. Em meio ao aumento das tensões no Oriente Médio, Donald Trump anunciou que pretende exigir compensações do Irã, enquanto Teerã promove mudanças em sua cúpula militar de segurança. Pelo menos 12 pessoas morreram e outras ficaram feridas em ataques russos realizados durante a noite de segunda para terça-feira na Ucrânia. O ataque mais grave ocorreu em Zaporídia, no sudeste do país, onde 6 pessoas morreram e cerca de 20 ficaram feridas. O presidente Volodymyr Zelensky afirmou nesta terça que o exército russo utilizou mísseis balísticos norte-coreanos para atacar a cidade. Na capital Kiev, uma série de mísseis russos provocou incêndios em depósitos localizados em um bairro central da cidade e também deixou feridos. Nesta terça-feira, acontecem as primárias democratas em mais 6 estados americanos. A jornalista Patrícia Vasconcelos, de Washington, faz um balanço da disputa entre republicanos e democratas até o momento.
4: Hoje, a escolha de candidatos ao Senado e à Câmara dos Representantes em Minnesota, Wisconsin, Connecticut e Vermont. Na Carolina do Sul, vai haver uma primária especial para escolher o novo candidato republicano que vai disputar a eleição de novembro para ocupar a cadeira que pertencia a Lindsey Graham no Senado, ele que faleceu há pouco tempo. No Alabama, há primárias especiais para a Câmara. Entre os democratas, a principal discussão é sobre o equilíbrio entre a ala progressista e os candidatos mais moderados. Isso ficou muito evidente na semana passada, por exemplo, no estado de Michigan, com a vitória do democrata Abdul El-Sayed, que representa um grupo mais moderado democrata. Já entre os republicanos, além da disputa pelos nomes a candidatos, há uma questão maior em jogo, que é a capacidade de Donald Trump de manter unido o movimento conservador que o levou de volta à Casa Branca. Tanto que este ano, os republicanos prepararam uma novidade histórica. Pela primeira vez, o partido vai realizar uma convenção nacional específica para uma eleição de meio de mandato. O encontro vai ser em setembro, em Dallas, no Texas.
1: Ouvimos a jornalista Patrícia Vasconcelos, direto de Washington. O presidente americano Donald Trump assinou na segunda-feira um decreto com novas recomendações sobre vacinação infantil, defendendo que algumas vacinas sejam administradas separadamente em intervalos maiores. Durante a apresentação da medida, ele voltou a sugerir uma possível relação entre vacinas e autismo. No entanto, a comunidade científica nunca encontrou evidências que associem vacinação ao autismo. Ainda na segunda, Trump saiu em defesa de Gianni Infantino, pressionado por importantes confederações continentais a deixar a presidência da FIFA após a polêmica tentativa de abrir a entidade para investidores privados. A carta aberta às confederações da Europa, da Ásia e da CONCACAF criticaram a gestão de Infantino e afirmaram que o futebol não pertence a um indivíduo, aprofundando a crise que ameaça a permanência do dirigente no comando da FIFA. A onda de calor se espalha pela França e deve atingir seu pico nos próximos dias. Já presente no centro e no sudeste, a onda de calor avança nesta terça para o oeste do país. Segundo a Agência Meteorológica Francesa, o número de departamentos sob alerta laranja dobrou de segunda para terça, neste quinto episódio de calor extremo registrado somente este ano. Entrou em vigor hoje na França a proibição de ligações comerciais sem o consentimento prévio do consumidor, uma medida amplamente apoiada pela população, frequentemente incomodada com chamadas indesejadas. A partir de agora, empresas não podem mais abordar clientes por telefone para fins comerciais sem obter previamente o consentimento declarado. O Jornal da RFI fica por aqui. 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
1: Começamos a segunda parte da programação brasileira da Rádio França Internacional deste dia 11 de agosto com o quadro Linha Direta, já que nesta terça acontecem primárias democratas em mais 6 estados americanos. Na resenha da imprensa francesa, destaque para a seca sem precedentes que expõe uma crise hídrica em toda a Europa. Em seguida, uma reportagem mostra a avaliação de cientistas políticos colombianos sobre as primeiras medidas do novo presidente de extrema-direita, Abelardo de la Espriella, especialmente na área de segurança. Por fim, neste bloco, no podcast Saúde em Dia, cientista francês explica como as nanopartículas podem melhorar a ação da imunoterapia nos cânceres. 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
8: Os eleitores de 6 estados norte-americanos vão às urnas nesta terça-feira para mais uma rodada das primárias que definem os candidatos democratas e republicanos que disputarão vagas no Senado e na Câmara dos Representantes nas eleições de novembro nos Estados Unidos. Há menos de 3 meses para o pleito, que vai definir se a legenda de Donald Trump segue ou não com a maioria nas duas casas. Os resultados regionais para a definição das cédulas já traçam algumas tendências sobre o que pensa o eleitor. De Washington, Patrícia Vasconcelos, especial para o Linha Direta, fala sobre o que este momento representa para a disputa política bipartidária nos Estados Unidos. Bom dia, Patrícia. Em quais estados a votação hoje e o que está em jogo?
9: Bom dia, Adriana. Hoje é a escolha de candidatos ao Senado e à Câmara dos Representantes. Em Minnesota, Wisconsin, Connecticut e Vermont, na Carolina do Sul, vai haver uma primária especial para escolher o novo candidato republicano que vai disputar a eleição de novembro para ocupar a cadeira que pertencia a Lindsey Graham no Senado, ele que faleceu há pouco tempo. No Alabama, há primárias especiais para a Câmara. Como você bem pontuou, é nesse momento que os candidatos são definidos, quem vai estar nas cédulas. Este ano é uma disputa interna bem intensa, também particular, dentro de cada legenda. Entre os democratas, a principal discussão é sobre o equilíbrio entre a ala progressista e os candidatos mais moderados. Isso ficou muito evidente na semana passada, por exemplo, no estado de Michigan, com a vitória do democrata Abdul El-Sayed. Ele vai disputar por Michigan uma vaga no no Senado. Ele foi muitas vezes até comparado a Zohran Mamdani, prefeito de Nova York, que venceu por lá com uma agenda com foco central no custo de vida, no custo dos alimentos, na expansão dos serviços públicos em Nova York. Abdullah El Sayed derrotou Harley Stevens, que é deputada, mirava o Senado e representa um grupo mais moderado democrata. Já entre os republicanos, além da disputa pelos nomes a candidatos, há uma questão maior em jogo, que é a capacidade de Donald Trump de manter unido o movimento conservador que o levou de volta à Casa Branca. Tanto que este ano, os republicanos prepararam uma novidade histórica. Pela primeira vez, o partido vai realizar uma convenção nacional específica para uma eleição de meio de mandato. O encontro vai ser em setembro, em Dallas, no Texas.
8: E quais são as principais disputas das primárias desta semana, Patrícia?
9: Sobre as disputas desta terça-feira, um dos destaques, Minnesota, por exemplo, por lá os olhos estão voltados para a indicação democrata para o Senado. De novo, perfis opostos, de um lado está a deputada federal Angie Craig, uma democrata considerada mais moderada. Do outro, a vice-governadora Peggy Flanagan, identificada com a ala mais progressista do partido. Do lado republicano, também em Minnesota, há uma disputa para a vaga do Senado com vários candidatos. Entre eles, Michelle Tafoya, ex-comentarista esportiva, e o ex-jogador da NBA, Royce White. Quem vencer a primária republicana em Minnesota vai disputar, em novembro, uma cadeira do Senado.
8: Você falou sobre a Convenção Republicana de setembro, algo inédito nas eleições de meio de mandato nos Estados Unidos. O Partido Democrata decidiu não ter convenção. É possível dizer que os democratas saem destas primárias mais fortalecidos do que os republicanos?
9: Olha, quando olhamos para a questão da unidade interna, esta é uma análise possível. Isso não significa que o Partido Democrata esteja unido em torno de uma única estratégia. Como a gente pontuou aqui no começo, há uma disputa importante entre a ala progressista e os democratas moderados e sobre qual deve ser o caminho para recuperar espaço no Congresso norte-americano. Mas até aqui, os democratas têm conseguido transformar essa disputa em uma competição eleitoral dentro do próprio partido. A discussão democrata é principalmente sobre estratégia, até onde avançar para a esquerda, como enfrentar Donald Trump, como reconquistar eleitores independentes e também moderados. Os republicanos, por outro lado, têm demonstrado fraturas mais profundas, mais públicas. É uma divisão que envolve a própria liderança do presidente Trump e o futuro do movimento MAGA. Um exemplo recente, quem nos ouve deve lembrar, é a briga pública que aconteceu entre Trump e Marjorie Taylor Greene, ex-deputada que durante anos foi uma das principais aliadas do presidente norte-americano. Ela renunciou ao cargo e virou uma das suas principais críticas. A ruptura entre os dois é um exemplo e mostra que as divergências já não estão apenas entre os republicanos tradicionais e a ala trumpista. Elas também acontecem dentro do movimento que levou Trump ao poder.
8: Obrigada, Patrícia Vasconcelos, pelas informações para o Linha Direta de hoje.
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1: A seca histórica que atinge a Europa domina a imprensa francesa nesta terça-feira. Dos grandes rios do continente aos pequenos municípios rurais, os jornais destacam os efeitos da crise hídrica sobre o abastecimento de água, a agricultura, a biodiversidade e até a produção de energia. O Le Monde afirma que a seca de 2026 já supera em vários indicadores a registrada em 2022. Com base em dados do programa europeu Copérnicos, o jornal afirma que a situação hidrológica preocupa cada vez mais países e que as atividades humanas e os ecossistemas estão sofrendo com uma situação excepcional. Entre os exemplos mais marcantes está o rio Danúbio, na Hungria, citado pelo Le Monde e pelo jornal católico La Croix. Em Budapeste, o nível do rio caiu para cerca de 30 centímetros, o que levou à paralisação de alguns reatores nucleares que dependem da água para o resfriamento. Especialistas ouvidos pelo jornal afirmam que essa situação não surpreende os cientistas, já que os modelos hidrológicos indicam há anos que períodos de estiagem severa se tornariam mais frequentes. O Le Figaro chama a atenção para a deterioração das reservas subterrâneas de água na França, onde 94% dos pontos de monitoramento dos aquíferos registram queda no nível da água. Em julho, 98% do território francês apresentou solos mais secos do que a média. Já o Libération retrata o impacto da seca em pequenas comunas da Borgonha, abastecidas por caminhões-pipa. A reportagem relata perdas agrícolas, dificuldades

0: com o objetivo de estabelecer uma cooperação militar no continente americano. Os Estados Unidos, por sua vez, anunciaram a intenção de enviar à Colômbia uma ajuda financeira de US$1 bilhão, de acordo com um comunicado divulgado pelo Departamento de Estado no dia da posse do novo mandatário sul-americano. No domingo, a presidência colombiana divulgou uma nota em que afirma ter recebido com profunda satisfação o anúncio da intenção desse financiamento. O comunicado diz ainda que o pacote fortalece o uso de tecnologia norte-americana de alto nível pelas forças armadas do país, agora comandado por De La Espriella. Para Vladimir Ruvinsky, professor de Relações Internacionais da Universidade ICESI, em Cali, a tendência é que a Colômbia e Estados Unidos estreitem a cooperação na área de segurança.
1: Houve um componente, embora muito menor que outros componentes, que foi de fato um Plano Colômbia, elaborado pela Colômbia e pelos Estados Unidos, que foi implementado e gerou certos resultados para o governo da época.
0: O Plano Colômbia foi um acordo de cooperação bilateral criado em 1999 pelos governos de Colômbia e dos Estados Unidos. O projeto combinou a ajuda financeira em larga escala e apoio militar norte-americano para combater o narcotráfico e enfraquecer grupos guerrilheiros de esquerda como as FARC. A chegada de De La Espriella ao poder ocorre em um momento de fortalecimento de lideranças de ultradireita na região. O novo presidente colombiano, que nunca havia ocupado um cargo público, tem entre suas principais promessas a construção de megapresídios inspirados no modelo adotado pelo presidente de El Salvador, Nayib Bukele. Em seu primeiro discurso como presidente do país, ele prometeu publicar um decreto para congelar os gastos públicos sem explicar exatamente como a medida funcionaria. Por outro lado, também disse que iria eliminar os impostos ao patrimônio. Carlos Ortiz, professor da Universidade del Valle, acredita que as políticas do novo governo colombiano devem levar o país novamente a um conflito social. Para ele, as medidas anunciadas pelo novo governo representam um retrocesso em relação aos avanços democráticos durante a gestão de Gustavo Petro, antecessor de De La Espriella e primeiro presidente de esquerda a governar a Colômbia.
2: E evidentemente é um movimento que tende...
1: Evidentemente é um movimento que tende a reduzir os avanços democráticos conquistados no passado, fortalecendo o papel do Estado em favor das grandes corporações e de oligarcas poderosos. Esse tipo de distanciamento das necessidades da classe trabalhadora, esse foco constante nos benefícios dos mais ricos, é algo que será reinstaurado sob este governo.
0: Enquanto a direita avança em boa parte da América Latina e a influência de Washington cresce na região, o Brasil permanece sob um governo de centro-esquerda sem alinhamento com os Estados Unidos. Para o professor Vladimir Ruvinsky, o país, no entanto, não está isolado e ainda exerce um importante peso político sobre os vizinhos sul-americanos. Para ele, caso Lula vença as eleições de outubro, o Brasil poderia atuar como uma espécie de contrapeso ao aumento da presença de Washington na América do Sul.
3: Brasil, em qualquer caso, é um referente.
1: O Brasil, de qualquer forma, é uma referência muito importante, de peso. Eu diria que é a referência para os países latino-americanos. O Brasil é super importante em tudo isso, e a voz do Brasil continua sendo muito importante em tudo o que acontece na região. Então, neste caso, eu diria que se Lula vier a ganhar a eleição, o Brasil poderá desempenhar um papel de equilíbrio de muitas maneiras em relação ao potencial aumento da presença dos Estados Unidos na América do Sul. Em qualquer cenário, a Colômbia seria muito, muito cautelosa para não se envolver nesse tipo de problema. Então, acho que haverá respeito pelos interesses e pela soberania brasileira.
0: De Cali, na Colômbia, para a RFI, Pedro Panunzio.
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6: Olá e sejam bem-vindos ao nosso programa Saúde em Dia. Como melhorar a eficácia da imunoterapia contra o câncer? Esse é o desafio do pesquisador francês Alexandre Destape, diretor do Laboratório de Nanomedicina do Instituto Gustave Roussy, o maior centro de luta contra o câncer da Europa, situado em Villejuif, nos arredores de Paris. A reportagem do Saúde em Dia veio até um instituto conversar com o Alexandre, onde desde 2025 ele estuda nanomedicina aplicada à oncologia.
7: Bonjour, donc je m'appelle Alexandre Destape, donc je suis chercheur à Gustave Roussy.
6: Sua pesquisa visa principalmente as células do subtipo de um câncer de mama caracterizado por uma quantidade excessiva da proteína HER2, mais agressivo. Foi assim.

0: que surgiu o seu atual projeto Nanobyte, que acaba de ser contemplado com o financiamento do Conselho Europeu de Investigação, a principal agência da União Europeia para financiamento de pesquisa científica de excelência. O cientista francês recebeu uma bolsa de 150 mil euros para pesquisadores que querem transformar uma descoberta científica em uma aplicação prática. As nanopartículas desenvolvidas pela equipe do pesquisador funcionam como um cavalo de Troia um pouco mais sofisticado, lançando as armas para combater o tumor de maneira mais eficaz e estratégica.
1: A ideia é ativar o sistema imunológico adicionando certos anticorpos na superfície das nanopartículas. A nanopartícula, nesse caso, funciona como um meio de transporte, uma pequena esfera na qual podemos colocar imunoterapias ou moléculas que vão impulsionar o sistema imunológico. Fizemos nossas primeiras provas de conceito e validamos a hipótese que, dependendo do tipo de nanopartícula que usamos, ela terá uma certa influência na resposta imune. A seleção foi feita após a triagem de muitas nanopartículas, uma delas à base de PLGA, que é um pequeno polímero. Foi assim que surgiu o projeto Nanobyte.
0: As nanopartículas medem entre 60 e 100 nanômetros. São formadas por gordura, colesterol e cadeias de polímeros sintéticos, e usadas em muitos produtos, como os shampoos, por exemplo. Uma nanopartícula é 10 mil vezes menor do que um fio de cabelo. A título de comparação, os anticorpos enxertados na superfície dela têm cerca de 10 nanômetros.
2: É como uma emulsão com gotículas finas e a estabilizamos com um polímero chamado PLGA. A ideia é criar esferas minúsculas, bem pequenas, com esses anticorpos na superfície, adicionando o princípio ativo, ou seja, a molécula terapêutica que nos interessa.
0: O PLGA é um polímero biodegradável e biocompatível, muito utilizado em medicina e farmacologia. A grande questão agora, explica o cientista, é confirmar a possibilidade de inserir essa nanopartícula na fronteira entre a célula tumoral e a imunológica. Sua função seria criar uma ponte de reconhecimento entre as duas células, ativando ao mesmo tempo a resposta imunológica que combaterá o tumor maligno.
3: O interesse deste projeto de prova de conceito no Gustave Roussy é o acesso à amostra de pacientes e a toda a parte clínica que o centro oferece para acelerar nossas pesquisas. A ideia é desenvolver nanopartículas de acordo com as necessidades e dependendo do tumor ou da célula que será alvo do medicamento.
0: Segundo o cientista francês, é possível fabricar rapidamente uma nanopartícula sob medida na plataforma criada no laboratório do Instituto Francês, que poderá no futuro ser aplicada a outros tipos de cânceres. O objetivo de Alexandre é buscar outros financiamentos europeus para realizar os testes clínicos e possibilitar a utilização da nanopartícula, em um futuro talvez próximo, como um aliado nas imunoterapias contra o câncer.
2: A transição do meio acadêmico para o industrial pode ser muito rápida. É apenas uma questão de captação de recursos e financiamento, como sempre. A ideia é que, ao longo dos 18 meses, validemos o máximo possível do ponto de vista acadêmico e pré-clínico. O processo já existe. Depois, é uma questão de captar recursos e convencer um clínico a levar o projeto para ensaios clínicos. O tempo do ensaio clínico em si não pode ser diminuído, pois envolve recrutamento de pacientes. Essas etapas são inevitáveis. A fase 1 pode durar de 1 a 2 anos e depois há as fases 2 e 3. Devemos prever quase 7, 8 ou 10 anos para que seja aprovado no mercado. Mas o acesso ao primeiro paciente, se tudo correr bem, deve acontecer dentro de 2 a 3 anos.
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1: Paris, terça-feira, 11 de agosto de 2026. A Colômbia busca por sobreviventes após o terremoto de magnitude 7.4 que deixou ao menos 132 mortos e 570 feridos, segundo a AFP. O tremor atingiu o departamento de Chocó, região cafeeira do oeste do país, na manhã de segunda-feira. As cidades de Cali e Pereira estão entre as mais atingidas. Em Cali, parte dos andares superiores de um hospital desabou e forçou a evacuação de cerca de 600 pacientes. O novo presidente colombiano, Abelardo de la Espriella, decretou um estado de desastre nacional. O aeroporto Afonso Bonilla Aragón retomou suas operações após o restabelecimento do fornecimento de energia elétrica. Os Estados Unidos anunciaram uma ajuda de 15,5 milhões de dólares para a Colômbia. A Comissão Europeia enviou 100 mil euros para apoiar cerca de 2.500 famílias afetadas. A Venezuela, também recentemente atingida por 2 terremotos, ofereceu ajuda. E o presidente Lula afirmou que o Brasil está à disposição da Colômbia para prestar o apoio necessário. O tribunal sírio condenou nesta terça-feira o ex-presidente Bashar al-Assad à pena de morte, à revelia, por crimes de guerra e crimes contra a humanidade cometidos durante a guerra civil iniciada em 2011. Assad fugiu para Moscou com a família após a queda de Damasco em dezembro de 2024, quando uma coalizão liderada por grupos islâmicos assumiu o poder. As autoridades de transição também condenaram à morte a Atef Najib, ex-chefe da segurança política em Dara, no sul do país. Essas são as primeiras condenações judiciais contra integrantes do antigo regime sírio desde a mudança de governo. Nesta terça, eleitores de 6 estados americanos participam de mais uma rodada das primárias que vão definir os candidatos às eleições legislativas de novembro. A disputa revela divisões internas nos 2 principais partidos. Entre os democratas, o debate opõe a ala progressista aos moderados, especialmente em estados como Minnesota, onde a indicação ao Senado é disputada por candidatas que representam correntes diferentes do partido. Já entre os republicanos, a principal questão é a capacidade de Donald Trump de manter unido o movimento conservador que o levou de volta à Casa Branca. Apesar de continuar mobilizando sua base eleitoral, Trump enfrenta divergências dentro do movimento MAGA, Make America Great Again, sobre temas como imigração, política externa e economia. E meia da manhã em Paris, 6:30 pelo horário de Brasília. 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
1: Bom dia. Hoje em Paris a temperatura pode passar de 30 graus. Vamos aos destaques desta terça-feira, 11 de agosto de 2026. Colômbia procura sobreviventes após terremoto de 7,4 graus de magnitude atingir o país. Síria condena Bashar al-Assad à morte por crimes de guerra e contra a humanidade. Eleitores de 6 estados norte-americanos votam em mais uma rodada das primárias que definem candidatos democratas e republicanos ao Senado e à Câmara dos Representantes para as eleições de novembro. Essas e mais notícias agora no Jornal da RFI. a Colômbia busca por sobreviventes após o terremoto mais forte da última década, que deixou ao menos 132 mortos e 570 feridos, segundo a AFP. Já um balanço da Reuters indica que o número de mortos já chega a 164. O presidente colombiano Abelardo de las Priela decretou estado de desastre nacional. Mais informações com Vitória Barreto.
2: As operações de resgate continuavam nesta terça-feira no oeste da Colômbia, após o terremoto de magnitude 7,4 que atingiu na manhã de segunda-feira no departamento de Chocó, uma região cafeeira do oeste do país. As cidades de Cali e Pereira estão entre as mais atingidas. Os Estados Unidos anunciaram uma ajuda de 15,5 milhões de dólares para a Colômbia. Hadia Labib, comissária europeia responsável pela igualdade, preparação e gestão de crises, disse:
3: Desde os primeiros minutos, entramos em contato com as autoridades colombianas. Nós ativamos nossos sistemas de cartografia Aristóteles e Copérnicos, que produzem uma primeira análise dos estragos, sua amplitude, e ajudam na tomada de decisões. Nós temos um escritório local de ajuda humanitária e decidimos destinar 100 mil euros à Cruz Vermelha colombiana para ajudar cerca de 2.500 famílias que vivem no Chocó, uma região pobre e epicentro deste terremoto. A Venezuela, também recentemente atingida por dois terremotos, ofereceu ajuda, assim como a França, que sugeriu enviar equipes de resgate e ajuda humanitária. O presidente Lula afirmou que o Brasil está à disposição da Colômbia para prestar o apoio necessário.
1: Um tribunal sírio condenou nesta terça-feira o ex-presidente Bashar al-Assad à pena de morte à revelia por crimes de guerra e crimes contra a humanidade cometidos durante a guerra civil iniciada em 2011. Assad fugiu para Moscou com a família após a queda de Damasco em dezembro de 2024, quando uma coalizão liderada por grupos islâmicos assumiu o poder. As autoridades de transição também condenaram à morte Atef Najib, ex-chefe da segurança política de Dara, no sul do país. Essas são as primeiras condenações judiciais contra integrantes do antigo regime sírio desde a mudança de governo. A ONU alertou para uma forte intensificação dos ataques israelenses no sul do Líbano, com 455 projéteis disparados em apenas 3 dias. Em meio ao aumento das tensões no Oriente Médio, Donald Trump anunciou que pretende exigir compensações do Irã, enquanto Teerã promove mudanças em sua cúpula militar de segurança. Pelo menos 12 pessoas morreram e outras ficaram feridas em ataques russos realizados durante a noite de segunda para terça-feira na Ucrânia. O ataque mais grave ocorreu em Zaporídia, no sudeste do país, onde 6 pessoas morreram e cerca de 20 ficaram feridas. O presidente Volodymyr Zelensky afirmou nesta terça que o exército russo utilizou mísseis balísticos norte-coreanos para atacar a cidade. Na capital Kiev, uma série de mísseis russos provocou incêndios em depósitos localizados em um bairro central da cidade e também deixou feridos. Nesta terça-feira, acontecem as primárias democratas em mais 6 estados americanos. A jornalista Patrícia Vasconcelos, de Washington, faz um balanço da disputa entre republicanos e democratas até o momento.
4: Hoje, a escolha de candidatos ao Senado e à Câmara dos Representantes em Minnesota, Wisconsin, Connecticut e Vermont. Na Carolina do Sul, vai haver uma primária especial para escolher o novo candidato republicano que vai disputar a eleição de novembro para ocupar a cadeira que pertencia a Lindsey Graham no Senado, ele que faleceu há pouco tempo. No Alabama, há primárias especiais para a Câmara. Entre os democratas, a principal discussão é sobre o equilíbrio entre a ala progressista e os candidatos mais moderados. Isso ficou muito evidente na semana passada, por exemplo, no estado de Michigan, com a vitória do democrata Abdul El-Sayed, e representa um grupo mais moderado democrata. Já entre os republicanos, além da disputa pelos nomes a candidatos, há uma questão maior em jogo, que é a capacidade de Donald Trump de manter unido o movimento conservador que o levou de volta à Casa Branca. Tanto que este ano, os republicanos prepararam uma novidade histórica. Pela primeira vez, o partido vai realizar uma convenção nacional específica para uma eleição de meio de mandato. O encontro vai ser em setembro, em Dallas, no Texas.
1: Ouvimos a jornalista Patrícia Vasconcelos, direto de Washington. O presidente americano Donald Trump assinou na segunda-feira um decreto com novas recomendações sobre vacinação infantil, defendendo que algumas vacinas sejam administradas separadamente em intervalos maiores. Durante a apresentação da medida, ele voltou a sugerir uma possível relação entre vacinas e autismo. No entanto, a comunidade científica nunca encontrou evidências que associem vacinação ao autismo. Ainda na segunda, Trump saiu em defesa de Gianni Infantino, pressionado por importantes confederações continentais a deixar a presidência da FIFA após a polêmica tentativa de abrir a entidade para investidores privados. A carta aberta às confederações da Europa, da Ásia e da CONCACAF criticaram a gestão de Infantino e afirmaram que o futebol não pertence a um indivíduo, aprofundando a crise que ameaça a permanência do dirigente no comando da FIFA. A onda de calor se espalha pela França e deve atingir seu pico nos próximos dias. Já presente no centro e no sudeste, a onda de calor avança nesta terça para o oeste do país. Segundo a Agência Meteorológica Francesa, o número de departamentos sob alerta laranja dobrou de segunda para terça, neste quinto episódio de calor extremo registrado somente este ano. Entrou em vigor hoje na França a proibição de ligações comerciais sem o consentimento prévio do consumidor, uma medida amplamente apoiada pela população, frequentemente incomodada com chamadas indesejadas. A partir de agora, empresas não podem mais abordar clientes por telefone para fins comerciais sem obter previamente o consentimento declarado. O Jornal da RFI fica por aqui. 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
1: Começamos a segunda parte da programação brasileira da Rádio França Internacional deste dia 11 de agosto com o quadro Linha Direta, já que nesta terça acontecem primárias democratas em mais 6 estados americanos. Na resenha da imprensa francesa, destaque para a seca sem precedentes que expõe uma crise hídrica em toda a Europa. Em seguida, uma reportagem mostra a avaliação de cientistas políticos colombianos sobre as primeiras medidas do novo presidente de extrema-direita, Abelardo de la Espriella, especialmente na área de segurança. Por fim, neste bloco, no podcast Saúde em Dia, cientista francês explica como as nanopartículas podem melhorar a ação da imunoterapia nos cânceres. 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
6: Os eleitores de 6 estados norte-americanos vão às urnas nesta terça-feira para mais uma rodada das primárias que definem os candidatos democratas e republicanos que disputarão vagas no Senado e na Câmara dos Representantes nas eleições de novembro nos Estados Unidos. Há menos de 3 meses para o pleito, que vai definir se a legenda de Donald Trump segue ou não com a maioria nas duas casas. Os resultados regionais para a definição das cédulas já traçam algumas tendências sobre o que pensa o eleitor. De Washington, Patrícia Vasconcelos, especial para o Linha Direta, fala sobre o que este momento representa para a disputa política bipartidária nos Estados Unidos. Bom dia, Patrícia. Em quais estados há votação hoje e o que está em jogo?
7: Bom dia, Adriana. Hoje a escolha de candidatos ao Senado e à Câmara dos Representantes em Minnesota, Wisconsin, Connecticut e Vermont. Na Carolina do Sul vai haver uma primária especial para escolher o novo candidato republicano que vai disputar a eleição de novembro para ocupar a cadeira que pertencia a Lindsey Graham no Senado, ele que faleceu há pouco tempo. No Alabama, há primárias especiais para a Câmara. Como você bem pontuou, é nesse momento que os candidatos são definidos, quem vai estar nas cédulas. Este ano é uma disputa interna bem intensa, também particular, dentro de cada legenda. Entre os democratas, a principal discussão é sobre o equilíbrio entre a ala progressista e os candidatos mais moderados. Isso ficou muito evidente na semana passada, por exemplo, no estado de Michigan, com a vitória do democrata Abdul El-Sayed. Ele vai disputar por Michigan Mandan uma vaga no Senado. Ele foi muitas vezes até comparado a Zohran Mandani, prefeito de Nova York, que venceu por lá com uma agenda com foco central no custo de vida, no custo dos alimentos, na expansão dos serviços públicos em Nova York. Abdul El-Sayed derrotou Harley Stevens, que é deputada, mirava o Senado e representa um grupo mais moderado democrata. Já entre os republicanos, além da disputa pelos nomes a candidatos, há uma questão maior em jogo, que é a capacidade de Donald Trump de manter unido o movimento conservador que o levou de volta à Casa Branca. Tanto que este ano, os republicanos prepararam uma novidade histórica. Pela primeira vez, o partido vai realizar uma convenção nacional específica para uma eleição de meio de mandato. O encontro vai ser em setembro, em Dallas, no Texas.
6: E quais são as principais disputas das primárias desta semana, Patrícia?
7: Sobre as disputas desta terça-feira, um dos destaques, Minnesota, por exemplo, por lá os olhos estão voltados para a indicação democrata para o Senado. De novo, perfis opostos. De um lado está a deputada federal Angie Craig, uma democrata considerada mais moderada. Do outro, a vice-governadora Peggy Flanagan, identificada com a ala mais progressista do partido. Do lado republicano, também em Minnesota, há uma disputa para a vaga do Senado com vários candidatos. Entre eles, Michelle Tafoya, ex-comentarista esportiva, e o ex-jogador da NBA, Royce White. Quem vencer a primária republicana em Minnesota vai disputar em novembro uma cadeira do Senado.
6: Você falou sobre a convenção republicana de setembro, algo inédito nas eleições de meio de mandato nos Estados Unidos. O Partido Democrata decidiu não ter convenção. É possível dizer que os democratas saem destas primárias mais fortalecidos do que os republicanos?
7: Olha, quando olhamos para a questão da unidade interna, esta é uma análise possível. Isso não significa que o Partido Democrata esteja unido em torno de uma única estratégia. Como a gente pontuou aqui no começo, há uma disputa importante entre a ala progressista e os democratas moderados e sobre qual deve ser o caminho para recuperar espaço no Congresso norte-americano. Mas até aqui, os democratas têm conseguido transformar essa disputa em uma competição eleitoral dentro do próprio partido. A discussão democrata é principalmente sobre estratégia, até onde avançar para a esquerda, como enfrentar Donald Trump, como reconquistar eleitores independentes e também moderados. Os republicanos, por outro lado, têm demonstrado fraturas mais profundas, mais públicas. É uma divisão que envolve a própria liderança do presidente Trump e o futuro do movimento MAGA. Um exemplo recente, quem nos ouve deve lembrar, é a briga pública que aconteceu entre Trump e Marjorie Taylor Greene, ex-deputada que durante anos foi uma das principais aliadas do presidente norte-americano. Ela renunciou ao cargo e virou uma das suas principais críticas. A ruptura entre os dois é um exemplo e mostra que as divergências já não estão apenas entre os republicanos tradicionais e a ala trumpista. Elas também acontecem dentro do movimento que levou Trump ao poder.
6: Obrigada, Patrícia Vasconcelos, pelas informações para o Linha Direta de hoje.
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1: A seca histórica que atinge a Europa domina a imprensa francesa nesta terça-feira. Dos grandes rios do continente aos pequenos municípios rurais, os jornais destacam os efeitos da crise hídrica sobre o abastecimento de água, a agricultura, a biodiversidade e até a produção de energia. O Le Monde afirma que a seca de 2026 já supera em vários indicadores a registrada em 2022. Com base em dados do Programa Europeu Copérnicos, o jornal afirma que a situação hidrológica preocupa cada vez mais países e que as atividades humanas e os ecossistemas estão sofrendo com uma situação excepcional. Entre os exemplos mais marcantes está o rio Danúbio, na Hungria, citado pelo Le Monde e pelo jornal católico La Croix. Em Budapeste, o nível do rio caiu para cerca de 30 centímetros, o que levou à paralisação de alguns reatores nucleares que dependem da água para o resfriamento. Especialistas ouvidos pelo jornal afirmam que essa situação não surpreende os cientistas, já que os modelos hidrológicos indicam há anos que períodos de estiagem severa se tornariam mais frequentes. O Le Figaro chama a atenção para a deterioração das reservas subterrâneas de água na França, onde 94% dos pontos de monitoramento dos aquíferos registram queda no nível da água. Em julho, 98% do território francês apresentou solos mais secos do que a média. Já o Libération retrata o impacto da seca em pequenas comunas da Borgonha, abastecidas por caminhões-pipa. A reportagem relata perdas agrícolas, dificuldades para a criação de animais e a preocupação de apicultores, que afirmam ter perdido cerca de metade de suas abelhas desde maio. Os moradores resumem que a água vem se tornando um recurso cada vez mais raro.
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9: A chegada de Abelardo de la Espriella à presidência colombiana reforça a guinada à direita na América Latina e a crescente influência dos Estados Unidos na região. Em seu primeiro discurso como presidente empossado na última sexta-feira, em uma base militar em Cali, no sudoeste do país, de la Espriella sinalizou a intenção de estreitar as relações com Washington e anunciou que um dos primeiros atos de governo seria a formalização da adesão ao Escudo das Américas, a organização que reúne países liderados por políticos de direita, alinhados a Washington, que foi criada em março deste ano pelo governo de Donald Trump, com o objetivo de estabelecer uma cooperação militar no continente americano. Os Estados Unidos, por sua vez, anunciaram a intenção de enviar à Colômbia uma ajuda financeira de US$1 bilhão, de acordo com um comunicado divulgado pelo Departamento de Estado no dia da posse do novo mandatário sul-americano. No domingo, a presidência colombiana divulgou uma nota em que afirma ter recebido com profunda satisfação o anúncio da intenção desse financiamento. O comunicado diz ainda que o pacote fortalece o uso de tecnologia norte-americana de alto nível pelas forças armadas do país agora comandado por de la Espriella. Para Vladimir Ruvinsky, professor de Relações Internacionais da Universidade ICESI, em Cali, a tendência é que a Colômbia e Estados Unidos estreitem a cooperação na área de segurança.
10: Houve um componente, embora muito menor que outros componentes, que foi de fato um Plano Colômbia, elaborado pela Colômbia e pelos Estados Unidos, que foi implementado e gerou certos resultados para o governo da época.
9: O Plano Colômbia foi um acordo de cooperação bilateral criado em 1999 pelos governos de Colômbia e dos Estados Unidos. O projeto combinou a ajuda financeira em larga escala e apoio militar norte-americano para combater o narcotráfico e enfraquecer grupos guerrilheiros de esquerda como as FARC. A chegada de de la Espriella ao poder ocorre em um momento de fortalecimento de lideranças de ultradireita na região. O novo presidente colombiano, que nunca havia ocupado um cargo público, tem entre suas principais promessas a construção de megapresídios inspirados no modelo adotado pelo presidente de El Salvador, Nayib Bukele. Em seu primeiro discurso como presidente do país, ele prometeu publicar um decreto para congelar os gastos públicos sem explicar exatamente como a medida funcionaria. Por outro lado, também disse que iria eliminar os impostos ao patrimônio. Carlos Ortiz, professor da Universidade del Valle, acredita que as políticas do novo governo colombiano devem levar o país novamente a um conflito social. Para ele, as medidas anunciadas pelo novo governo representam um retrocesso em relação aos avanços democráticos durante a gestão de Gustavo Petro, antecessor de la Espriella e primeiro presidente de esquerda a governar a Colômbia.
11: E evidentemente
10: Evidentemente, é um movimento que tende a reduzir os avanços democráticos conquistados no passado, fortalecendo o papel do Estado em favor das grandes corporações e de oligarcas poderosos. Esse tipo de distanciamento das necessidades da classe trabalhadora, esse foco constante nos benefícios dos mais ricos, é algo que será reinstaurado sob este governo.
9: Enquanto a direita avança em boa parte da América Latina e a influência de Washington cresce na região, o Brasil permanece sob um governo de centro-esquerda sem alinhamento com os Estados Unidos. Para o professor Vladimir Ruvinsky, o país, no entanto, não está isolado e ainda exerce um importante peso político sobre os vizinhos sul-americanos. Para ele, caso Lula vença as eleições de outubro, o Brasil poderia atuar como uma espécie de contrapeso ao aumento da presença de Washington na América do Sul.
12: Brasil, em qualquer caso, é um referente.
10: O Brasil, de qualquer forma, é uma referência muito importante, de peso. Eu diria que é a referência para os países latino-americanos. O Brasil é super importante em tudo isso, e a voz do Brasil continua sendo muito importante em tudo o que acontece na região. Então, neste caso, eu diria que se Lula vier a ganhar a eleição, o Brasil poderá desempenhar um papel de equilíbrio de muitas maneiras em relação ao potencial aumento da presença dos Estados Unidos na América do Sul. Em qualquer cenário, a Colômbia seria muito, muito cautelosa para não se envolver nesse tipo de problema. Então, acho que haverá respeito pelos interesses e pela soberania brasileira.
13: Os interesses e a soberania brasileira.
9: De Cali, na Colômbia, para RFI, Pedro Panunzio.
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16: Olá e sejam bem-vindos ao nosso programa Saúde em Dia. Como melhorar a eficácia da imunoterapia contra o câncer? Esse é o desafio do pesquisador francês Alexandre Destape, diretor do Laboratório de Nanomedicina do Instituto Gustave Roussy, o maior centro de luta contra o câncer da Europa, situado em Villejuif, nos arredores de Paris. A reportagem do Saúde em Dia veio até o Instituto conversar com o Alexandre, onde desde 2025 ele estuda nanomedicina aplicada à oncologia.
17: Eu me chamo Alexandre Destape, eu sou chercheur à Gustave Roussy.
16: Sua pesquisa visa principalmente as células do subtipo de um câncer de mama caracterizado por uma quantidade excessiva da proteína HER2, mais agressivo. Foi assim que surgiu o seu atual projeto Nanobite, que acaba de ser contemplado com o financiamento do Conselho Europeu de Investigação, a principal agência da União Europeia para financiamento de pesquisa científica de excelência. O cientista francês recebeu uma bolsa de 150 mil euros para pesquisadores que querem transformar uma descoberta científica em uma aplicação prática. As nanopartículas desenvolvidas pela equipe do pesquisador funcionam como um cavalo de Troia um pouco mais sofisticado, lançando as armas para combater o tumor de maneira mais eficaz e estratégica.
18: A ideia é ativar o sistema imunológico adicionando certos anticorpos na superfície das nanopartículas. A nanopartícula, nesse caso, funciona como um meio de transporte, uma pequena esfera na qual podemos colocar imunoterapias ou moléculas que vão impulsionar o sistema imunológico. Fizemos nossas primeiras provas de conceito e validamos a hipótese que, dependendo do tipo de nanopartícula que usamos, ela terá uma certa influência na resposta imune. A seleção foi feita após a triagem de muitas nanopartículas, uma delas a base de PLGA, que é um pequeno polímero. Foi assim que surgiu o projeto Nanobite.
16: As nanopartículas medem entre 60 e 100 nanômetros. São formadas por gordura, colesterol e cadeias de polímeros sintéticos, e usadas em muitos produtos, como os shampoos, por exemplo. Uma nanopartícula é 10 mil vezes menor do que um fio de cabelo. A título de comparação, os anticorpos enxertados na superfície dela têm cerca de 10 nanômetros.
18: É como uma emulsão com gotículas finas e a estabilizamos com um polímero chamado PLGA. A ideia é criar esferas minúsculas, bem pequenas, com esses anticorpos na superfície, adicionando o princípio ativo, ou seja, a molécula terapêutica que nos interessa.
16: O PLGA é um polímero biodegradável e biocompatível, muito utilizado em medicina e farmacologia. A grande questão agora, explica o cientista, é confirmar a possibilidade de inserir essa nanopartícula na fronteira entre a célula tumoral e a imunológica. Sua função seria criar uma ponte de reconhecimento entre as duas células, ativando ao mesmo tempo a resposta imunológica que combaterá o tumor maligno.
18: O interesse deste projeto de prova de conceito no Gustave Roussy é o acesso à amostra de pacientes e a toda a parte clínica que o centro oferece para acelerar nossas pesquisas. A ideia é desenvolver nanopartículas de acordo com as necessidades e dependendo do tumor ou da célula que será alvo do medicamento.
16: Segundo o cientista francês, é possível fabricar rapidamente uma nanopartícula sob medida na plataforma criada no laboratório do Instituto Francês, que poderá no futuro ser aplicada a outros tipos de cânceres. O objetivo de Alexandre é buscar outros financiamentos europeus para realizar os testes clínicos e possibilitar a utilização da nanopartícula, em um futuro talvez próximo, como um aliado nas imunoterapias contra o câncer.
18: A transição do meio acadêmico para o industrial pode ser muito rápida. É apenas uma questão de captação de recursos e financiamento, como sempre. A ideia é que, ao longo dos 18 meses, validemos o máximo possível do ponto de vista acadêmico e pré-clínico. O processo já existe. Depois, é uma questão de captar recursos e convencer um clínico a levar o projeto para ensaios clínicos. O tempo do ensaio clínico em si não pode ser diminuído, pois envolve recrutamento de pacientes. Essas etapas são inevitáveis. A fase 1 pode durar de 1 a 2 anos e depois há as fases 2 e 3. Devemos prever quase 7, 8 ou 10 anos para que seja aprovado no mercado. Mas o acesso ao primeiro paciente, se tudo correr bem, deve acontecer dentro de 2 a 3 anos.
14: Você ouviu Saúde em Dia. Obrigada pela audiência. Até a próxima semana.

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1: Este programa tem produção técnica de Charly Amadou, coordenação editorial de Adriana Moisés e hoje Luísa Ramos na edição e apresentação do Jornal da RFI. A seguir, você acompanha o nosso giro de notícias com o resumo das notícias mais importantes do dia. Até já!
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1: Paris, terça-feira, 11 de agosto de 2026. A Colômbia busca por sobreviventes após o terremoto de magnitude 7.4 que deixou ao menos 132 mortos e 570 feridos, segundo a AFP. O tremor atingiu o departamento de Chocó, região cafeeira do oeste do país, na manhã de segunda-feira. As cidades de Cali e Pereira estão entre as mais atingidas. Em Cali, parte dos andares superiores de um hospital desabou e forçou a evacuação de cerca de 600 pacientes. O novo presidente colombiano, Abelardo de la Espriella, decretou um estado de desastre nacional. O aeroporto Afonso Bonilla Aragón retomou suas operações após o restabelecimento do fornecimento de energia elétrica. Os Estados Unidos anunciaram uma ajuda de 15,5 milhões de dólares para a Colômbia. A Comissão Europeia enviou 100 mil euros para apoiar cerca de 2.500 famílias afetadas. A Venezuela, também recentemente atingida por 2 terremotos, ofereceu ajuda. E o presidente Lula afirmou que o Brasil está à disposição da Colômbia para prestar o apoio necessário. O tribunal sírio condenou nesta terça-feira o ex-presidente Bashar al-Assad à pena de morte, à revelia, por crimes de guerra e crimes contra a humanidade cometidos durante a guerra civil iniciada em 2011. Assad fugiu para Moscou com a família após a queda de Damasco em dezembro de 2024, quando uma coalizão liderada por grupos islâmicos assumiu o poder. As autoridades de transição também condenaram à morte a Atef Najib, ex-chefe da segurança política em Dara, no sul do país. Essas são as primeiras condenações judiciais contra integrantes do antigo regime sírio desde a mudança de governo. Nesta terça, eleitores de 6 estados americanos participam de mais uma rodada das primárias que vão definir os candidatos às eleições legislativas de novembro. A disputa revela divisões internas nos 2 principais partidos. Entre os democratas, o debate opõe a ala progressista aos moderados, especialmente em estados como Minnesota, onde a indicação ao Senado é disputada por candidatas que representam correntes diferentes do partido. Já entre os republicanos, a principal questão é a capacidade de Donald Trump de manter unido o movimento conservador que o levou de volta à Casa Branca. Apesar de continuar mobilizando sua base eleitoral, Trump enfrenta divergências dentro do movimento MAGA, Make America Great Again, sobre temas como imigração, política externa e economia. E meia da manhã em Paris, 6:30 pelo horário de Brasília. 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
1: Bom dia. Hoje em Paris a temperatura pode passar de 30 graus. Vamos aos destaques desta terça-feira, 11 de agosto de 2026. Colômbia procura sobreviventes após terremoto de 7,4 graus de magnitude atingir o país. Síria condena Bashar al-Assad à morte por crimes de guerra e contra a humanidade. Eleitores de 6 estados norte-americanos votam em mais uma rodada das primárias que definem candidatos democratas e republicanos ao Senado e à Câmara dos Representantes para as eleições de novembro. Essas e mais notícias agora no Jornal da RFI. A Colômbia busca por sobreviventes após o terremoto mais forte da última década, que deixou ao menos 132 mortos e 570 feridos, segundo a AFP. Já um balanço da Reuters indica que o número de mortos já chega a 164. O presidente colombiano Abelardo de las Priela decretou estado de desastre nacional. Mais informações com Vitória Barreto.
2: As operações de resgate continuavam nesta terça-feira no oeste da Colômbia, após o terremoto de magnitude 7,4 que atingiu na manhã de segunda-feira no departamento de Chocó, uma região cafeeira do oeste do país. As cidades de Cali e Pereira estão entre as mais atingidas. Os Estados Unidos anunciaram uma ajuda de 15,5 milhões de dólares para a Colômbia. Hadia Labib, comissária europeia responsável pela igualdade, preparação e gestão de crises, disse:
3: Desde os primeiros minutos, entramos em contato com as autoridades colombianas. Nós ativamos nossos sistemas de cartografia Aristóteles e Copérnicos, que produzem uma primeira análise dos estragos, sua amplitude, e ajudam na tomada de decisões. Nós temos um escritório local de ajuda humanitária e decidimos destinar 100 mil euros à Cruz Vermelha colombiana para ajudar cerca de 2.500 famílias que vivem no Chocó, uma região pobre e epicentro deste terremoto. A Venezuela, também recentemente atingida por dois terremotos, ofereceu ajuda, assim como a França, que sugeriu enviar equipes de resgate e ajuda humanitária. O presidente Lula afirmou que o Brasil está à disposição da Colômbia para prestar o apoio necessário.
1: Um tribunal sírio condenou nesta terça-feira o ex-presidente Bashar al-Assad à pena de morte à revelia por crimes de guerra e crimes contra a humanidade cometidos durante a guerra civil iniciada em 2011. Assad fugiu para Moscou com a família após a queda de Damasco em dezembro de 2024, quando uma coalizão liderada por grupos islâmicos assumiu o poder. As autoridades de transição também condenaram à morte Atef Najib, ex-chefe da segurança política de Dara, no sul do país. Essas são as primeiras condenações judiciais contra integrantes do antigo regime sírio desde a mudança de governo. A ONU alertou para uma forte intensificação dos ataques israelenses no sul do Líbano, com 455 projéteis disparados em apenas 3 dias. Em meio ao aumento das tensões no Oriente Médio, Donald Trump anunciou que pretende exigir compensações do Irã, enquanto Teerã promove mudanças em sua cúpula militar de segurança. Pelo menos 12 pessoas morreram e outras ficaram feridas em ataques russos realizados durante a noite de segunda para terça-feira na Ucrânia. O ataque mais grave ocorreu em Zaporídia, no sudeste do país, onde 6 pessoas morreram e cerca de 20 ficaram feridas. O presidente Volodymyr Zelensky afirmou nesta terça que o exército russo utilizou mísseis balísticos norte-coreanos para atacar a cidade. Na capital Kiev, uma série de mísseis russos provocou incêndios em depósitos localizados em um bairro central da cidade e também deixou feridos. Nesta terça-feira, acontecem as primárias democratas em mais 6 estados americanos. A jornalista Patrícia Vasconcelos, de Washington, faz um balanço da disputa entre republicanos e democratas até o momento.
4: Hoje, a escolha de candidatos ao Senado e à Câmara dos Representantes em Minnesota, Wisconsin, Connecticut e Vermont. Na Carolina do Sul, vai haver uma primária especial para escolher o novo candidato republicano que vai disputar a eleição de novembro para ocupar a cadeira que pertencia a Lindsey Graham no Senado, ele que faleceu há pouco tempo. No Alabama, há primárias especiais para a Câmara. Entre os democratas, a principal discussão é sobre o equilíbrio entre a ala progressista e os candidatos mais moderados. Isso ficou muito evidente na semana passada, por exemplo, no estado de Michigan, com a vitória do democrata Abdul El-Sayed, que representa um grupo mais moderado democrata. Já entre os republicanos, além da disputa pelos nomes a candidatos, há uma questão maior em jogo, que é a capacidade de Donald Trump de manter unido o movimento conservador que o levou de volta à Casa Branca. Tanto que este ano, os republicanos prepararam uma novidade histórica. Pela primeira vez, o partido vai realizar uma convenção nacional específica para uma eleição de meio de mandato. O encontro vai ser em setembro, em Dallas, no Texas.
1: Ouvimos a jornalista Patrícia Vasconcelos, direto de Washington. O presidente americano Donald Trump assinou na segunda-feira um decreto com novas recomendações sobre vacinação infantil, defendendo que algumas vacinas sejam administradas separadamente em intervalos maiores. Durante a apresentação da medida, ele voltou a sugerir uma possível relação entre vacinas e autismo. No entanto, a comunidade científica nunca encontrou evidências que associem vacinação ao autismo. Ainda na segunda, Trump saiu em defesa de Gianni Infantino, pressionado por importantes confederações continentais a deixar a presidência da FIFA após a polêmica tentativa de abrir a entidade para investidores privados. A carta aberta às confederações da Europa, da Ásia e da CONCACAF criticaram a gestão de Infantino e afirmaram que o futebol não pertence a um indivíduo, aprofundando a crise que ameaça a permanência do dirigente no comando da FIFA. A onda de calor se espalha pela França e deve atingir seu pico nos próximos dias. Já presente no centro e no sudeste, a onda de calor avança nesta terça para o oeste do país. Segundo a Agência Meteorológica Francesa, o número de departamentos sob alerta laranja dobrou de segunda para terça, neste quinto episódio de calor extremo registrado somente este ano. Entrou em vigor hoje na França a proibição de ligações comerciais sem o consentimento prévio do consumidor, uma medida amplamente apoiada pela população, frequentemente incomodada com chamadas indesejadas. A partir de agora, empresas não podem mais abordar clientes por telefone para fins comerciais sem obter previamente o consentimento declarado. O Jornal da RFI fica por aqui. 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
1: Começamos a segunda parte da programação brasileira da Rádio França Internacional deste dia 11 de agosto com o quadro Linha Direta, já que nesta terça acontecem primárias democratas em mais 6 estados americanos. Na resenha da imprensa francesa, destaque para a seca sem precedentes que expõe uma crise hídrica em toda a Europa. Em seguida, uma reportagem mostra a avaliação de cientistas políticos colombianos sobre as primeiras medidas do novo presidente de extrema-direita, Abelardo de la Espriella, especialmente na área de segurança. Por fim, neste bloco, no podcast Saúde em Dia, cientista francês explica como as nanopartículas podem melhorar a ação da imunoterapia nos cânceres. Continue ligado na RFI.
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6: Os eleitores de 6 estados norte-americanos vão às urnas nesta terça-feira para mais uma rodada das primárias que definem os candidatos democratas e republicanos que disputarão vagas no Senado e na Câmara dos Representantes nas eleições de novembro nos Estados Unidos. Há menos de 3 meses para o pleito, que vai definir se a legenda de Donald Trump segue ou não com a maioria nas duas casas. Os resultados regionais para a definição das cédulas já traçam algumas tendências sobre o que pensa o eleitor. De Washington, Patrícia Vasconcelos, especial para o Linha Direta, fala sobre o que este momento representa para a disputa política bipartidária nos Estados Unidos. Bom dia, Patrícia. Em quais estados a votação hoje e o que está em jogo?
7: Bom dia, Adriana. Hoje a escolha de candidatos ao Senado e à Câmara dos Representantes em Minnesota, Wisconsin, Connecticut e Vermont. Na Carolina do Sul vai haver uma primária especial para escolher o novo candidato republicano que vai disputar a eleição de novembro para ocupar a cadeira que pertencia a Lindsey Graham no Senado, ele que faleceu há pouco tempo. No Alabama, há primárias especiais para a Câmara. Como você bem pontuou, é nesse momento que os candidatos são definidos, quem vai estar nas cédulas. Este ano é uma disputa interna bem intensa, também particular, dentro de cada legenda. Entre os democratas, a principal discussão é sobre o equilíbrio entre a ala progressista e os candidatos candidatos mais moderados. Isso ficou muito evidente na semana passada, por exemplo, no estado de Michigan, com a vitória do democrata Abdul El-Sayed. Ele vai disputar por Michigan uma vaga no Senado. Ele foi muitas vezes até comparado a Zohran Mamdani, prefeito de Nova York, que venceu por lá com uma agenda com foco central no custo de vida, no custo dos alimentos, na expansão dos serviços públicos em Nova York. Abdul El-Sayed derrotou Harley Stevens, que é deputada, mirava o Senado e representa um grupo mais moderado democrata. Já entre os republicanos, além da disputa pelos nomes a candidatos, há uma questão maior em jogo, que é a capacidade de Donald Trump de manter unido o movimento conservador que o levou de volta à Casa Branca. Tanto que este ano, os republicanos prepararam uma novidade histórica. Pela primeira vez, o partido vai realizar uma convenção nacional específica para uma eleição de meio de mandato. O encontro vai ser em setembro, em Dallas, no Texas.
6: E quais são as principais disputas das primárias desta semana, Patrícia?
7: Sobre as disputas desta terça-feira, um dos destaques, Minnesota, por exemplo, por lá os olhos estão voltados para a indicação democrata para o Senado. De novo, perfis opostos. De um lado está a deputada federal Angie Craig, uma democrata considerada mais moderada. Do outro, a vice-governadora Peggy Flanagan, identificada com a ala mais progressista do partido. Do lado republicano, também em Minnesota, há uma disputa para a vaga do Senado com vários candidatos. Entre eles, Michelle Tafoya, ex-comentarista esportiva, e o ex-jogador da NBA, Royce White. Quem vencer a primária republicana em Minnesota vai disputar em novembro uma cadeira do Senado.
6: Você falou sobre a convenção republicana de setembro, algo inédito nas eleições de meio de mandato nos Estados Unidos. O Partido Democrata decidiu não ter convenção. É possível dizer que os democratas saem destas primárias mais fortalecidos do que os republicanos?
7: Olha, quando olhamos para a questão da unidade interna, esta é uma análise possível. Isso não significa que o Partido Democrata esteja unido em torno de uma única estratégia. Como a gente pontuou aqui no começo, há uma disputa importante entre a ala progressista e os democratas moderados e sobre qual deve ser o caminho para recuperar espaço no Congresso norte-americano. Mas até aqui, os democratas têm conseguido transformar essa disputa em uma competição eleitoral dentro do próprio partido. A discussão democrata é principalmente sobre estratégia, até onde avançar para a esquerda, como enfrentar Donald Trump, como reconquistar eleitores independentes e também moderados. Os republicanos, por outro lado, têm demonstrado fraturas mais profundas, mais públicas. É uma divisão que envolve a própria liderança do presidente Trump e o futuro do movimento MAGA. Um exemplo recente, quem nos ouve deve lembrar, é a briga pública que aconteceu entre Trump e Marjorie Taylor Greene, ex-deputada que durante anos foi uma das principais aliadas do presidente norte-americano. Ela renunciou ao cargo e virou uma das suas principais críticas. A ruptura entre os dois é um exemplo e mostra que as divergências já não estão apenas entre os republicanos tradicionais e a ala trumpista. Elas também acontecem dentro do movimento que levou Trump ao poder.
6: Obrigada, Patrícia Vasconcelos, pelas informações para o Linha Direta de hoje.
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1: A seca histórica que atinge a Europa domina a imprensa francesa nesta terça-feira. Dos grandes rios do continente aos pequenos municípios rurais, os jornais destacam os efeitos da crise hídrica sobre o abastecimento de água, a agricultura, a biodiversidade e até a produção de energia. O Le Monde afirma que a seca de 2026 já supera em vários indicadores a registrada em 2022. Com base em dados do Programa Europeu Copérnicos, o jornal afirma que a situação hidrológica preocupa cada vez mais países e que as atividades humanas e os ecossistemas estão sofrendo com uma situação excepcional. Entre os exemplos mais marcantes está o rio Danúbio, na Hungria, citado pelo Le Monde e pelo jornal católico La Croix. Em Budapeste, o nível do rio caiu para cerca de 30 centímetros, o que levou à paralisação de alguns reatores nucleares que dependem da água para o resfriamento. Especialistas ouvidos pelo jornal afirmam que essa situação não surpreende os cientistas, já que os modelos hidrológicos indicam há anos que períodos de estiagem severa se tornariam mais frequentes. O Le Figaro chama a atenção para a deterioração das reservas subterrâneas de água na França, onde 94% dos pontos de monitoramento dos aquíferos registram queda no nível da água. Em julho, 98% do território francês apresentou solos mais secos do que a média. Já o Libération retrata o impacto da seca em pequenas comunas da Borgonha, abastecidas por caminhões-pipa. A reportagem relata perdas agrícolas, dificuldades para a criação de animais e a preocupação de apicultores, que afirmam ter perdido cerca de metade de suas abelhas desde maio. Os moradores resumem que a água vem se tornando um recurso cada vez mais raro.
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9: A chegada de Abelardo de la Espriella à presidência colombiana reforça a guinada à direita na América Latina e a crescente influência dos Estados Unidos na região. Em seu primeiro discurso como presidente empossado na última sexta-feira, em uma base militar em Cali, no sudoeste do país, de la Espriella sinalizou a intenção de estreitar as relações com Washington e anunciou que um dos primeiros atos de governo seria a formalização da adesão ao Escudo das Américas, a organização que reúne países liderados por políticos de direita, alinhados a Washington, que foi criada em março deste ano pelo governo de Donald Trump

0: E finalmente a gente está tirando um jeito de escapar para as crianças que vivem numa casa, por exemplo, tóxica ou com amigos tóxicos. Isso eu estou de acordo, isso é um dos benefícios da rede social. Mas quando você vê que o mesmo algoritmo que pode te salvar é o mesmo algoritmo que pode te mostrar coisa de suicídio, por exemplo, e que te põe ainda mais longe da tua miséria. Então, mesmo se tem muitos benefícios, tem ainda mais efeitos negativos. Que é por isso que eu penso que essa lei é uma boa coisa.
1: Para Jonathan, pai de uma menina de 11 anos, a lei é um passo importante, mas ele acredita que a verdadeira solução está na educação.
2: Mais la véritable clé, selon moi, reste toutefois l'éducation.
3: O verdadeiro caminho seria ensinar as crianças a cuidar dos próprios dados, pensar na imagem que deixam na internet e entender que certas atitudes têm consequências tanto para os outros quanto para elas mesmas. E também ajudá-las a entender como os algoritmos funcionam. Quando esses pontos já estiverem bem trabalhados, dentro de um diálogo aberto e transparente entre pais e filhos, aí sim dá para pensar em limitar o acesso delas.
2: L'accès peut se poser éventuellement.
1: A filha de Jonathan é a favor da lei porque sente que não teria a mesma infância se usasse as redes sociais.
4: Quando você tem menos de 15 anos e não tem redes sociais, pode ficar mais aberto ao que está ao seu redor. Já a maioria dos jovens de 15 anos vive grudado no celular, não se abre para o mundo. Não estou dizendo que isso vai acontecer comigo, mas se tivesse redes sociais, talvez passasse meu tempo nelas. E não é isso que eu quero.
1: Na França, um dos principais críticos da lei é o partido de esquerda radical França Insubmissa. Apesar de concordar com a necessidade da proteção de menores, defende que as redes sociais são um espaço importante de socialização, acesso à informação e na introdução dos jovens ao debate público. Até setembro, o governo francês deve detalhar os possíveis métodos de verificação da idade dos adolescentes. Entre as opções em estudo, estão a estimativa de idade por selfie, analisada por algoritmo, ou por apresentação de um documento de identidade.
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6: Os vinhos franceses de Bordeaux, conhecidos no mundo inteiro pelas garrafas que podem custar milhares de dólares, passam por uma profunda transformação, ditada pelo consumidor e por um comércio internacional instável. Carro-chefe da produção da região, as garrafas de tinto têm sido preteridas pelos compradores, que não apenas bebem menos, como se orientam aos brancos e espumantes. A crise não é nova. Desde o início da década, o setor enfrenta recuo da produção, um reflexo da queda mundial do consumo da bebida, de 14% desde 2018. Ano após ano, o governo francês subsidia a derrubada de milhares de hectares de videiras em Bordeaux, dando lugar a outras culturas agrícolas ou a uma transição para o vinho branco, tendência mundial de uns anos para cá, tomado gelado ou misturado em coquetéis. Bernard Farge, presidente do Conselho Interprofissional do Vinho de Bordeaux, avalia que a parcela de vinhedos de brancos passará dos atuais 10% da região para até 30% no futuro.
7: L'avenir des vins de Bordeaux sera sans doute...
8: O futuro dos vinhos de Bordeaux envolverá, sem dúvida, uma área total de produção menor do que no ano passado. Embora os volumes devam diminuir tanto para os Grand Cru quanto para as categorias de base, os vinhos em si serão muito mais acessíveis ao paladar. Apresentarão, de um modo geral, estrutura tânica menos acentuada e teores alcoólicos mais baixos, com maior ênfase nas notas frutadas. É o resultado de escolhas deliberadas na vinificação, concebidas para atender a demanda dos consumidores.
6: A transição se tornou um drama social na região. Milhares de pequenos produtores foram à falência. Outros, herdeiros de uma tradição familiar à beira do colapso, se suicidaram. Economista especializado no setor, Jean-Marie Cardebat, avalia que as vinícolas demoraram a reagir.
9: Falavam em educar o consumidor.

0: consumidor, esse tipo de coisa. Só que um consumidor não pode ser educado tão facilmente e você tem que saber do que ele gosta. Os tintos fortes não é o que interessa hoje. Bebe-se menos nas refeições. O que se quer são mais vinhos que possam ser bebidos com os amigos à noite. Estamos pagando o preço da demora na adaptação.
1: O revés se amplificou com a despencada das compras da China, que chegou a ser a maior importadora, mas passou a produzir e incentivar a produção local de vinho. A guerra comercial de Donald Trump nos Estados Unidos, primeiro destino das exportações dos vinhos de Bordeaux, inflige mais um golpe duro aos chateaux franceses. Para completar o quadro negativo, as secas e altas temperaturas intensificadas pelas mudanças climáticas afetam as safras ano após ano. Especialistas e historiadores do vinho evocam que o setor passa pela terceira maior crise da sua história, depois de uma grande praga dizimar os vinhedos no fim do século XIX, e a depressão econômica de 1930.
0: Houve uma falta de visão estratégica em nível coletivo. Dava para ver que desafios protecionistas viriam. Acredito que há uns 10 anos deveríamos ter começado a explorar outros mercados e a adotar uma postura mais voltada para o futuro.
1: Os produtores respiraram aliviados com a conclusão do acordo comercial entre a União Europeia e o Mercosul, que representa uma nova oportunidade para o setor vinícola europeu. Em Paris, a proprietária da loja de vinhos Divino, Marina Gilberti, nota que os grandes tintos de Bordeaux mantêm a preferência dos clientes brasileiros. Mas eles demonstram abertura para conhecer as novas opções que a região oferece.
2: O nome de Bordeaux é fenomenal. Tem cliente que já chega assim, eu só amo Bordeaux, só quero Bordeaux, só tintos. Bordeaux, né, ela é muito conhecida pelos Grand Crus, né, vinhos muito prêmios, mas na verdade representa ali 4% de toda a produção e a gente tem 96% de vinhos mais acessíveis e bacanas, com muitos brancos minerais ou frutados. A qualidade é boa, tá? Bordeaux tem um renovou, como a gente fala, que é um renascimento da região de Bordeaux. Eu recomendo provar.
1: Chega ao fim mais um Radar Econômico. 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
4: Paris, 12 de agosto de 2026. Vamos aos destaques do noticiário internacional desta quarta-feira. 48 horas após o forte terremoto na Colômbia, as buscas por sobreviventes seguem sem a ajuda de equipes internacionais, gerando polêmica. A ausência não se deve à falta de disposição desses profissionais, mas a uma decisão do novo presidente colombiano, Abelardo de la Espriella, empossado na última sexta-feira em Cali, cidade que concentra o maior número de desaparecidos. Segundo informação do presidente de El Salvador, o governo da Colômbia solicitou ajuda humanitária exclusivamente na forma de insumos para atender as famílias afetadas pelo terremoto. A busca por sobreviventes entra em um momento decisivo, a um dia do fim do prazo considerado ideal para resgates. O balanço oficial de vítimas até agora é de 216 mortos na Colômbia. Milhões de europeus se preparam para acompanhar nesta quarta-feira um raro eclipse solar total. O dia vai virar noite durante no máximo 2 minutos. O fenômeno astronômico, primeiro do gênero na Europa desde 2006, começará na Rússia no final da tarde. Em seguida, atravessará o hemisfério norte, passará pela Groenlândia e cruzará o Oceano Atlântico. Ele poderá ser apreciado a partir das 19 horas pelo horário local. No norte da Espanha, o eclipse será total e atrai milhares de turistas. Na França e em outros países do continente, o eclipse será parcial, o fenômeno não será visto no Brasil. A quinta onda de calor desse verão no continente europeu ganha quase toda a França, em algumas regiões do sul ao oeste do país. Temperaturas de entre 36 e 39 graus são esperadas. As temperaturas elevadas agravam a seca recorde que afeta o país. Na terça-feira, medidas de restrição de consumo de água afetavam 62 milhões de pessoas, ou seja, 94% da população. Essa onda de calor atinge toda a Europa e mais de 90 milhões de pessoas são afetadas. Donald Trump confirmou na noite de terça-feira que trocou secretamente de avião diante de uma suposta ameaça no início de julho na Turquia. Ele afirmou que seguiu apenas as recomendações de sua equipe de segurança. O presidente americano disse que havia uma ameaça e que o avião usado por ele corria maior risco de ser atacado. "Não confio no Irã", ressaltou Trump. A operação secreta na Turquia foi revelada pela imprensa americana. Em Paris, 11 horas e 30 minutos, 6 horas e 30 minutos em Brasília. Bom dia.
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4: Manhã de sol, 27 graus na capital francesa. Atenção aos destaques desta quarta-feira, 12 de agosto de 2026. Eclipse total do sol desta quarta-feira poderá ser visto em boa parte da Europa e atrai milhares de turistas. Equipes de resgate continuam buscando sobreviventes 2 dias após o forte terremoto que atingiu o oeste da Colômbia e deixou ao menos 216 mortos. Departamento de Estado americano afirma que domínio dos Estados Unidos na América Latina nunca mais será questionado. Estes e outros assuntos a seguir. O raro eclipse total do Sol desta quarta-feira poderá ser visto em boa parte da Europa e poderá ser apreciado por milhares de pessoas. O dia vai virar noite durante, no máximo, 2 minutos. O raro fenômeno astronômico, o primeiro do gênero na Europa desde 2006, começará na Rússia no final da tarde. Em seguida, atravessará o hemisfério norte, passará pela Groenlândia e cruzará o Oceano Atlântico. Ele poderá ser apreciado a partir das 19 horas pelo horário local. Na França e em outros países do continente, o eclipse será parcial. O fenômeno não será visto no Brasil. Na França, o evento astronômico mobiliza milhões de pessoas e os óculos especiais obrigatórios para observar o eclipse estão esgotados no país. O governo francês é criticado pela falta de antecipação. No norte da Espanha, o eclipse será total e atrai milhares de turistas para apreciar o fenômeno inédito na Península Ibérica há mais de um século. Mais informações com Ana Beatriz Farias, correspondente da RFI em Madrid.
5: A sombra da lua vai atravessar a Espanha de oeste a leste, passando por partes de 13 comunidades autônomas. A Direção Geral de Trânsito da Espanha estima que o eclipse provoque entre 400 mil e 1 milhão e meio de deslocamentos adicionais em direção às áreas de totalidade. Na região de Madrid, mais de 50 pontos de observação foram preparados. Em Buitrago de Lozoya, cidade que está a cerca de 75 quilômetros ao norte da capital, as 3 mil vagas do festival dedicado ao eclipse se esgotaram em apenas uma hora. A brasileira Luciana Patrícia, que mora em Madrid, vai até lá com a família. Sem ingresso para o festival, eles pretendem acompanhar o eclipse do Mirador del Pinarcillo.
6: A gente vai sair daqui na parte da tarde, às 16h, e organizamos assim comida para fazer um piquenique.
4: Ana Beatriz Farias, correspondente da RFI na Espanha. A quinta onda de calor desse verão no continente europeu ganha quase toda a França. 78 dos 96 departamentos do país estão em alerta nesta quarta-feira. Em algumas regiões do sul ao oeste, temperaturas entre 36 e 39 graus são esperadas. As temperaturas elevadas agravam a seca recorde que afeta o país na terça-feira. Medidas de restrição ao consumo de água potável afetavam 62 milhões de pessoas, ou seja, 94% da população da França. Essa onda de calor atinge toda a Europa e mais de 90 milhões de pessoas são afetadas. As equipes de resgate continuam buscando sobreviventes 2 dias após o forte terremoto que atingiu o oeste da Colômbia na segunda-feira. Durante a madrugada, uma sobrevivente foi retirada dos escombros de um edifício que desabou em Pereira. O balanço oficial de vítimas até agora é de 216 mortos. Mais de 48 horas após o terremoto, a Colômbia segue sem a ajuda de equipes internacionais. Daniela Franco.
7: A Colômbia chega nesta quarta a um momento decisivo nas buscas por sobreviventes do terremoto que atingiu o oeste do país. Ao fim do dia, termina a janela de 72 horas, considerada ideal para resgates, embora equipes internacionais ainda não atuem na Colômbia. A ausência não se deve à falta de disposição destes profissionais, mas a uma decisão do novo presidente colombiano, Abelardo de la Espiedia, empossado na última sexta-feira. Quem explicou a decisão foi o aliado do líder colombiano, o presidente de El Salvador, Nayib Bukele. Segundo ele, o governo da Colômbia solicitou ajuda humanitária exclusivamente na forma de insumos para atender as famílias afetadas pelo terremoto. Algumas horas depois da publicação de Bukele, a chancelaria colombiana publicou um comunicado em que afirma ter feito um apelo à comunidade internacional para solicitar apoio. O governo colombiano, no entanto, não esclareceu se o pedido inclui o envio de equipes internacionais de resgate.
4: Um líder indígena sequestrado em 2 de agosto por guerrilheiros em uma localidade mineradora do sul da Venezuela, próxima à Colômbia, foi encontrado morto, informou a ONG de Defesa dos Direitos Humanos, Provea. O Departamento de Estado americano afirma que o domínio dos Estados Unidos na América Latina nunca mais será questionado. No vídeo publicado na terça-feira, o governo de Donald Trump exaltou novamente a doutrina Monroe como diretriz para sua política externa no continente. Detalhes com a jornalista Patrícia Vasconcelos, de Washington.
8: O vídeo de 5 minutos e meio, publicado nas redes sociais do governo norte-americano, é apresentado pelo embaixador dos Estados Unidos no Panamá. Kevin Marino Cabreira fala sobre a doutrina Monroe. O vídeo inclui uma frase de Donald Trump durante um discurso. A dominância norte-americana no hemisfério ocidental nunca será questionada de novo. Em resposta à RFI, o senador pelo Distrito de Colômbia, Paul Strauss, disse: "A doutrina Monroe foi uma expressão anticolonial de princípios estabelecidos para proteger nações recém-independentes que exerciam o seu direito à autodeterminação há mais de 2 séculos. Equipará-la às recentes tentativas do governo Trump de exercer domínio constitui uma afronta direta a estes princípios, entre a base governista, mensagens de apoio." Ed Martin, aliado do presidente Trump e funcionário do Departamento de Justiça, disse que é importante conhecer essa doutrina histórica e lutar contra aqueles que se opõem a ela. De Washington, Patrícia Vasconcelos, especial para a Rádio França Internacional.
4: Donald Trump confirmou na noite de terça-feira que trocou secretamente de avião diante de uma suposta ameaça no início de julho na Turquia. Ele afirmou que seguiu apenas as recomendações de sua equipe de segurança. A decisão da Supercopa da UEFA abre a temporada do futebol europeu nesta quarta-feira, colocando frente a frente o Paris Saint-Germain, atual vencedor da Liga dos Campeões, e o Aston Villa, atual vencedor da Liga da Europa. A partida será em Salzburgo, na Áustria, às 16 horas, pelo horário de Brasília.
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4: São 11 horas e 38 minutos em Paris, 6 horas e 38 minutos em Brasília. A seguir no nosso programa, na resenha da imprensa francesa, a eclipse total do Sol desta quarta-feira, que poderá ser vista em parte da Europa e será uma oportunidade para os cientistas de desvendar alguns mistérios do astro. A reportagem da RFI enfoca a proibição de redes sociais para menores de 15 anos, que gera diálogo saudável entre pais e filhos produzidos na França. No programa Radar Econômico, entenda por que os vinhos franceses de Bordeaux, conhecidos no mundo inteiro pelas garrafas que podem custar milhares de dólares, passam por uma profunda transformação. Mas antes, vamos no Linha Direta à Espanha, onde o eclipse do sol será total em 12 regiões. O país recebe milhões de turistas para apreciar o fenômeno inédito na Península Ibérica há mais de um século.
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7: A Espanha se prepara para olhar o céu. Nesta quarta, em uma faixa do país, a Lua vai encobrir completamente o disco solar por alguns instantes. É o chamado eclipse total, fenômeno que deve mobilizar multidões. A correspondente da RFI em Madrid, Ana Beatriz Farias, acompanha os preparativos. Olá, Ana, bom dia. Conta pra gente por que esse eclipse é tão especial.
5: Olá, bom dia. A Península Ibérica não presencia um eclipse total do Sol há 114 anos, desde o eclipse híbrido de 1912. Naquele ano, a totalidade durou apenas alguns segundos em uma estreita faixa do noroeste peninsular. Já o eclipse de 1905 teve quase 4 minutos de totalidade e ficou conhecido como o eclipse espanhol. Agora, a sombra da Lua vai atravessar a Espanha de oeste a leste. Isso significa que nem todos os pontos do país terão a mesma visualização. Foi justamente essa diferença que fez Sara Nahar ajustar as datas das férias para estar de volta a Esporles, em Mallorca, onde mora, a tempo do eclipse. Em Esporles, a totalidade durará cerca de 1 minuto e meio. Sara espera aproveitar bem o momento.
10: Bueno, principalmente lo imagino viéndolo.
11: Bom, eu imagino principalmente assistir ao eclipse ao lado de pessoas que eu amo. Poder desfrutar desse tipo de fenômeno com gente próxima. Na verdade, não consigo imaginar exatamente como vou me sentir. Mas acho que vai ser algo muito especial.
7: E parece que a mudança de planos da Sara está longe de ser um caso isolado, não é, Ana? O eclipse está provocando uma movimentação, digamos, atípica pelo país?
5: A movimentação é grande. A Direção Geral de Trânsito da Espanha estima que o eclipse provoque entre 400 mil e 1 milhão e meio de deslocamentos adicionais em direção às áreas de totalidade. E por isso montou um dispositivo extraordinário para administrar o fluxo. Nas Ilhas Baleares, por exemplo, haverá restrições ao controle do tráfego em cerca de 20 estradas de acesso a espaços naturais, faróis, mirantes, praias e outros locais onde são esperadas grandes concentrações de público. Na região de Madrid, mais de 50 pontos de observação foram preparados. Em Buitrago de Lozoya, cidade que está a cerca de 75 quilômetros ao norte da capital, as 3 mil vagas do festival dedicado ao eclipse se esgotaram em apenas uma hora. A brasileira Luciana Patrícia, que mora em Madrid, vai até lá com a família.
12: Nós somos 6 pessoas, eu, meu marido, 2 filhos, minha sogra que está aqui de passeio e um sobrinho. A gente vai sair daqui na parte da tarde e organizamos assim comida para fazer um piquenique.
7: Agora, quem estiver na cidade de Madrid, Ana, que tipo de visão vai poder ter desse fenômeno?
5: Na capital espanhola, o eclipse será parcial, embora 99,9% do disco solar fique oculto pela Lua no momento máximo. Ainda assim, restará uma pequena faixa de luz. Por isso, os óculos com filtro solar certificado devem ser usados sempre que se olhar diretamente para o Sol durante todas as fases do eclipse. E esses óculos se transformaram em um dos itens mais disputados dos últimos dias. As vendas se multiplicaram e vários estabelecimentos já estavam sem unidades. Também houve filas para conseguir os modelos distribuídos gratuitamente. A comunidade de Madrid informou ter destinado 36.500 óculos homologados aos pontos de observação, além de outras 20 mil unidades distribuídas anteriormente. A brasileira Tatiana Camelo, que é fã de astronomia e vai assistir ao eclipse em Madrid, foi prevenida.
13: Não se pode olhar direto para o sol, então eu já queria me preparar porque eu tinha certeza absoluta que ia ser muito difícil te encontrar mais perto. Então, faltando assim 2 semanas, eu já tinha encomendado, comentei com alguns amigos meus e comprei um pacote com 10 óculos para dar para todo mundo se divertir, poder ver de forma segura.
7: E será que o tempo vai colaborar, Ana?
5: A previsão geral da Agência Estatal de Meteorologia para esta quarta-feira indica predomínio de céu pouco nublado ou limpo em grande parte do país. Como o eclipse acontecerá perto do pôr do sol, o Instituto Geográfico Nacional recomenda a escolha de um ponto com horizonte oeste desimpedido. Qualquer camada de nuvens nessa direção poderá esconder justamente o momento principal do fenômeno. E este eclipse de agora é apenas o primeiro do chamado trio de eclipses que a Espanha viverá entre 2026 e 2028. Outro eclipse total atravessará o sul do país em 2 de agosto de 2027. E em 26 de janeiro de 2028 será a vez de um eclipse anular. Depois dessa sequência, o próximo eclipse total visível na Espanha acontecerá somente em 2053.
7: Muito obrigada, Ana Beatriz Farias, correspondente da RFI em Madrid, que conversou conosco no Linha Direta de hoje.
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7: O eclipse solar, que poderá ser visto nesta quarta em parte da Europa, é o principal destaque da imprensa francesa. O dia vai virar noite em uma faixa que passa pela Groenlândia, Islândia, norte da Rússia, Espanha e uma pequena área de Portugal. O eclipse total vai durar de alguns segundos até 2 minutos. Em outros países da América do Norte, norte da Ásia, norte e oeste da África e Europa, o fenômeno será parcial e poderá ser apreciado por quase 1 bilhão de pessoas. Na França, o alinhamento da Lua com o Sol começa pouco depois das 19 horas pelo horário local, com auge previsto até 20h30. No território francês, a Lua vai encobrir o Sol entre 90% no norte e 99% no sul. O eclipse será uma oportunidade para os cientistas desvendarem alguns mistérios do Sol, destaca o jornal Libération, como chamado vento solar, que são partículas elétricas emitidas pelo Sol que afetam várias atividades na Terra. O jornal Le Monde lembra que o fenômeno também está envolto em muitas crenças. Todas as grandes religiões interpretam os eclipses como poderosos sinais divinos, frequentemente associados a significados negativos, como maus presságios. Todos os jornais também chamam atenção para a necessidade do uso de óculos especiais para observar o fenômeno e evitar lesões na retina. O problema é que na França, encontrar esse acessório virou uma verdadeira caça ao tesouro. Mais de 10 milhões de óculos especiais foram vendidos no país, um recorde, diz o jornal Les Echos.
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9: Vitória Barreto. Em 1º de setembro, no início do ano letivo na França, entra em vigor a lei que proíbe redes sociais a menores de 15 anos. O texto, aprovado em julho pela Assembleia e pelo Senado, ainda requer um detalhamento sobre o método de verificação de idade dos usuários. Mas já está definido que, para as contas existentes, o prazo de verificação da idade mínima termina em dezembro. A medida divide opiniões entre pais e filhos. É o caso de Alain, pai de um adolescente de 14 anos.
14: Eu acho que essa lei demorou muito. Tinha que ter aparecido quando apareciam também as redes sociais. As pessoas vivem com as redes sociais e agora botar um controle de repente, acho que surpreende. E eu não sei se é a resposta certa fazer desse jeito. Os políticos não acompanharam, não tiveram a reflexão quando todas essas redes sociais começaram, porque tinha evidência, os psicólogos, eles falavam já de perigos, de problemas.
9: Uma das principais justificativas para a implementação da lei é a proteção da saúde mental dos jovens. Segundo a Agência de Saúde Francesa, um em cada 2 adolescentes passa entre 2 e 5 horas por dia com um smartphone na mão. Um relatório mostrou que o uso de redes sociais traz uma série de efeitos negativos: a queda da autoestima dos adolescentes e o aumento da exposição a conteúdos ligados a comportamentos de risco. Inês Legendre, assessora jurídica da E-Enfance, organização francesa de proteção de menores no ambiente digital, explica os principais problemas que pais e filhos enfrentam.
4: Cada vez mais recebemos ligações de pais que se sentem um pouco desamparados com o tempo de tela, o tempo que os filhos passam nas redes sociais. Eles dizem: meu filho está obcecado por certos conteúdos que podem ser nocivos para ele. Coisas que podem amplificar o mal-estar dos filhos, porque eles veem conteúdos prejudiciais para a saúde mental. Muito conteúdo que promove a magreza extrema, por exemplo, ou mensagens ligadas à saúde mental e ao suicídio que não contribuem para uma dinâmica positiva.
9: O filho de Alan afirma que usa bastante as redes sociais e consome principalmente conteúdos ligados a temas de seu interesse, como política. Mas diz que para muitos amigos, as redes são um espaço de refúgio e por isso alguns são contra a lei.
15: Quase todos eram contra, porque eles pensam que a rede social é, por exemplo, um jeito de escapar da vida real. Que pensa que finalmente a gente está tirando um jeito de escapar para as crianças que vivem numa casa, por exemplo, tóxica ou com amigos tóxicos. Isso eu estou de acordo, isso é um dos benefícios da rede social. Mas quando você vê que o mesmo algoritmo que pode te salvar é o mesmo algoritmo que pode te mostrar coisa de suicídio, por exemplo, e que te põe ainda mais longe da tua miséria. Então, mesmo se tem muitos benefícios, tem ainda mais efeitos negativos, que é por isso que eu penso que essa lei é uma boa coisa.
9: Para Jonathan, pai de uma menina de 11 anos, a lei é um passo importante, mas ele acredita que a verdadeira solução está na educação.
0: O verdadeiro caminho seria ensinar as crianças a cuidar dos próprios dados, pensar na imagem que deixam na internet e entender que certas atitudes têm consequências tanto para os outros quanto para elas mesmas. E também ajudá-las a entender como os algoritmos funcionam. Quando esses pontos já estiverem bem trabalhados, dentro de um diálogo aberto e transparente entre pais e filhos, aí sim dá para pensar em limitar o acesso delas.
16: Acesso pode se posar eventualmente.
9: A filha de Jonathan é a favor da lei porque sente que não teria a mesma infância se usasse as redes sociais.
17: Quando você tem menos de 15 anos e não tem redes sociais, pode ficar mais aberto ao que está ao seu redor. Já a maioria dos jovens de 15 anos vive grudado no celular, não se abre para o mundo. Não estou dizendo que isso vai acontecer comigo, mas se tivesse redes sociais, talvez passasse meu tempo nelas. E não é isso que eu quero.
9: Na França, um dos principais críticos da lei é o partido de esquerda radical França Insubmissa. Apesar de concordar com a necessidade da proteção de menores, defende que as redes sociais são um espaço importante de socialização, acesso à informação e na introdução dos jovens ao debate público. Até setembro, o governo francês deve detalhar os possíveis métodos de verificação da idade dos adolescentes. Entre as opções em estudo, estão a estimativa de idade por selfie, analisada por algoritmo, ou por apresentação de um documento de identidade.
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19: Os vinhos franceses de Bordeaux, conhecidos no mundo inteiro pelas garrafas que podem custar milhares de dólares, passam por uma profunda transformação ditada pelo consumidor e por um comércio internacional instável. Carro-chefe da produção da região, as garrafas de tinto têm sido preteridas pelos compradores, que não apenas bebem menos, como se orientam aos brancos e espumantes. A crise não é nova. Desde o início da década, o setor enfrenta recuo da produção, um reflexo da queda mundial do consumo da bebida, de 14% desde 2018. Ano após ano, o governo francês subsidia a derrubada de milhares de hectares de videiras em Bordeaux, dando lugar a outras culturas agrícolas ou a uma transição para o vinho branco, tendência mundial de uns anos para cá, tomado gelado ou misturado em coquetéis. Bernard Farge, presidente do Conselho Interprofissional do Vinho de Bordeaux, avalia que a parcela de vinhedos de brancos passará dos atuais 10% da região para até 30% no futuro.
20: L'avenir des vins de Bordeaux sera sans doute...
21: O futuro dos vinhos de Bordeaux envolverá, sem dúvida, uma área total de produção menor do que no ano passado. Embora os volumes devam diminuir tanto para os Grand Cru quanto para as categorias de base, os vinhos em si serão muito mais acessíveis ao paladar. Apresentarão, de um modo geral, estrutura tânica menos acentuada e teores alcoólicos mais baixos, com maior ênfase nas notas frutadas. É o resultado de escolhas deliberadas na vinificação, concebidas para atender a demanda dos consumidores.
19: A transição se tornou um drama social na região. Milhares de pequenos produtores foram à falência. Outros, herdeiros de uma tradição familiar à beira do colapso, se suicidaram. Economista especializado no setor, Jean-Marie Cardebat, avalia que as vinícolas demoraram a reagir.
0: Falavam em educar o consumidor e esse tipo de coisa. Só que um consumidor não pode ser educado tão facilmente e você tem que saber do que ele gosta. Os tintos fortes não é o que interessa hoje. Bebe-se menos nas refeições. O que se quer são mais vinhos que possam ser bebidos com os amigos à noite. Estamos pagando o preço da demora na adaptação.
19: O revés se amplificou com a despencada das compras da China, que chegou a ser a maior importadora, mas passou a produzir e incentivar a produção local de vinho. A guerra comercial de Donald Trump nos Estados Unidos, primeiro destino das exportações dos vinhos de Bordeaux, inflige mais um golpe duro aos chateaux franceses. Para completar o quadro negativo, as secas e altas temperaturas intensificadas pelas mudanças climáticas afetam as safras ano após ano. Especialistas e historiadores do vinho evocam que o setor passa pela terceira maior crise da sua história, depois de uma grande praga dizimar os vinhedos no fim do século XIX, e a depressão econômica de 1930.
0: Houve uma falta de visão estratégica em nível coletivo. Dava para ver que desafios protecionistas viriam. Acredito que há uns 10 anos deveríamos ter começado a explorar outros mercados e a adotar uma postura mais voltada para o futuro.
19: Os produtores respiraram aliviados com a conclusão do acordo comercial entre a União Europeia e o Mercosul, que representa uma nova oportunidade para o setor vinícola europeu. Em Paris, a proprietária da loja de vinhos Divino, Marina Gilberti, nota que os grandes tintos de Bordeaux mantêm a preferência dos clientes brasileiros. Mas eles demonstram abertura para conhecer as novas opções que a região oferece.
2: O nome de Bordeaux é fenomenal. Tem cliente que já chega assim, eu só amo Bordeaux, só quero Bordeaux, só tintos. Bordeaux, né, ela é muito conhecida pelos Grand Crus, né, vinhos muito prêmios, mas na verdade representa ali 4% de toda a produção e a gente tem 96% de vinhos mais acessíveis e bacanas, com muitos brancos minerais ou frutados. A qualidade é boa, tá? Bordeaux tem um renovou, como a gente fala, que é um renascimento da região de Bordeaux. Eu recomendo provar.
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4: Paris, 12 de agosto de 2026. Vamos aos destaques do noticiário internacional desta quarta-feira. 48 horas após o forte terremoto na Colômbia, as buscas por sobreviventes seguem sem ajuda de equipes internacionais, gerando polêmica. A ausência não se deve à falta de disposição desses profissionais, mas a uma decisão do novo presidente colombiano, Abelardo de la Espriella, empossado na última sexta-feira em Cali, cidade que concentra o maior número de desaparecidos. Segundo informação do presidente de El Salvador, o governo da Colômbia solicitou ajuda humanitária exclusivamente na forma de insumos para atender as famílias afetadas pelo terremoto. A busca por sobreviventes entra em um momento decisivo, a um dia do fim do prazo considerado ideal para resgates. O balanço oficial de vítimas até agora é de 216 mortos na Colômbia. Milhões de europeus se preparam para acompanhar nesta quarta-feira um raro eclipse solar total. O dia vai virar noite durante no máximo 2 minutos. O fenômeno astronômico, primeiro do gênero na Europa desde 2006, começará na Rússia no final da tarde. Em seguida, atravessará o hemisfério norte, passará pela Groenlândia e cruzará o Oceano Atlântico. Ele poderá ser apreciado a partir das 19 horas pelo horário local. No norte da Espanha, o eclipse será total e atrai milhares de turistas. Na França e em outros países do continente, o eclipse será parcial, o fenômeno não será visto no Brasil. A quinta onda de calor desse verão no continente europeu ganha quase toda a França, em algumas regiões do sul ao oeste do país. Temperaturas de entre 36 e 39 graus são esperadas. As temperaturas elevadas agravam a seca recorde que afeta o país. Na terça-feira, medidas de restrição de consumo de água afetavam 62 milhões de pessoas, ou seja, 94% da população. Essa onda de calor atinge toda a Europa e mais de 90 milhões de pessoas são afetadas. Donald Trump confirmou na noite de terça-feira que trocou secretamente de avião diante de uma suposta ameaça no início de julho na Turquia. Ele afirmou que seguiu apenas as recomendações de sua equipe de segurança. O presidente americano disse que havia uma ameaça e que o avião usado por ele corria maior risco de ser atacado. "Não confio no Irã", ressaltou Trump. A operação secreta na Turquia foi revelada pela imprensa americana. Em Paris, 11 horas e 30 minutos, 6 horas e 30 minutos em Brasília. Bom dia.
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4: Manhã de sol, 27 graus na capital francesa. Atenção aos destaques desta quarta-feira, 12 de agosto de 2026. Eclipse total do sol desta quarta-feira poderá ser visto em boa parte da Europa e atrai milhares de turistas. Equipes de resgate continuam buscando sobreviventes 2 dias após o forte terremoto que atingiu o oeste da Colômbia e deixou ao menos 216 mortos. Departamento de Estado americano afirma que domínio dos Estados Unidos na América Latina nunca mais será questionado. Estes e outros assuntos a seguir. O raro eclipse total do Sol desta quarta-feira poderá ser visto em boa parte da Europa e poderá ser apreciado por milhares de pessoas. O dia vai virar noite durante no máximo 2 minutos. O raro fenômeno astronômico, o primeiro do gênero na Europa desde 2006, começará na Rússia no final da tarde. Em seguida, atravessará o hemisfério norte, passará pela Groenlândia e cruzará o Oceano Atlântico. Ele poderá ser apreciado a partir das 19 horas pelo horário local. Na França e em outros países do continente, o eclipse será parcial. O fenômeno não será visto no Brasil. Na França, o evento astronômico mobiliza milhões de pessoas e os óculos especiais obrigatórios para observar o eclipse estão esgotados no país. O governo francês é criticado pela falta de antecipação. No norte da Espanha, o eclipse será total e atrai milhares de turistas para apreciar o fenômeno inédito na Península Ibérica há mais de um século. Mais informações com Ana Beatriz Farias, correspondente da RFI em Madrid.
5: A sombra da lua vai atravessar a Espanha de oeste a leste, passando por partes de 13 comunidades autônomas. A Direção Geral de Trânsito da Espanha estima que o eclipse provoque entre 400 mil e 1 milhão e meio de deslocamentos adicionais em direção às áreas de totalidade. Na região de Madrid, mais de 50 pontos de observação foram preparados. Em Buitrago de Lozoya, cidade que está a cerca de 75 quilômetros ao norte da capital, as 3 mil vagas do festival dedicado ao eclipse se esgotaram em apenas uma hora. A brasileira Luciana Patrícia, que mora em Madrid, vai até lá com a família. Sem ingresso para o festival, eles pretendem acompanhar o eclipse do Mirador del Pinarcillo.
12: A gente vai sair daqui na parte da tarde, às 16h, e organizamos assim comida para fazer um piquenique.
4: Ana Beatriz Farias, correspondente da RFI na Espanha. A quinta onda de calor desse verão no continente europeu ganha quase toda a França. 78 dos 96 departamentos do país estão em alerta nesta quarta-feira. Em algumas regiões do sul ao oeste, temperaturas entre 36 e 39 graus são esperadas. As temperaturas elevadas agravam a seca recorde que afeta o país na terça-feira. Medidas de restrição ao consumo de água potável afetavam 62 milhões de pessoas, ou seja, 94% da população da França. Essa onda de calor atinge toda a Europa e mais de 90 milhões de pessoas são afetadas. As equipes de resgate continuam buscando sobreviventes 2 dias após o forte terremoto que atingiu o oeste da Colômbia na segunda-feira. Durante a madrugada, uma sobrevivente foi retirada dos escombros de um edifício que desabou em Pereira. O balanço oficial de vítimas até agora é de 216 mortos. Mais de 48 horas após o terremoto, a Colômbia segue sem a ajuda de equipes internacionais. Daniela Franco.
7: A Colômbia chega nesta quarta a um momento decisivo nas buscas por sobreviventes do terremoto que atingiu o oeste do país. Ao fim do dia, termina a janela de 72 horas, considerada ideal para resgates, embora equipes internacionais ainda não atuem na Colômbia. A ausência não se deve à falta de disposição destes profissionais, mas a uma decisão do novo presidente colombiano, Abelardo de la Espiedia, empossado na última sexta-feira. Quem explicou a decisão foi o aliado do líder colombiano, o presidente de El Salvador, Nayib Bukele. Segundo ele, o governo da Colômbia solicitou ajuda humanitária exclusivamente na forma de insumos para atender as famílias afetadas pelo terremoto. Algumas horas depois da publicação de Bukele, a chancelaria colombiana publicou um comunicado em que afirma ter feito um apelo à comunidade internacional para solicitar apoio. O governo colombiano, no entanto, não esclareceu se o pedido inclui o envio de equipes internacionais de resgate.
4: Um líder indígena sequestrado em 2 de agosto por guerrilheiros em uma localidade mineradora do sul da Venezuela, próxima à Colômbia, foi encontrado morto, informou a ONG de Defesa dos Direitos Humanos, Provea. O Departamento de Estado americano afirma que o domínio dos Estados Unidos na América Latina nunca mais será questionado. No vídeo publicado na terça-feira, o governo de Donald Trump exaltou novamente a doutrina Monroe como diretriz para sua política externa no continente. Detalhes com a jornalista Patrícia Vasconcelos, de Washington.
8: O vídeo de 5 minutos e meio, publicado nas redes sociais do governo norte-americano, é apresentado pelo embaixador dos Estados Unidos no Panamá. Kevin Marino Cabreira fala sobre a doutrina Monroe. O vídeo inclui uma frase de Donald Trump durante um discurso. A dominância norte-americana no hemisfério ocidental nunca será questionada de novo. Em resposta à RFI, o senador pelo Distrito de Colômbia, Paul Strauss, disse: "A doutrina Monroe foi uma expressão anticolonial de princípios estabelecidos para proteger nações recém-independentes que exerciam o seu direito à autodeterminação há mais de 2 séculos. Equipará-la às recentes tentativas do governo Trump de exercer domínio constitui uma afronta direta a estes princípios, entre a base governista, mensagens de apoio. Ed Martin, aliado do presidente Trump e funcionário do Departamento de Justiça, disse que é importante conhecer essa doutrina histórica e lutar contra aqueles que se opõem a ela. De Washington, Patrícia Vasconcelos, especial para a Rádio França Internacional.
4: Donald Trump confirmou na noite de terça-feira que trocou secretamente de avião diante de uma suposta ameaça no início de julho na Turquia. Ele afirmou que seguiu apenas as recomendações de sua equipe de segurança. A decisão da Supercopa da UEFA abre a temporada do futebol europeu nesta quarta-feira, colocando frente a frente o Paris Saint-Germain, atual vencedor da Liga dos Campeões, e o Aston Villa, atual vencedor da Liga da Europa. A partida será em Salzburgo, na Áustria, às 16 horas, pelo horário de Brasília.
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4: São 11 horas e 38 minutos em Paris, 6 horas e 38 minutos em Brasília. A seguir no nosso programa, na resenha da imprensa francesa, a eclipse total do Sol desta quarta-feira, que poderá ser vista em parte da Europa e será uma oportunidade para os cientistas de desvendar alguns mistérios do astro. A reportagem da RFI enfoca a proibição de redes sociais para menores de 15 anos, que gera diálogo saudável entre pais e filhos na França. No programa Radar Econômico, entenda porque os vinhos franceses de Bordeaux, conhecidos no mundo inteiro pelas garrafas que podem custar milhares de dólares, passam por uma profunda transformação. Mas antes, vamos no Linha Direta à Espanha, onde o eclipse do sol será total em 12 regiões. O país recebe milhões de turistas para apreciar o fenômeno inédito na Península Ibérica há mais de um século.
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19: A Espanha se prepara para olhar o céu. Nesta quarta, em uma faixa do país, a Lua vai encobrir completamente o disco solar por alguns instantes. É o chamado eclipse total, fenômeno que deve mobilizar multidões. A correspondente da RFI em Madrid, Ana Beatriz Farias, acompanha os preparativos. Olá, Ana, bom dia. Conta pra gente por que esse eclipse é tão especial.
6: Olá, bom dia. A Península Ibérica não presencia um eclipse total do Sol há 114 anos, desde o eclipse híbrido de 1912. Naquele ano, a totalidade durou apenas alguns segundos em uma estreita faixa do noroeste peninsular. Já o eclipse de 1905 teve quase 4 minutos de totalidade e ficou conhecido como o eclipse espanhol. Agora, a sombra da Lua vai atravessar a Espanha de oeste a leste. Isso significa que nem todos os pontos do país terão a mesma visualização. Foi justamente essa diferença que fez Sara Nahar ajustar as datas das férias para estar de volta a Esporles, em Mallorca, onde mora, a tempo do eclipse. Em Esporles, a totalidade durará cerca de 1 minuto e meio. Sara espera aproveitar bem o momento.
10: Bom,
11: eu imagino principalmente assistir ao eclipse ao lado de pessoas que eu amo. Poder desfrutar desse tipo de fenômeno com gente próxima. Na verdade, não consigo imaginar exatamente como vou me sentir. Mas acho que vai ser algo muito especial.
19: E parece que a mudança de planos da Sara está longe de ser um caso isolado, não é, Ana? O eclipse está provocando uma movimentação, digamos, atípica pelo país?
6: A movimentação é grande. A Direção Geral de Trânsito da Espanha estima que o eclipse provoque entre 400 mil e 1,5 milhão de deslocamentos adicionais em direção às áreas de totalidade. E por isso montou um dispositivo extraordinário para administrar o fluxo. Nas Ilhas Baleares, por exemplo, haverá restrições ao controle do tráfego em cerca de 20 estradas de acesso a espaços naturais, faróis, mirantes, praias e outros locais onde são esperadas grandes concentrações de público. Na região de Madrid, mais de 50 pontos de observação foram preparados. Em Buitrago de Lozoya, cidade que está a cerca de 75 quilômetros ao norte da capital, as 3 mil vagas do festival dedicado ao eclipse se esgotaram em apenas uma hora. A brasileira Luciana Patrícia, que mora em Madrid, vai até lá com a família.
12: Nós somos 6 pessoas, eu, meu marido, 2 filhos, minha sogra que está aqui de passeio e um sobrinho. A gente vai sair daqui na parte da tarde e organizamos assim comida para fazer um piquenique.
19: Agora, quem estiver na cidade de Madrid, Ana, que tipo de visão vai poder ter desse fenômeno?
6: Na capital espanhola, o eclipse será parcial, embora 99,9% do disco solar fique oculto pela Lua no momento máximo. Ainda assim, restará uma pequena faixa de luz. Por isso, os óculos com filtro solar certificado devem ser usados sempre que se olhar diretamente para o Sol durante todas as fases do eclipse.
5: E esses óculos se transformaram em um dos itens mais disputados dos últimos dias. As vendas se multiplicaram e vários estabelecimentos já estavam sem unidades. Também houve filas para conseguir os modelos distribuídos gratuitamente. A comunidade de Madrid informou ter destinado 36.500 óculos homologados aos pontos de observação, além de outras 20 mil unidades distribuídas anteriormente. A brasileira Tatiana Camelo, que é fã de astronomia e vai assistir ao eclipse em Madrid, foi prevenida.
13: Não se pode olhar direto para o sol, então eu já queria me preparar porque eu tinha certeza absoluta que ia ser muito difícil de encontrar mais perto. Então, faltando assim 2 semanas, eu já tinha encomendado, comentei com alguns amigos meus e comprei um pacote com 10 óculos para dar para todo mundo se divertir, poder ver de forma segura.
19: E será que o tempo vai colaborar, Ana?
5: A previsão geral da Agência Estatal de Meteorologia para esta quarta-feira indica predomínio de céu pouco nublado ou limpo em grande parte do país. Como o eclipse acontecerá perto do pôr do sol, o Instituto Geográfico Nacional recomenda a escolha de um ponto com horizonte oeste desimpedido. Qualquer camada de nuvens nessa direção poderá esconder justamente o momento principal do fenômeno. E este eclipse de agora é apenas o primeiro do chamado trio de eclipses que a Espanha viverá entre 2026 e 2028. Outro eclipse total atravessará o sul do país em 2 de agosto de 2027. E em 26 de janeiro de 2028 será a vez de um eclipse anular. Depois dessa sequência, o próximo eclipse total visível na Espanha acontecerá somente em 2053.
19: Muito obrigada, Ana Beatriz Farias, correspondente da RFI em Madrid, que conversou conosco no Linha Direta de hoje.
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19: O eclipse solar, que poderá ser visto nesta quarta em parte da Europa, é o principal destaque da imprensa francesa. O dia vai virar noite em uma faixa que passa pela Groenlândia, Islândia, norte da Rússia, Espanha e uma pequena área de Portugal. O eclipse total vai durar de alguns segundos até 2 minutos. Em outros países da América do Norte, norte da Ásia, norte e oeste da África e Europa, o fenômeno será parcial e poderá ser apreciado por quase 1 bilhão de pessoas. Na França, o alinhamento da Lua com o Sol começa pouco depois das 19 horas pelo horário local, com auge previsto até 20h30. No território francês, a Lua vai encobrir o Sol entre 90% no norte e 99% no sul. O eclipse será uma oportunidade para os cientistas desvendarem alguns mistérios do Sol, destaca o jornal Libération, como o chamado vento solar, que são partículas elétricas emitidas pelo Sol que afetam várias atividades na Terra. O jornal Le Monde lembra que o fenômeno também está envolto em muitas crenças. Todas as grandes religiões interpretam os eclipses como poderosos sinais divinos, frequentemente associados a significados negativos, como maus presságios. Todos os jornais também chamam atenção para a necessidade do uso de óculos especiais para observar o fenômeno e evitar lesões na retina. O problema é que na França, encontrar esse acessório virou uma verdadeira caça ao tesouro. Mais de 10 milhões de óculos especiais foram vendidos no país, um recorde, diz o jornal Les Echos.
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18: Vitória Barreto.
9: Em 1º de setembro, no início do ano letivo na França, entra em vigor a lei que proíbe redes sociais a menores de 15 anos. O texto, aprovado em julho pela Assembleia e pelo Senado, ainda requer um detalhamento sobre o método de verificação de idade dos usuários. Mas já está definido que, para as contas existentes, o prazo de verificação da idade mínima termina em dezembro. A medida divide opiniões entre pais e filhos. É o caso de Alain, pai de um adolescente de 14 anos.
14: Eu acho que essa lei demorou muito. Tinha que ter aparecido quando apareciam também as redes sociais. As pessoas vivem com as redes sociais e agora botar um controle, de repente, acho que surpreende. E eu não sei se é a resposta certa fazer desse jeito. Os políticos não acompanharam, não tiveram a reflexão quando todas essas redes sociais começaram, porque tinha evidência, os psicólogos, eles falavam já de perigos, de problemas.
9: Uma das principais justificativas para a implementação da lei é a proteção da saúde mental dos jovens. Segundo a Agência de Saúde Francesa, um em cada dois adolescentes passa entre 2 e 5 horas por dia com um smartphone na mão. Um relatório mostrou que o uso de redes sociais traz uma série de efeitos negativos: a queda da autoestima dos adolescentes e o aumento da exposição a conteúdos ligados a comportamentos de risco. Inês Legendre, assessora jurídica da e-Enfance, organização francesa de proteção de menores no ambiente digital, explica os principais problemas que pais e filhos enfrentam.
15: Cada vez mais recebemos ligações de pais que se sentem um pouco desamparados com o tempo de tela, o tempo que os filhos passam nas redes sociais. Eles dizem: meu filho está obcecado por certos conteúdos que podem ser nocivos para ele. Coisas que podem amplificar o mal-estar dos filhos, porque eles veem conteúdos prejudiciais para a saúde mental. Muito conteúdo que promove a magreza extrema, por exemplo, ou mensagens ligadas à saúde mental e ao suicídio que não contribuem para uma dinâmica positiva.
9: O filho de Alan afirma que usa bastante as redes sociais e consome principalmente conteúdos ligados a temas de seu interesse, como política. Mas diz que para muitos amigos, as redes são um espaço de refúgio e por isso alguns são contra a lei.
16: Quase todos eram contra, porque eles pensam que a rede social é, por exemplo, um jeito de escapar da vida real. Que pensa que finalmente a gente está tirando um jeito de escapar para as crianças que vivem numa casa, por exemplo, tóxica ou com amigos tóxicos. Isso eu estou de acordo. Isso é um dos benefícios da rede social. Mas quando você que pensa que finalmente a gente está tirando um jeito de escapar para as crianças que vivem numa casa, por exemplo, tóxica ou com amigos tóxicos. Isso eu estou de acordo. Isso é um dos benefícios da rede social. Mas quando você vê que o mesmo algoritmo que pode te salvar

0: mas passou a produzir e incentivar a produção local de vinho. A guerra comercial de Donald Trump nos Estados Unidos, primeiro destino das exportações dos vinhos de Bordeaux, inflige mais um golpe duro aos châteaux franceses. Para completar o quadro negativo, as secas e altas temperaturas intensificadas pelas mudanças climáticas afetam as safras ano após ano. Especialistas e historiadores do vinho evocam que o setor passa pela terceira maior crise da sua história, depois de uma grande praga dizimar os vinhedos no fim do século XIX e a depressão econômica de 1930.
1: Houve uma falta de visão estratégica em nível coletivo. Dava para ver que desafios protecionistas viriam. Acredito que há uns 10 anos deveríamos ter começado a explorar outros mercados e a adotar uma postura mais voltada para o futuro.
0: Os produtores respiraram aliviados com a conclusão do acordo comercial entre a União Europeia e o Mercosul, que representa uma nova oportunidade para o setor vinícola europeu. Em Paris, a proprietária da loja de vinhos Divino, Marina Gilberti, nota que os grandes tintos de Bordeaux mantêm a preferência dos clientes brasileiros. Mas eles demonstram abertura para conhecer as novas opções que a região oferece.
2: O nome de Bordeaux é fenomenal. Tem cliente que já chega assim, eu só amo Bordeaux, só quero Bordeaux, só tintos. Bordeaux, né, ela é muito conhecida pelos Grand Crus, né, vinhos muito prêmios, mas na verdade representa ali 4% de toda a produção e a gente tem 96% de vinhos mais acessíveis e bacanas, com muitos brancos minerais ou frutados. A qualidade é boa, tá? Bordeaux tem um renovou, como a gente fala, que é um renascimento da região de Bordeaux. Eu recomendo provar.
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4: Paris, 12 de agosto de 2026. Vamos aos destaques do noticiário internacional desta quarta-feira. 48 horas após o forte terremoto na Colômbia, as buscas por sobreviventes seguem sem a ajuda de equipes internacionais, gerando polêmica. A ausência não se deve à falta de disposição desses profissionais, mas a uma decisão do novo presidente colombiano, Abelardo de la Espriella, empossado na última sexta-feira em Cali, cidade que concentra o maior número de desaparecidos. Segundo informação do presidente de El Salvador, o governo da Colômbia solicitou ajuda humanitária exclusivamente na forma de insumos para atender as famílias afetadas pelo terremoto. A busca por sobreviventes entra em um momento decisivo, a um dia do fim do prazo considerado ideal para resgates. O balanço oficial de vítimas até agora é de 216 mortos na Colômbia. Milhões de europeus se preparam para acompanhar nesta quarta-feira um raro eclipse solar total. O dia vai virar noite durante no máximo 2 minutos. O fenômeno astronômico, primeiro do gênero na Europa desde 2006, começará na Rússia no final da tarde. Em seguida, atravessará o hemisfério norte, passará pela Groenlândia e cruzará o Oceano Atlântico. Ele poderá ser apreciado a partir das 19 horas pelo horário local. No norte da Espanha, o eclipse será total e atrai milhares de turistas. Na França e em outros países do continente, o eclipse será parcial, o fenômeno não será visto no Brasil. A quinta onda de calor desse verão no continente europeu ganha quase toda a França, em algumas regiões do sul ao oeste do país. Temperaturas de entre 36 e 39 graus são esperadas. As temperaturas elevadas agravam a seca recorde que afeta o país. Na terça-feira, medidas de restrição de consumo de água afetavam 62 milhões de pessoas, ou seja, 94% da população. Essa onda de calor atinge toda a Europa e mais de 90 milhões de pessoas são afetadas. Donald Trump confirmou na noite de terça-feira que trocou secretamente de avião diante de uma suposta ameaça no início de julho na Turquia. Ele afirmou que seguiu apenas as recomendações de sua equipe de segurança. O presidente americano disse que havia uma ameaça e que o avião usado por ele corria maior risco de ser atacado. Não confio no Irã, ressaltou Trump. A operação secreta

0: na Turquia foi revelada pela imprensa americana. Em Paris, 11 horas e 30 minutos, 6 horas e 30 minutos em Brasília. Bom dia.
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0: Manhã de sol, 27 graus na capital francesa. Atenção aos destaques desta quarta-feira, 12 de agosto de 2026. Eclipse total do sol desta quarta-feira poderá ser visto em boa parte da Europa e atrai milhares de turistas. Equipes de resgate continuam buscando sobreviventes 2 dias após o forte terremoto que atingiu o oeste da Colômbia e deixou ao menos 216 mortos. Departamento de Estado americano afirma que domínio dos Estados Unidos na América Latina nunca mais será questionado. Estes e outros assuntos a seguir. O raro eclipse total do Sol desta quarta-feira poderá ser visto em boa parte da Europa e poderá ser apreciado por milhares de pessoas. O dia vai virar noite durante, no máximo, 2 minutos. O raro fenômeno astronômico, o primeiro do gênero na Europa desde 2006, começará na Rússia no final da tarde, em seguida atravessará o hemisfério norte, passará pela Groenlândia e cruzará o Oceano Atlântico. Ele poderá ser apreciado a partir das 19 horas pelo horário local. Na França e em outros países do continente, o eclipse será parcial. O fenômeno não será visto no Brasil. Na França, o evento astronômico mobiliza milhões de pessoas e os óculos especiais obrigatórios para observar o eclipse estão esgotados no país. O governo francês é criticado pela falta de antecipação. No norte da Espanha, o eclipse será total e atrai milhares de turistas para apreciar o fenômeno inédito na península Ibérica há mais de um século. Mais informações com Ana Beatriz Farias, correspondente da RFI em Madrid.
2: A sombra da lua vai atravessar a Espanha de oeste a leste, passando por partes de 13 comunidades autônomas. A Direção Geral de Trânsito da Espanha estima que o eclipse provoque entre 400 mil e 1 milhão e meio de deslocamentos adicionais em direção às áreas de totalidade. Na região de Madrid, mais de 50 pontos de observação foram preparados. Em Buitrago de Lozoya, cidade que está a cerca de 75 quilômetros ao norte da capital, as 3 mil vagas do festival dedicado ao eclipse se esgotaram em apenas uma hora. A brasileira Luciana Patrícia, que mora em Madrid, vai até lá com a família. Sem ingresso para o festival, eles pretendem acompanhar o eclipse do Mirador del Pinarcillo.
3: A gente vai sair daqui na parte da tarde, às 16h, e organizamos assim comida para fazer um piquenique.
0: Ana Beatriz Farias, correspondente da RFI na Espanha. A quinta onda de calor desse verão no continente europeu ganha quase toda a França. 78 dos 96 departamentos do país estão em alerta nesta quarta-feira. Em algumas regiões do sul ao oeste, temperaturas entre 36 e 39 graus são esperadas. As temperaturas elevadas agravam a seca recorde que afeta o país na terça-feira. Medidas de restrição ao consumo de água potável afetavam 62 milhões de pessoas, ou seja, 94% da população da França. Essa onda de calor atinge toda a Europa e mais de 90 milhões de pessoas são afetadas. As equipes de resgate continuam buscando sobreviventes 2 dias após o forte terremoto que atingiu o oeste da Colômbia na segunda-feira. Durante a madrugada, uma sobrevivente foi retirada dos escombros de um edifício que desabou em Pereira. O balanço oficial de vítimas até agora é de 216 mortos. Mais de 48 horas após o terremoto, a Colômbia segue sem a ajuda de equipes internacionais. Daniela Franco.
4: A Colômbia chega nesta quarta a um momento decisivo nas buscas por sobreviventes do terremoto que atingiu o oeste do país. Ao fim do dia, termina a janela de 72 horas, considerada ideal para resgates, embora equipes internacionais ainda não atuem na Colômbia. A ausência não se deve à falta de disposição destes profissionais, mas a uma decisão do novo presidente colombiano, Abelardo de la Espiedia, empossado na última sexta-feira. Quem explicou a decisão foi o aliado do líder colombiano, o presidente de El Salvador, Nayib Bukele. Segundo ele, o governo da Colômbia solicitou ajuda humanitária exclusivamente na forma de insumos para atender as famílias afetadas pelo terremoto. Algumas horas depois da publicação de Bukele, a chancelaria colombiana publicou um comunicado em que afirma ter feito um apelo à comunidade internacional para solicitar apoio. O governo colombiano, no entanto, não esclareceu se o pedido inclui o envio de equipes internacionais de resgate.
0: Um líder indígena sequestrado em 2 de agosto por guerrilheiros em uma localidade mineradora do sul da Venezuela, próxima à Colômbia, foi encontrado morto, informou a ONG de Defesa dos Direitos Humanos, Provea. O Departamento de Estado americano afirma que o domínio dos Estados Unidos na América Latina nunca mais será questionado. No vídeo publicado na terça-feira, o governo de Donald Trump exaltou novamente a doutrina Monroe como diretriz para sua política externa no continente. Detalhes com a jornalista Patrícia Vasconcelos, de Washington.
5: O vídeo de 5 minutos e meio, publicado nas redes sociais do governo norte-americano, é apresentado pelo embaixador dos Estados Unidos no Panamá. Kevin Marino Cabreira fala sobre a doutrina Monroe. O vídeo inclui uma frase de Donald Trump durante um discurso. A dominância norte-americana no hemisfério ocidental nunca será questionada de novo. Em resposta à RFI, o senador pelo Distrito de Colômbia, Paul Strauss, disse: "A doutrina Monroe foi uma expressão anticolonial de princípios estabelecidos para proteger nações recém-independentes que exerciam o seu direito à autodeterminação há mais de 2 séculos. Equipará-la às recentes tentativas do governo Trump de exercer domínio constitui uma afronta direta a estes princípios, entre a base governista, mensagens de apoio." Ed Martin, aliado do presidente Trump e funcionário do Departamento de Justiça, disse que é importante conhecer essa doutrina histórica e lutar contra aqueles que se opõem a ela. De Washington, Patrícia Vasconcelos, especial para a Rádio França Internacional.
0: Donald Trump confirmou na noite de terça-feira que trocou secretamente de avião diante de uma suposta ameaça no início de julho na Turquia. Ele afirmou que seguiu apenas as recomendações de sua equipe de segurança. A decisão da Supercopa da UEFA abre a temporada do futebol europeu nesta quarta-feira, colocando frente a frente o Paris Saint-Germain, atual vencedor da Liga dos Campeões, e o Aston Villa, atual vencedor da Liga da Europa. A partida será em Salzburgo, na Áustria, às 16 horas, pelo horário de Brasília.
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0: São 11 horas e 38 minutos em Paris, 6 horas e 38 minutos em Brasília. A seguir no nosso programa, na resenha da imprensa francesa, a eclipse total do Sol desta quarta-feira, que poderá ser vista em parte da Europa e será uma oportunidade para os cientistas de desvendar alguns mistérios do astro. A reportagem da RFI enfoca a proibição de redes sociais para menores de 15 anos, que gera diálogo saudável entre pais e filhos na França. No programa Radar Econômico, entenda porque os vinhos franceses de Bordeaux, conhecidos no mundo inteiro pelas garrafas que podem custar milhares de dólares, passam por uma profunda transformação. Mas antes, vamos no Linha Direta à Espanha, onde o eclipse do sol será total em 12 regiões. O país recebe milhões de turistas para apreciar o fenômeno inédito na Península Ibérica há mais de um século.
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4: A Espanha se prepara para olhar o céu. Nesta quarta, em uma faixa do país, a Lua vai encobrir completamente o disco solar por alguns instantes. É o chamado eclipse total, fenômeno que deve mobilizar multidões. A correspondente da RFI em Madrid, Ana Beatriz Farias, acompanha os preparativos. Olá, Ana, bom dia. Conta pra gente por que esse eclipse é tão especial.
7: Olá, bom dia. A Península Ibérica não presencia um eclipse total do Sol há 114 anos, desde o eclipse híbrido de 1912,
2: Naquele ano, a totalidade durou apenas alguns segundos em uma estreita faixa do noroeste peninsular. Já o eclipse de 1905 teve quase 4 minutos de totalidade e ficou conhecido como o eclipse espanhol. Agora, a sombra da Lua vai atravessar a Espanha de oeste a leste. Isso significa que nem todos os pontos do país terão a mesma visualização. Foi justamente essa diferença que fez Sara Nahar ajustar as datas das férias para estar de volta a Esporles, em Mallorca, onde mora, a tempo do eclipse. Em Esporles, a totalidade durará cerca de 1 minuto e meio. Sara espera aproveitar bem o momento.
8: Bom, eu imagino principalmente assistir ao eclipse ao lado de pessoas que eu amo. Poder desfrutar desse tipo de fenômeno com gente próxima. Na verdade, não consigo imaginar exatamente como vou me sentir. Mas acho que vai ser algo muito especial.
4: E parece que a mudança de planos da Sara está longe de ser um caso isolado, não é, Ana? O eclipse está provocando uma movimentação, digamos, atípica pelo país?
2: A movimentação é grande. A Direção Geral de Trânsito da Espanha estima que o eclipse provoque entre 400 mil e 1,5 milhão de deslocamentos adicionais em direção às áreas de totalidade. E por isso montou um dispositivo extraordinário para administrar o fluxo. Nas Ilhas Baleares, por exemplo, haverá restrições ao controle do tráfego em cerca de 20 estradas de acesso a espaços naturais, faróis, mirantes, praias e outros locais onde são esperadas grandes concentrações de público. Na região de Madrid, mais de 50 pontos de observação foram preparados. Em Buitrago de Lozoya, cidade que está a cerca de 75 quilômetros ao norte da capital, as 3 mil vagas do festival dedicado ao eclipse se esgotaram em apenas uma hora. A brasileira Luciana Patrícia, que mora em Madrid, vai até lá com a família.
3: Nós somos 6 pessoas, eu, meu marido, 2 filhos, minha sogra que está aqui de passeio e um sobrinho. A gente vai sair daqui na parte da tarde e organizamos assim comida para fazer um piquenique.
4: Agora, quem estiver na cidade de Madrid, Ana, que tipo de visão vai poder ter desse fenômeno?
2: Na capital espanhola, o eclipse será parcial, embora 99,9% do disco solar fique oculto pela Lua no momento máximo. Ainda assim, restará uma pequena faixa de luz. Por isso, os óculos com filtro solar certificado devem ser usados sempre que se olhar diretamente para o Sol durante todas as fases do eclipse. E esses óculos se transformaram em um dos itens mais disputados dos últimos dias. As vendas se multiplicaram e vários estabelecimentos já estavam sem unidades. Também houve filas para conseguir os modelos distribuídos gratuitamente. A comunidade de Madrid informou ter destinado 36.500 óculos homologados aos pontos de observação, além de outras 20 mil unidades distribuídas anteriormente. A brasileira Tatiana Camelo, que é fã de astronomia e vai assistir ao eclipse em Madrid, foi prevenida.
9: Não se pode olhar direto para o sol, então eu já queria me preparar, porque eu tinha certeza absoluta que ia ser muito difícil te encontrar mais perto. Então, faltando assim 2 semanas, eu já tinha encomendado, comentei com alguns amigos meus e comprei um pacote com 10 óculos para dar para todo mundo se divertir, poder ver de forma segura.
4: E será que o tempo vai colaborar, Ana?
2: A previsão geral da Agência Estatal de Meteorologia para esta quarta-feira indica predomínio de céu pouco nublado ou limpo em grande parte do país. Como o eclipse acontecerá perto do pôr do sol, o Instituto Geográfico Nacional recomenda a escolha de um ponto com horizonte oeste desimpedido. Qualquer camada de nuvens nessa direção poderá esconder justamente o momento principal do fenômeno. E este eclipse de agora é apenas o primeiro do chamado trio de eclipses que a Espanha viverá entre 2026 e 2028. Outro eclipse total atravessará o sul do país em 2 de agosto de 2027. E em 26 de janeiro de 2028 será a vez de um eclipse anular. Depois dessa sequência, o próximo eclipse total visível na Espanha acontecerá somente em 2053.
4: Muito obrigada, Ana Beatriz Farias, correspondente da RFI em Madrid, que conversou conosco no Linha Direta de hoje.
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4: O eclipse solar, que poderá ser visto nesta quarta em parte da Europa, é o principal destaque da imprensa francesa. O dia vai virar noite em uma faixa que passa pela Groenlândia, Islândia, norte da Rússia, Espanha e uma pequena área de Portugal. O eclipse total vai durar de alguns segundos até 2 minutos. Em outros países da América do Norte, Norte da Ásia, Norte e Oeste da África e Europa, o fenômeno será parcial e poderá ser apreciado por quase 1 bilhão de pessoas. Na França, o alinhamento da Lua com o Sol começa pouco depois das 19 horas pelo horário local, com auge previsto até 20h30. No território francês, a Lua vai encobrir o Sol entre 90% no Norte e 99% no Sul. O eclipse será uma oportunidade para os cientistas desvendarem alguns mistérios do Sol, destaca o jornal Libération, como chamado vento solar, que são partículas elétricas emitidas pelo Sol que afetam várias atividades na Terra. O jornal Le Monde lembra que o fenômeno também está envolto em muitas crenças. Todas as grandes religiões interpretam os eclipses como poderosos sinais divinos, frequentemente associados a significados negativos, como maus presságios. Todos os jornais também chamam atenção para a necessidade do uso de óculos especiais para observar o fenômeno e evitar lesões na retina. O problema é que na França, encontrar esse acessório virou uma verdadeira caça ao tesouro. Mais de 10 milhões de óculos especiais foram vendidos no país, um recorde, diz o jornal Les Echos.
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6: Vitória Barreto. Em 1º de setembro, no início do ano letivo na França, entra em vigor a lei que proíbe redes sociais a menores de 15 anos. O texto, aprovado em julho pela Assembleia e pelo Senado, ainda requer um detalhamento sobre o método de verificação de idade dos usuários. Mas já está definido que, para as contas existentes, o prazo de verificação da idade mínima termina em dezembro. A medida divide opiniões entre pais e filhos. É o caso de Alain, pai de um adolescente de 14 anos.
10: Eu acho que essa lei demorou muito. Tinha que ter aparecido quando apareciam também as redes sociais. As pessoas vivem com as redes sociais e agora botar um controle, de repente, acho que surpreende. E não sei se é a resposta certa fazer desse jeito. Os políticos não acompanharam, não tiveram a reflexão quando todas essas redes sociais começaram, porque tinha evidência, os psicólogos, eles falavam já de perigos, de problemas.
6: Uma das principais justificativas para a implementação da lei é a proteção da saúde mental dos jovens. Segundo a Agência de Saúde Francesa, 1 em cada 2 adolescentes passa entre 2 e 5 horas por dia com um smartphone na mão. Um relatório mostrou que o uso de redes sociais traz uma série de efeitos negativos: a queda da autoestima dos adolescentes e o aumento da exposição a conteúdos ligados a comportamentos de risco. Inês Legendre, assessora jurídica da e-Enfance, organização francesa de proteção de menores no ambiente digital, explica os principais problemas que pais e filhos enfrentam.
11: Cada vez mais recebemos ligações de pais que se sentem um pouco desamparados com o tempo de tela, o tempo que os filhos passam nas redes sociais. Eles dizem: meu filho está obcecado por certos conteúdos que podem ser nocivos para ele. Coisas que podem amplificar o mal-estar dos filhos, porque eles veem conteúdos prejudiciais para a saúde mental. Muito conteúdo que promove a magreza extrema, por exemplo, ou mensagens ligadas à saúde mental e ao suicídio que não contribuem para uma dinâmica positiva.
6: O filho de Alain afirma que usa bastante as redes sociais e consome principalmente conteúdos ligados a temas de seu interesse, como política. Mas diz que, para muitos amigos, as redes são um espaço de refúgio e, por isso, alguns são contra a lei.
12: Quase todos eram contra, porque eles pensam que a rede social é, por exemplo, um jeito de escapar da vida real. Que pensa que finalmente a gente está tirando um jeito de escapar para as crianças que vivem numa casa, por exemplo, tóxica ou com amigos tóxicos. Isso eu estou de acordo, isso é um dos benefícios da rede social, mas quando você vê que o mesmo algoritmo que pode te salvar é o mesmo algoritmo que pode te mostrar coisas de suicídio, por exemplo, e que te põe ainda mais longe da tua miséria. Então, mesmo se tem muitos benefícios, tem ainda mais efeitos negativos, que é por isso que eu penso que essa lei é uma boa coisa.
6: Para Jonathan, pai de uma menina de 11 anos, a lei é um passo importante, mas ele acredita que a verdadeira solução está na educação.
13: Mas a verdadeira clé, selon moi, reste toutefois l'éducation.
14: O verdadeiro caminho seria ensinar as crianças a cuidar dos próprios dados, pensar na imagem que deixam na internet e entender que certas atitudes têm consequências tanto para os outros quanto para elas mesmas. E também ajudá-las a entender como os algoritmos funcionam. Quando esses pontos já estiverem bem trabalhados, dentro de um diálogo aberto e transparente entre pais e filhos, aí sim dá para pensar em limitar o acesso delas.
6: A filha de Jonathan é a favor da lei porque sente que não teria a mesma infância se usasse as redes sociais.
15: Quando você tem menos de 15 anos e não tem redes sociais, pode ficar mais aberto ao que está ao seu redor. Já a maioria dos jovens de 15 anos vive grudado no celular, não se abre para o mundo. Não estou dizendo que isso vai acontecer comigo, mas se tivesse redes sociais, talvez passasse meu tempo nelas. E não é isso que eu quero.
6: Na França, um dos principais críticos da lei é o partido de esquerda radical França Insubmissa. Apesar de concordar com a necessidade da proteção de menores, defende que as redes sociais são um espaço importante de socialização, acesso à informação e na introdução dos jovens ao debate público. Até setembro, o governo francês deve detalhar os possíveis métodos de verificação da idade dos adolescentes. Entre as opções em estudo estão a estimativa de idade por selfie, analisada por algoritmo, ou por apresentação de um documento de identidade.
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17: Os vinhos franceses de Bordeaux, conhecidos no mundo inteiro pelas garrafas que podem custar milhares de dólares, passam por uma profunda transformação ditada pelo consumidor e por um comércio internacional instável. Carro-chefe da produção da região, as garrafas de tinto têm sido preteridas pelos compradores, que não apenas bebem menos, como se orientam aos brancos e espumantes. A crise não é nova. Desde o início da década, o setor enfrenta recuo da produção, um reflexo da queda mundial do consumo da bebida, de 14% desde 2018. Ano após ano, o governo francês subsidia a derrubada de milhares de hectares de videiras em Bordeaux, dando lugar a outras culturas agrícolas ou a uma transição para o vinho branco, tendência mundial de uns anos para cá, tomado gelado ou misturado em coquetéis. Bernard Farge, presidente do Conselho Interprofissional do Vinho de Bordeaux, avalia que a parcela de vinhedos de brancos passará dos atuais 10% da região para até 30% no futuro.
18: L'avenir des vins de Bordeaux sera sans doute...
19: O futuro dos vinhos de Bordeaux envolverá, sem dúvida, uma área total de produção menor do que no ano passado. Embora os volumes devam diminuir, tanto para os Grand Cru quanto para as categorias de base, os vinhos em si serão muito mais acessíveis ao paladar. Apresentarão, de um modo geral, estrutura tânica menos acentuada e teores alcoólicos mais baixos, com maior ênfase nas notas frutadas. É o resultado de escolhas deliberadas na vinificação, concebidas para atender a demanda dos consumidores.
17: A transição se tornou um drama social na região. Milhares de pequenos produtores foram à falência. Outros, herdeiros de uma tradição familiar à beira do colapso, se suicidaram. Economista especializado no setor, Jean-Marie Cardebat, avalia que as vinícolas demoraram a reagir.
14: Falavam em educar o consumidor, esse tipo de coisa. Só que um consumidor não pode ser educado tão facilmente e você tem que saber do que ele gosta. Os tintos fortes não é o que interessa hoje. Bebe-se menos nas refeições. O que se quer são mais vinhos que possam ser bebidos com os amigos à noite. Estamos pagando o preço da demora na adaptação.
17: O revés se amplificou com a despencada das compras da China, que chegou a ser a maior importadora, mas passou a produzir e incentivar a produção local de vinho. A guerra comercial de Donald Trump nos Estados Unidos, primeiro destino das exportações dos vinhos de Bordeaux, inflige mais um golpe duro aos châteaux franceses. Para completar o quadro negativo, as secas e altas temperaturas intensificadas pelas mudanças climáticas afetam as safras ano após ano. Especialistas e historiadores do vinho evocam que o setor passa pela terceira maior crise da sua história, depois de uma grande praga dizimar os vinhedos no fim do século XIX e a depressão econômica de 1930.
14: Houve uma falta de visão estratégica em nível coletivo. Dava para ver que desafios protecionistas viriam. Acredito que há uns 10 anos deveríamos ter começado a explorar outros mercados e a adotar uma postura mais voltada para o futuro.
17: Os produtores respiraram aliviados com a conclusão do acordo comercial entre a União Europeia e o Mercosul, que representa uma nova oportunidade para o setor vinícola europeu. Em Paris, a proprietária da loja de vinhos Divino, Marina Gilberti, nota que os grandes tintos de Bordeaux mantêm a preferência dos clientes brasileiros. Mas eles demonstram abertura para conhecer as novas opções que a região oferece.
20: O nome de Bordeaux é fenomenal. Tem cliente que já chega assim, eu só amo Bordeaux, só quero Bordeaux, só tintos. Bordeaux, né, ela é muito conhecida pelos Grand Crus, né, vinhos muito prêmios, mas na verdade representa ali 4% de toda a produção e a gente tem 96% de vinhos mais acessíveis e bacanas, com muitos brancos minerais ou frutados. A qualidade é boa, tá? Bordeaux tem um renovou, como a gente fala, que é um renascimento da região de Bordeaux. Eu recomendo provar.
17: Chega ao fim mais um Radar Econômico. Adiantou.
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0: Paris, 12 de agosto de 2026. Vamos aos destaques do noticiário internacional desta quarta-feira. 48 horas após o forte terremoto na Colômbia, as buscas por sobreviventes seguem sem a ajuda de equipes internacionais, gerando polêmica. A ausência não se deve à falta de disposição desses profissionais, mas a uma decisão do novo presidente colombiano, Abelardo de la Espriella, empossado na última sexta-feira em Cali, cidade que concentra o maior número de desaparecidos. Segundo informação do presidente de El Salvador, o governo da Colômbia solicitou ajuda humanitária exclusivamente na forma de insumos para atender as famílias afetadas pelo terremoto. A busca por sobreviventes entra em um momento decisivo, a um dia do fim do prazo considerado ideal para resgates. O balanço oficial de vítimas até agora é de 216 mortos na Colômbia. Milhões de europeus se preparam para acompanhar nesta quarta-feira um raro eclipse solar total. O dia vai virar noite durante no máximo 2 minutos. O fenômeno astronômico, o primeiro do gênero na Europa desde 2006, começará na Rússia no final da tarde. Em seguida, atravessará o hemisfério norte, passará pela Groenlândia e cruzará o Oceano Atlântico. Ele poderá ser apreciado a partir das 19 horas pelo horário local. No norte da Espanha, o eclipse será total e atrai milhares de turistas. Na França e em outros países do continente, o eclipse será parcial, o fenômeno não será visto no Brasil. A quinta onda de calor desse verão no continente europeu ganha quase toda a França, em algumas regiões do sul ao oeste do país. Temperaturas de entre 36 e 39 graus são esperadas. As temperaturas elevadas agravam a seca recorde que afeta o país. Na terça-feira, medidas de restrição de consumo de água afetavam 62 milhões de pessoas, ou seja, 94% da população. Essa onda de calor atinge toda a Europa e mais de 90 milhões de pessoas são afetadas. Donald Trump confirmou na noite de terça-feira que trocou secretamente de avião diante de uma suposta ameaça no início de julho na Turquia. Ele afirmou que seguiu apenas as recomendações de sua equipe de segurança. O presidente americano disse que havia uma ameaça e que o avião usado por ele corria maior risco de ser atacado. Não confio no Irã, ressaltou Trump. A operação secreta na Turquia foi revelada pela imprensa americana. Em Paris, 11 horas e 30 minutos, 6 horas e 30 minutos em Brasília. Bom dia.
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0: Manhã de sol, 27 graus na capital francesa. Atenção aos destaques desta quarta-feira, 12 de agosto de 2026. Eclipse total do sol desta quarta-feira poderá ser visto em boa parte da Europa e atrai milhares de turistas. Equipes de resgate continuam buscando sobreviventes 2 dias após o forte terremoto que atingiu o oeste da Colômbia e deixou ao menos 216 mortos. Departamento de Estado americano afirma que domínio dos Estados Unidos na América Latina nunca mais será questionado. Estes e outros assuntos a seguir. O raro eclipse total do Sol desta quarta-feira poderá ser visto em boa parte da Europa e poderá ser apreciado por milhares de pessoas. O dia vai virar noite durante, no máximo, 2 minutos. O raro fenômeno astronômico, o primeiro do gênero na Europa desde 2006, começará na Rússia no final da tarde, em seguida atravessará o hemisfério norte, passará pela Groenlândia e cruzará o Oceano Atlântico. Ele poderá ser apreciado a partir das 19 horas pelo horário local. Na França e em outros países do continente, o eclipse será parcial. O fenômeno não será visto no Brasil. Na França, o evento astronômico mobiliza milhões de pessoas e os óculos especiais obrigatórios para observar o eclipse estão esgotados no país. O governo francês é criticado pela falta de antecipação. No norte da Espanha, o eclipse será total e atrai milhares de turistas para apreciar o fenômeno inédito na Península Ibérica há mais de um século. Mais informações com Ana Beatriz Farias, correspondente da RFI em Madrid.
7: A sombra da lua vai atravessar a Espanha de oeste a leste, passando por partes de 13 comunidades autônomas. A Direção Geral de Trânsito da Espanha estima que o eclipse provoque entre 400 mil e 1 milhão e meio de deslocamentos adicionais em direção às áreas de totalidade. Na região de Madrid, mais de 50 pontos de observação foram preparados. Em Buitrago de Lozoya, cidade que está a cerca de 75 quilômetros ao norte da capital, as 3 mil vagas do festival dedicado ao eclipse se esgotaram em apenas uma hora. A brasileira Luciana Patrícia, que mora em Madrid, vai até lá com a família. Sem ingresso para o festival, eles pretendem acompanhar o eclipse do Mirador del Pinarcillo.
3: A gente vai sair daqui na parte da tarde, às 16h, e organizamos assim comida para fazer um piquenique.
0: Ana Beatriz Farias, correspondente da RFI na Espanha. A quinta onda de calor desse verão no continente europeu ganha quase toda a França. 78 dos 96 departamentos do país estão em alerta nesta quarta-feira. Em algumas regiões do sul ao oeste, temperaturas entre 36 e 39 graus são esperadas. As temperaturas elevadas agravam a seca recorde que afeta o país na terça-feira. Medidas de restrição ao consumo de água potável afetavam 62 milhões de pessoas, ou seja, 94% da população da França. Essa onda de calor atinge toda a Europa e mais de 90 milhões de pessoas são afetadas. As equipes de resgate continuam buscando sobreviventes 2 dias após o forte terremoto que atingiu o oeste da Colômbia na segunda-feira. Durante a madrugada, uma sobrevivente foi retirada dos escombros de um edifício que desabou em Pereira. O balanço oficial de vítimas até agora é de 216 mortos. Mais de 48 horas após o terremoto, a Colômbia segue sem a ajuda de equipes internacionais. Daniela Franco.
4: A Colômbia chega nesta quarta a um momento decisivo nas buscas por sobreviventes do terremoto que atingiu o oeste do país. Ao fim do dia, termina a janela de 72 horas, considerada ideal para resgates, embora equipes internacionais ainda não atuem na Colômbia. A ausência não se deve à falta de disposição destes profissionais, mas a uma decisão do novo presidente colombiano, Abelardo de la Espiedia, empossado na última sexta-feira. Quem explicou a decisão foi o aliado do líder colombiano, o presidente de El Salvador, Nayib Bukele. Segundo ele, o governo da Colômbia solicitou ajuda humanitária exclusivamente na forma de insumos para atender as famílias afetadas pelo terremoto. Algumas horas depois da publicação de Bukele, a chancelaria colombiana publicou um comunicado em que afirma ter feito um apelo à comunidade internacional para solicitar apoio. O governo colombiano, no entanto, não esclareceu se o pedido inclui o envio de equipes internacionais de resgate.
0: Um líder indígena sequestrado em 2 de agosto por guerrilheiros em uma localidade mineradora do sul da Venezuela, próxima à Colômbia, foi encontrado morto, informou a ONG de Defesa dos Direitos Humanos, Provea. O Departamento de Estado americano afirma que o domínio dos Estados Unidos na América Latina nunca mais será questionado. No vídeo publicado na terça-feira, o governo de Donald Trump exaltou novamente a doutrina Monroe como diretriz para sua política externa no continente. Detalhes com a jornalista Patrícia Vasconcelos, de Washington.
5: O vídeo de 5 minutos e meio, publicado nas redes sociais do governo norte-americano, é apresentado pelo embaixador dos Estados Unidos no Panamá. Kevin Marino Cabreira fala sobre a doutrina Monroe. O vídeo inclui uma frase de Donald Trump durante um discurso. A dominância norte-americana no hemisfério ocidental nunca será questionada de novo. Em resposta à RFI, o senador pelo Distrito de Colômbia, Paul Strauss, disse: "A doutrina Monroe foi uma expressão anticolonial de princípios estabelecidos para proteger nações recém-independentes que exerciam o seu direito à autodeterminação há mais de 2 séculos. Equipará-la às recentes tentativas do governo Trump de exercer domínio constitui uma afronta direta a estes princípios, entre a base governista, mensagens de apoio." Ed Martin, aliado do presidente Trump e funcionário do Departamento de Justiça, disse que é importante conhecer essa doutrina histórica e lutar contra aqueles que se opõem a ela. De Washington, Patrícia Vasconcelos, especial para a Rádio França Internacional.
0: Donald Trump confirmou na noite de terça-feira que trocou secretamente de avião diante de uma suposta ameaça no início de julho na Turquia. Ele afirmou que seguiu apenas as recomendações de sua equipe de segurança. A decisão da Supercopa da UEFA abre a temporada do futebol europeu nesta quarta-feira, colocando frente a frente o Paris Saint-Germain, atual vencedor da Liga dos Campeões, e o Aston Villa, atual vencedor da Liga da Europa. A partida será em Salzburgo, na Áustria, às 16 horas, pelo horário de Brasília.
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0: São 11 horas e 38 minutos em Paris, 6 horas e 38 minutos em Brasília. A seguir no nosso programa, na resenha da imprensa francesa, a eclipse total do Sol desta quarta-feira, que poderá ser vista em parte da Europa e será uma oportunidade para os cientistas de desvendar alguns mistérios do astro. A reportagem da RFI enfoca a proibição de redes sociais para menores de 15 anos, que gera diálogo saudável entre pais e filhos na França. No programa Radar Econômico, entenda porque os vinhos franceses de Bordeaux, conhecidos no mundo inteiro pelas garrafas que podem custar milhares de dólares, passam por uma profunda transformação. Mas antes, vamos no Linha Direta à Espanha, onde o eclipse do sol será total em 12 regiões. O país recebe milhões de turistas para apreciar o fenômeno inédito na Península Ibérica há mais de um século.
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4: A Espanha se prepara para olhar o céu. Nesta quarta, em uma faixa do país, a Lua vai encobrir completamente o disco solar por alguns instantes. É o chamado eclipse total, fenômeno que deve mobilizar multidões. A correspondente da RFI em Madrid, Ana Beatriz Farias, acompanha os preparativos. Olá, Ana, bom dia. Conta pra gente por que esse eclipse é tão especial.
2: Olá, bom dia. A Península Ibérica não presencia um eclipse total do Sol há 114 anos, desde o eclipse híbrido de 1912. Naquele ano, a totalidade durou apenas alguns segundos em uma estreita faixa do noroeste peninsular. Já o eclipse de 1905 teve quase 4 minutos de totalidade e ficou conhecido como o eclipse espanhol. Agora, a sombra da Lua vai atravessar a Espanha de oeste a leste. Isso significa que nem todos os pontos do país terão a mesma visualização. Foi justamente essa diferença que fez Sara Nahar ajustar as datas das férias para estar de volta a Esporles, em Mallorca, onde mora, a tempo do eclipse. Em Esporles, a totalidade durará cerca de 1 minuto e meio. Sara espera aproveitar bem o momento.
8: Bueno, principalmente lo imagino viéndolo...
9: Bom, eu imagino principalmente assistir ao eclipse ao lado de pessoas que eu amo. Poder desfrutar desse tipo de fenômeno com gente próxima. Na verdade, não consigo imaginar exatamente como vou me sentir. Mas acho que vai ser algo muito especial.
4: E parece que a mudança de planos da Sara está longe de ser um caso isolado, não é, Ana? O eclipse está provocando uma movimentação, digamos, atípica pelo país?
2: A movimentação é grande. A Direção Geral de Trânsito da Espanha estima que o eclipse provoque entre 400 mil e 1 milhão e meio de deslocamentos adicionais em direção às áreas de totalidade. E por isso montou um dispositivo extraordinário para administrar o fluxo. Nas Ilhas Baleares, por exemplo, haverá restrições ao controle do tráfego em cerca de 20 estradas de acesso a espaços naturais, faróis, mirantes, praias e outros locais onde são esperadas grandes concentrações de público. Na região de Madrid, mais de 50 pontos de observação foram preparados. Em Buitrago de Lozoya, cidade que está a cerca de 75 quilômetros ao norte da capital, as 3 mil vagas do festival dedicado ao eclipse se esgotaram em apenas uma hora. A brasileira Luciana Patrícia, que mora em Madrid, vai até lá com a família.
22: Nós somos 6 pessoas, eu, meu marido, 2 filhos, minha sogra que está aqui de passeio e um sobrinho. A gente vai sair daqui na parte da tarde e organizamos assim comida para fazer um piquenique.
4: Agora, quem estiver na cidade de Madrid, Ana, que tipo de visão vai poder ter desse fenômeno?
2: Na capital espanhola, o eclipse será parcial, embora 99,9% do disco solar fique oculto pela Lua no momento máximo. Ainda assim, restará uma pequena faixa de luz. Por isso, os óculos com filtro solar certificado devem ser usados sempre que se olhar diretamente para o Sol durante todas as fases do eclipse. E esses óculos se transformaram em um dos itens mais disputados dos últimos dias. As vendas se multiplicaram e vários estabelecimentos já estavam sem unidades. Também houve filas para conseguir os modelos distribuídos gratuitamente. A comunidade de Madrid informou ter destinado 36.500 óculos homologados aos pontos de observação, além de outras 20 mil unidades distribuídas anteriormente. A brasileira Tatiana Camelo, que é fã de astronomia e vai assistir ao eclipse em Madrid, foi prevenida.
23: Não se pode olhar direto para o sol, então eu já queria me preparar porque eu tinha certeza absoluta que ia ser muito difícil de encontrar mais perto. Então, faltando assim 2 semanas, eu já tinha encomendado, comentei com alguns amigos meus e comprei um pacote com 10 óculos para dar para todo mundo se divertir, poder ver de forma segura.
4: E será que o tempo vai colaborar, Ana?
2: A previsão geral da Agência Estatal de Meteorologia para esta quarta-feira indica predomínio de céu pouco nublado ou limpo em grande parte do país. Como o eclipse acontecerá perto do pôr do sol, o Instituto Geográfico Nacional recomenda a escolha de um ponto com o horizonte oeste desimpedido. Qualquer camada de nuvens nessa direção poderá esconder justamente o momento principal do fenômeno. E este eclipse de agora é apenas o primeiro do chamado trio de eclipses que a Espanha viverá entre 2026 e 2028. Outro eclipse total atravessará o sul do país em 2 de agosto de 2027. E em 26 de janeiro de 2028 será a vez de um eclipse anular. Depois dessa sequência, o próximo eclipse total visível na Espanha acontecerá somente em 2053.
4: Muito obrigada, Ana Beatriz Farias, correspondente da RFI em Madrid, que conversou conosco no Linha Direta de hoje.
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4: O eclipse solar, que poderá ser visto nesta quarta em parte da Europa, é o principal destaque da imprensa francesa. O dia vai virar noite em uma faixa que passa pela Groenlândia, Islândia, norte da Rússia, Espanha e uma pequena área de Portugal. O eclipse total vai durar de alguns segundos até 2 minutos. Em outros países da América do Norte, norte da Ásia, norte e oeste da África e Europa, o fenômeno será parcial e poderá ser apreciado por quase 1 bilhão de pessoas. Na França, o alinhamento da Lua com o Sol começa pouco depois das 19 horas pelo horário local, com auge previsto até 20h30. No território francês, a Lua vai encobrir o Sol entre 90% no norte e 99% no sul. O eclipse será uma oportunidade para os cientistas desvendarem alguns mistérios do Sol, destaca o jornal Libération, como chamado vento solar, que são partículas elétricas emitidas pelo Sol que afetam várias atividades na Terra. O jornal Le Monde lembra que o fenômeno também está envolto em muitas crenças. Todas as grandes religiões interpretam os eclipses como poderosos sinais divinos, frequentemente associados a significados negativos, como maus presságios. Todos os jornais também chamam atenção para a necessidade do uso de óculos especiais para observar o fenômeno e evitar lesões na retina. O problema é que na França, encontrar esse acessório virou uma verdadeira caça ao tesouro. Mais de 10 milhões de óculos especiais foram vendidos no país, um recorde, diz o jornal Les Echos.
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10: Vitória Barreto. Em 1º de setembro, no início do ano letivo na França, entra em vigor a lei que proíbe redes sociais a menores de 15 anos. O texto, aprovado em julho pela Assembleia e pelo Senado, ainda requer um detalhamento sobre o método de verificação de idade dos usuários. Mas já está definido que, para as contas existentes, o prazo de verificação da idade mínima termina em dezembro. A medida divide opiniões entre pais e filhos. É o caso de Alain, pai de um adolescente de 14 anos.
11: Eu acho que essa lei demorou muito. Tinha que ter aparecido quando apareciam também as redes sociais. As pessoas vivem com as redes sociais e agora botar um controle de repente, acho que surpreende. E não sei se é a resposta certa fazer desse jeito. Os políticos não acompanharam, não tiveram a reflexão quando esse... todas essas redes sociais começaram, porque tinha evidência, os psicólogos, eles falavam já de perigos, de problemas.
10: Uma das principais justificativas para a implementação da lei é a proteção da saúde mental dos jovens. Segundo a Agência de Saúde Francesa, 1 em cada 2 adolescentes passa entre 2 e 5 horas por dia com um smartphone na mão. Um relatório mostrou que o uso de redes sociais traz uma série de efeitos negativos. A queda da autoestima dos adolescentes e o aumento da exposição a conteúdos ligados a comportamentos de risco. Inês Legendre, assessora jurídica da E-Enfance, organização francesa de proteção de menores no ambiente digital, explica os principais problemas que pais e filhos enfrentam.
12: Cada vez mais recebemos ligações de pais que se sentem um pouco desamparados com o tempo de tela, o tempo que os filhos passam nas redes sociais. Eles dizem: meu filho está obcecado por certos conteúdos que podem ser nocivos para ele. Coisas que podem amplificar o mal-estar dos filhos, porque eles veem conteúdos prejudiciais para a saúde mental. Muito conteúdo que promove a magreza extrema, por exemplo, ou mensagens ligadas à saúde mental e ao suicídio que não contribuem para uma dinâmica positiva.
10: O filho de Alain afirma que usa bastante as redes sociais e consome principalmente conteúdos ligados a temas de seu interesse, como política. Mas diz que, para muitos amigos, as redes são um espaço de refúgio e, por isso, alguns são contra a lei.
13: Quase todos eram contra, porque eles pensam que a rede social é, por exemplo, um jeito de escapar da vida real. que pensa que finalmente a gente está tirando um jeito de escapar para as crianças que vivem numa casa, por exemplo, tóxica ou com amigos tóxicos. Isso eu estou de acordo. Isso é um dos benefícios da rede social. Mas quando você vê que o mesmo algoritmo que pode te salvar é o mesmo algoritmo que pode te mostrar coisa de suicídio, por exemplo, e que te põe ainda mais longe da tua miséria. Então, mesmo se tem muitos benefícios, tem ainda mais efeitos negativos. Que é por isso que eu penso que essa lei é uma boa coisa.
10: Para Jonathan, pai de uma menina de 11 anos, a lei é um passo importante, mas ele acredita que a verdadeira solução está na educação.
14: O verdadeiro caminho seria ensinar as crianças a cuidar dos próprios dados, pensar na imagem que deixam na internet e entender que certas atitudes têm consequências tanto para os outros quanto para elas mesmas. E também ajudá-las a entender como os algoritmos funcionam. Quando esses pontos já estiverem bem trabalhados, dentro de um diálogo aberto e transparente entre pais e filhos, aí sim dá para pensar em limitar o acesso delas.
10: A filha de Jonathan é a favor da lei porque sente que não teria a mesma infância se usasse as redes sociais.
6: Quando você tem menos de 15 anos e não tem redes sociais, pode ficar mais aberto ao que está ao seu redor. Já a maioria dos jovens de 15 anos vive grudado no celular, não se abre para o mundo. Não estou dizendo que isso vai acontecer comigo, mas se tivesse redes sociais, talvez passasse meu tempo nelas. E não é isso que eu quero.
10: Na França, um dos principais críticos da lei é o partido de esquerda radical França Insubmissa. Apesar de concordar com a necessidade da proteção de menores, defende que as redes sociais são um espaço importante de socialização, acesso à informação e na introdução dos jovens ao debate público. Até setembro, o governo francês deve detalhar os possíveis métodos de verificação da idade dos adolescentes. Entre as opções em estudo estão a estimativa de idade por selfie, analisada por algoritmo, ou por apresentação de um documento de identidade.
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17: Os vinhos franceses de Bordeaux, conhecidos no mundo inteiro pelas garrafas que podem custar milhares de dólares, passam por uma profunda transformação ditada pelo consumidor e por um comércio internacional instável. Carro-chefe da produção da região, as garrafas de tinto têm sido preteridas pelos compradores, que não apenas bebem menos, como se orientam aos brancos e espumantes. A crise não é nova. Desde o início da década, o setor enfrenta recuo da produção, um reflexo da queda mundial do consumo da bebida, de 14% desde 2018. Ano após ano, o governo francês subsidia a derrubada de milhares de hectares de videiras em Bordeaux, dando lugar a outras culturas agrícolas ou a uma transição para o vinho branco, tendência mundial de uns anos para cá, tomado gelado ou misturado em coquetéis. Bernard Farge, presidente do Conselho Interprofissional do Vinho de Bordeaux, avalia que a parcela de vinhedos de brancos passará dos atuais 10% da região.

0: base, os vinhos em si serão muito mais acessíveis ao paladar. Apresentarão, de um modo geral, estrutura tânica menos acentuada e teores alcoólicos mais baixos, com maior ênfase nas notas frutadas. É o resultado de escolhas deliberadas na vinificação, concebidas para atender a demanda dos consumidores.
1: A transição se tornou um drama social na região. Milhares de pequenos produtores foram à falência. Outros, herdeiros de uma tradição familiar à beira do colapso, se suicidaram. Economista especializado no setor, Jean-Marie Cardebat, avalia que as vinícolas demoraram a reagir.
2: Falavam em educar o consumidor, esse tipo de coisa. Só que um consumidor não pode ser educado tão facilmente e você tem que saber do que ele gosta. Os tintos fortes não é o que interessa hoje. Bebe-se menos nas refeições. O que se quer são mais vinhos que possam ser bebidos com os amigos à noite. Estamos pagando o preço da demora na adaptação.
1: O revés se amplificou com a despencada das compras da China, que chegou a ser a maior importadora, mas passou a produzir e incentivar a produção local de vinho. A guerra comercial de Donald Trump nos Estados Unidos, primeiro destino das exportações dos vinhos de Bordeaux, inflige mais um golpe duro aos chateaux franceses. Para completar o quadro negativo, as secas e altas temperaturas intensificadas pelas mudanças climáticas afetam as safras ano após ano. Especialistas e historiadores do vinho evocam que o setor passa pela terceira maior crise da sua história, depois de uma grande praga dizimar os vinhedos no fim do século XIX, e a depressão econômica de 1930.
2: Houve uma falta de visão estratégica em nível coletivo. Dava para ver que desafios protecionistas viriam. Acredito que há uns 10 anos deveríamos ter começado a explorar outros mercados e a adotar uma postura mais voltada para o futuro.
1: Os produtores respiraram aliviados com a conclusão do acordo comercial entre a União Europeia e o Mercosul, que representa uma nova oportunidade para o setor vinícola europeu. Em Paris, a proprietária da loja de vinhos Divino, Marina Gilberti, nota que os grandes tintos de Bordeaux mantêm a preferência dos clientes brasileiros. Mas eles demonstram abertura para conhecer as novas opções que a região oferece.
3: O nome de Bordeaux é fenomenal. Tem cliente que já chega assim, eu só amo Bordeaux, só quero Bordeaux, só tintos. Bordeaux, né, ela é muito conhecida pelos Grand Crus, né, vinhos muito prêmios, mas na verdade representa ali 4% de toda a produção e a gente tem 96% de vinhos mais acessíveis e bacanas, com muitos brancos minerais ou frutados. A qualidade é boa, tá? Bordeaux tem um renovô, como a gente fala, que é um renascimento da região de Bordeaux. Eu recomendo provar.
1: Chega ao fim mais um Radar Econômico. Abiantou!
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5: Paris, 12 de agosto de 2026. Vamos aos destaques do noticiário internacional desta quarta-feira. 48 horas após o forte terremoto na Colômbia, as buscas por sobreviventes seguem sem a ajuda de equipes internacionais, gerando polêmica. A ausência não se deve à falta de disposição desses profissionais, mas a uma decisão do novo presidente colombiano, Abelardo de la Espriella, empossado na última sexta-feira em Cali, cidade que concentra o maior número de desaparecidos. Segundo informação do presidente de El Salvador, o governo da Colômbia solicitou ajuda humanitária exclusivamente na forma de insumos para atender as famílias afetadas pelo terremoto. A busca por sobreviventes entra em um momento decisivo, a um dia do fim do prazo considerado ideal para resgates. O balanço oficial de vítimas até agora é de 216 mortos na Colômbia. Milhões de europeus se preparam para acompanhar nesta quarta-feira um raro eclipse solar total. O dia vai virar noite durante no máximo 2 minutos. O fenômeno astronômico, primeiro do gênero na Europa desde 2006, começará na Rússia no final da tarde. Em seguida, atravessará o hemisfério norte, passará pela Groenlândia e cruzará o Oceano.

0: Atlântico. Ele poderá ser apreciado a partir das 19 horas pelo horário local. No norte da Espanha, o eclipse será total e atrai milhares de turistas. Na França e em outros países do continente, o eclipse será parcial. O fenômeno não será visto no Brasil. A quinta onda de calor desse verão no continente europeu ganha quase toda a França. Em algumas regiões do sul ao oeste do país, temperaturas de entre 36 e 39 graus são esperadas. As temperaturas elevadas agravam a seca recorde que afeta o país. Na terça-feira, medidas de restrição de consumo de água afetavam 62 milhões de pessoas, ou seja, 94% da população. Essa onda de calor atinge toda a Europa e mais de 90 milhões de pessoas são afetadas. Donald Trump confirmou na noite de terça-feira que trocou secretamente de avião diante de uma suposta ameaça no início de julho na Turquia. Ele afirmou que seguiu apenas as recomendações de sua equipe de segurança. O presidente americano disse que havia uma ameaça e que o avião usado por ele corria maior risco de ser atacado. "Não confio no Irã", ressaltou Trump. A operação secreta na Turquia foi revelada pela imprensa americana. Em Paris, 11 horas e 30 minutos, 6 horas e 30 minutos em Brasília. Bom dia.
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0: Manhã de sol, 27 graus na capital francesa. Atenção aos destaques desta quarta-feira, 12 de agosto de 2026. Eclipse total do sol desta quarta-feira poderá ser visto em boa parte da Europa e atrai milhares de turistas. Equipes de resgate continuam buscando sobreviventes 2 dias após o forte terremoto que atingiu o oeste da Colômbia e deixou ao menos 216 mortos. Departamento de Estado americano afirma que domínio dos Estados Unidos na América Latina nunca mais será questionado. Estes e outros assuntos a seguir. O raro eclipse total do Sol desta quarta-feira poderá ser visto em boa parte da Europa e poderá ser apreciado por milhares de pessoas. O dia vai virar noite durante, no máximo, 2 minutos. O raro fenômeno astronômico, o primeiro do gênero na Europa desde 2006, começará na Rússia no final da tarde. Em seguida, atravessará o hemisfério norte, passará pela Groenlândia e cruzará o Oceano Atlântico. Ele poderá ser apreciado a partir das 19 horas pelo horário local. Na França e em outros países do continente, o eclipse será parcial. O fenômeno não será visto no Brasil. Na França, o evento astronômico mobiliza milhões de pessoas e os óculos especiais obrigatórios para observar o eclipse estão esgotados no país. O governo francês é criticado pela falta de antecipação. No norte da Espanha, o eclipse será total e atrai milhares de turistas para apreciar o fenômeno inédito na península Ibérica há mais de um século. Mais informações com Ana Beatriz Farias, correspondente da RFI em Madrid.
2: A sombra da lua vai atravessar a Espanha de oeste a leste, passando por partes de 13 comunidades autônomas. A Direção Geral de Trânsito da Espanha estima que o eclipse provoque entre 400 mil e 1 milhão e meio de deslocamentos adicionais em direção às áreas de totalidade. Na região de Madrid, mais de 50 pontos de observação foram preparados. Em Buitrago de Lozoya, cidade que está a cerca de 75 quilômetros ao norte da capital, as 3 mil vagas do festival dedicado ao eclipse se esgotaram em apenas uma hora. A brasileira Luciana Patrícia, que mora em Madrid, vai até lá com a família. Sem ingresso para o festival, eles pretendem acompanhar o eclipse do Mirador del Pinarcillo.
3: A gente vai sair daqui na parte da tarde, às 16h, e organizamos assim comida para fazer um piquenique.
0: Ana Beatriz Farias, correspondente da RFI na Espanha. A quinta onda de calor desse verão no continente europeu ganha quase toda a França. 78 dos 96 departamentos do país estão em alerta nesta quarta-feira. Em algumas regiões do sul ao oeste, temperaturas entre 36 e 39 graus são esperadas. As temperaturas elevadas agravam a seca recorde que afeta o país. Na terça-feira, medidas de restrição ao consumo de água potável afetavam 62 milhões de pessoas, ou seja, 94% da população da França. Essa onda de calor atinge toda a Europa e mais de 90 milhões de pessoas são afetadas. As equipes de resgate continuam buscando sobreviventes 2 dias após o forte terremoto que atingiu o oeste da Colômbia na segunda-feira. Durante a madrugada, uma sobrevivente foi retirada dos escombros de um edifício que desabou em Pereira. O balanço oficial de vítimas até agora é de 216 mortos. Mais de 48 horas após o terremoto, a Colômbia segue sem a ajuda de equipes internacionais. Daniela Franco.
4: A Colômbia chega nesta quarta a um momento decisivo nas buscas por sobreviventes do terremoto que atingiu o oeste do país. Ao fim do dia, termina a janela de 72 horas, considerada ideal para resgates, embora equipes internacionais ainda não atuem na Colômbia. A ausência não se deve à falta de disposição destes profissionais, mas a uma decisão do novo presidente colombiano, Abelardo de la Espiedra, empossado na última sexta-feira. Quem explicou a decisão foi o aliado do líder colombiano, o presidente de El Salvador, Nayib Bukele. Segundo ele, o governo da Colômbia solicitou ajuda humanitária exclusivamente na forma de insumos para atender as famílias afetadas pelo terremoto. Algumas horas depois da publicação de Bukele, a chancelaria colombiana publicou um comunicado em que afirma ter feito um apelo à comunidade internacional para solicitar apoio. O governo colombiano, no entanto, não esclareceu se o pedido inclui o envio de equipes internacionais de resgate.
0: Um líder indígena sequestrado em 2 de agosto por guerrilheiros em uma localidade mineradora do sul da Venezuela, próxima à Colômbia, foi encontrado morto, informou a ONG de Defesa dos Direitos Humanos, PROVEA. O Departamento de Estado americano afirma que o domínio dos Estados Unidos na América Latina nunca mais será questionado. No vídeo publicado na terça-feira, o governo de Donald Trump exaltou novamente a doutrina Monroe como diretriz para sua política externa no continente. Detalhes com a jornalista Patrícia Vasconcelos, de Washington.
5: O vídeo de 5 minutos e meio, publicado nas redes sociais do governo norte-americano, é apresentado pelo embaixador dos Estados Unidos no Panamá. Kevin Marino Cabreira fala sobre a doutrina Monroe. O vídeo inclui uma frase de Donald Trump durante um discurso. A dominância norte-americana no hemisfério ocidental nunca será questionada de novo. Em resposta à RFI, o senador pelo Distrito de Colômbia, Paul Strauss, disse: "A doutrina Monroe foi uma expressão anticolonial de princípios estabelecidos para proteger nações recém-independentes que exerciam o seu direito à autodeterminação há mais de 2 séculos. Equipará-la às recentes tentativas do governo Trump de exercer domínio constitui uma afronta direta a estes princípios, entre a base governista, mensagens de apoio." Ed Martin, aliado do presidente Trump e funcionário do Departamento de Justiça, disse que é importante conhecer essa doutrina histórica e lutar contra aqueles que se opõem a ela. De Washington, Patrícia Vasconcelos, especial para a Rádio França Internacional.
0: Donald Trump confirmou na noite de terça-feira que trocou secretamente de avião diante de uma suposta ameaça no início de julho na Turquia. Ele afirmou que seguiu apenas as recomendações de sua equipe de segurança. A decisão da Supercopa da UEFA abre a temporada do futebol europeu nesta quarta-feira, colocando frente a frente o Paris Saint-Germain, atual vencedor da Liga dos Campeões, e o Aston Villa, atual vencedor da Liga da Europa. A partida será em Salzburgo, na Áustria, às 16 horas, pelo horário de Brasília.
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0: São 11 horas e 38 minutos em Paris, 6 horas e 38 minutos em Brasília. A seguir no nosso programa, na resenha da imprensa francesa, a eclipse total do Sol desta quarta-feira, que poderá ser vista em parte da Europa e será uma oportunidade para os cientistas de desvendar alguns mistérios do astro. A reportagem da RFI enfoca a proibição de redes sociais para menores de 15 anos, que gera diálogo saudável entre pais e filhos na França. No programa Radar Econômico, entenda por que os vinhos franceses de Bordeaux, conhecidos no mundo inteiro pelas garrafas que podem custar milhares de dólares, passam por uma profunda transformação. Mas antes, vamos no Linha Direta à Espanha, onde o eclipse do sol será total em 12 regiões. O país recebe milhões de turistas para apreciar o fenômeno inédito na Península Ibérica há mais de um século.
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4: A Espanha se prepara para olhar o céu. Nesta quarta, em uma faixa do país, a Lua vai encobrir completamente o disco solar por alguns instantes. É o chamado eclipse total, fenômeno que deve mobilizar multidões. A correspondente da RFI em Madrid, Ana Beatriz Farias, acompanha os preparativos. Olá, Ana, bom dia. Conta pra gente por que esse eclipse é tão especial.
2: Olá, bom dia. A Península Ibérica não presencia um eclipse total do Sol há 114 anos, desde o eclipse híbrido de 1912. Naquele ano, a totalidade durou apenas alguns segundos em uma estreita faixa do noroeste peninsular. Já o eclipse de 1905 teve quase 4 minutos de totalidade e ficou conhecido como o eclipse espanhol. Agora, a sombra da Lua vai atravessar a Espanha de oeste a leste. Isso significa que nem todos os pontos do país terão a mesma visualização. Foi justamente essa diferença que fez Sara Nahar ajustar as datas das férias para estar de volta a Esporles, em Mallorca, onde mora, a tempo do eclipse. Em Esporles, a totalidade durará cerca de 1 minuto e meio. Sara espera aproveitar bem o momento.
7: Bom, eu imagino principalmente assistir ao eclipse ao lado de pessoas que eu amo. Poder desfrutar desse tipo de fenômeno com gente próxima. Na verdade, não consigo imaginar exatamente como vou me sentir. Mas acho que vai ser algo muito especial.
4: E parece que a mudança de planos da Sara está longe de ser um caso isolado, não é, Ana? O eclipse está provocando uma movimentação, digamos, atípica pelo país?
2: A movimentação é grande. A Direção Geral de Trânsito da Espanha estima que o eclipse provoque entre 400 mil e 1 milhão e meio de deslocamentos adicionais em direção às áreas de totalidade. E por isso montou um dispositivo extraordinário para administrar o fluxo. Nas Ilhas Baleares, por exemplo, haverá restrições ao controle do tráfego em cerca de 20 estradas de acesso a espaços naturais, faróis, mirantes, praias e outros locais onde são esperadas grandes concentrações de público. Na região de Madrid, mais de 50 pontos de observação foram preparados. Em Buitrago de Lozoya, cidade que está a cerca de 75 quilômetros ao norte da capital, as 3 mil vagas do festival dedicado ao eclipse se esgotaram em apenas uma hora. A brasileira Luciana Patrícia, que mora em Madrid, vai até lá com a família.
8: Nós somos 6 pessoas, eu, meu marido, 2 filhos, minha sogra que está aqui de passeio e um sobrinho. A gente vai sair daqui na parte da tarde e organizamos assim comida para fazer um piquenique.
4: Agora, quem estiver na cidade de Madrid, Ana, que tipo de visão vai poder ter desse fenômeno?
2: Na capital espanhola, o eclipse será parcial, embora 99,9% do disco solar fique oculto pela Lua no momento máximo. Ainda assim, restará uma pequena faixa de luz. Por isso, os óculos com filtro solar certificado devem ser usados sempre que se olhar diretamente para o Sol durante todas as fases do eclipse. E esses óculos se transformaram em um dos itens mais disputados dos últimos dias. As vendas se multiplicaram e vários estabelecimentos já estavam sem unidades. Também houve filas para conseguir os modelos distribuídos gratuitamente. A comunidade de Madrid informou ter destinado 36.500 óculos homologados aos pontos de observação, além de outras 20 mil unidades distribuídas anteriormente. A brasileira Tatiana Camelo, que é fã de astronomia e vai assistir ao eclipse em Madrid, foi prevenida.
9: Não se pode olhar direto para o sol, então eu já queria me preparar, porque eu tinha certeza absoluta que ia ser muito difícil te encontrar mais perto. Então, faltando assim 2 semanas, eu já tinha encomendado, comentei com alguns amigos meus e comprei um pacote com 10 óculos para dar para todo mundo se divertir, poder ver de forma segura.
4: E será que o tempo vai colaborar, Ana?
2: A previsão geral da Agência Estatal de Meteorologia para esta quarta-feira indica predomínio de céu pouco nublado ou limpo em grande parte do país. Como o eclipse acontecerá perto do pôr do sol, o Instituto Geográfico Nacional recomenda a escolha de um ponto com horizonte oeste desimpedido. Qualquer camada de nuvens nessa direção poderá esconder justamente o momento principal do fenômeno. E este eclipse de agora é apenas o primeiro do chamado trio de eclipses que a Espanha viverá entre 2026 e 2028. Outro eclipse total atravessará o sul do país em 2 de agosto de 2027. E em 26 de janeiro de 2028 será a vez de um eclipse anular. Depois dessa sequência, o próximo eclipse total visível na Espanha acontecerá somente em 2053.
4: Muito obrigada, Ana Beatriz Farias, correspondente da RFI em Madrid, que conversou conosco no Linha Direta de hoje.
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4: O eclipse solar, que poderá ser visto nesta quarta em parte da Europa, é o principal destaque da imprensa francesa. O dia vai virar noite em uma faixa que passa pela Groenlândia, Islândia, norte da Rússia, Espanha e uma pequena área de Portugal. O eclipse total vai durar de alguns segundos até 2 minutos. Em outros países da América do Norte, Norte da Ásia, Norte e Oeste da África e Europa, o fenômeno será parcial e poderá ser apreciado por quase 1 bilhão de pessoas. Na França, o alinhamento da Lua com o Sol começa pouco depois das 19 horas pelo horário local, com auge previsto até 20h30. No território francês, a Lua vai encobrir o Sol entre 90% no Norte e 99% no Sul. O eclipse será uma oportunidade para os cientistas desvendarem alguns mistérios do Sol, destaca o jornal Libération, como chamado vento solar, que são partículas elétricas emitidas pelo Sol que afetam várias atividades na Terra. O jornal Le Monde lembra que o fenômeno também está envolto em muitas crenças. Todas as grandes religiões interpretam os eclipses como poderosos sinais divinos, frequentemente associados a significados negativos, como maus presságios. Todos os jornais também chamam atenção para a necessidade do uso de óculos especiais para observar o fenômeno e evitar lesões na retina. O problema é que na França, encontrar esse acessório virou uma verdadeira caça ao tesouro. Mais de 10 milhões de óculos especiais foram vendidos no país, um recorde, diz o jornal Les Echos.
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6: Vitória Barreto. Em 1º de setembro, no início do ano letivo na França, entra em vigor a lei que proíbe redes sociais a menores de 15 anos. O texto, aprovado em julho pela Assembleia e pelo Senado, ainda requer um detalhamento sobre o método de verificação de idade dos usuários. Mas já está definido que, para as contas existentes, o prazo de verificação da idade mínima termina em dezembro. A medida divide opiniões entre pais e filhos. É o caso de Alain, pai de um adolescente de 14 anos.
10: Eu acho que essa lei demorou muito. Tinha que ter aparecido quando apareciam também as redes sociais. As pessoas vivem com as redes sociais e agora botar um controle, de repente, acho que surpreende. E não sei se é a resposta certa fazer desse jeito. Os políticos não acompanharam, não tiveram a reflexão quando todas essas redes sociais começaram, porque tinha evidência, os psicólogos, eles falavam já de perigos, de problemas.
6: Uma das principais justificativas para a implementação da lei é a proteção da saúde mental dos jovens. Segundo a Agência de Saúde Francesa, 1 em cada 2 adolescentes passa entre 2 e 5 horas por dia com um smartphone na mão. Um relatório mostrou que o uso de redes sociais traz uma série de efeitos negativos. A queda da autoestima dos adolescentes e o aumento da exposição a conteúdos ligados a comportamentos de risco. Inês Legendre, assessora jurídica da e-Enfance, organização francesa de proteção de menores no ambiente digital, explica os principais problemas que pais e filhos enfrentam.
11: Cada vez mais recebemos ligações de pais que se sentem um pouco desamparados com o tempo de tela, o tempo que os filhos passam nas redes sociais. Eles dizem: meu filho está obcecado por certos conteúdos que podem ser nocivos para ele. Coisas que podem amplificar o mal-estar dos filhos, porque eles veem conteúdos prejudiciais para a saúde mental. Muito conteúdo que promove a magreza extrema, por exemplo, ou mensagens ligadas à saúde mental e ao suicídio que não contribuem para uma dinâmica positiva.
6: O filho de Alan afirma que usa bastante as redes sociais e consome principalmente conteúdos ligados a temas de seu interesse, como política. Mas diz que para muitos amigos, as redes são um espaço de refúgio e por isso alguns são contra a lei.
12: Quase todos eram contra, porque eles pensam que a rede social é, por exemplo, um jeito de escapar da vida real. Que pensa que finalmente a gente está tirando um jeito de escapar para as crianças que vivem numa casa, por exemplo, tóxica ou com amigos tóxicos. Isso eu estou de acordo, isso é um dos benefícios da rede social, mas quando você vê que o mesmo algoritmo que pode te salvar é o mesmo algoritmo que pode te mostrar coisas de suicídio, por exemplo, e que te põe ainda mais longe da tua miséria. Então, mesmo se tem muitos benefícios, tem ainda mais efeitos negativos, que é por isso que eu penso que essa lei é uma boa coisa.
6: Para Jonathan, pai de uma menina de 11 anos, a lei é um passo importante, mas ele acredita que a verdadeira solução está na educação.
13: O verdadeiro caminho seria ensinar as crianças a cuidar dos próprios dados, pensar na imagem que deixam na internet e entender que certas atitudes têm consequências tanto para os outros quanto para elas mesmas. E também ajudá-las a entender como os algoritmos funcionam. Quando esses pontos estiverem bem trabalhados, dentro de um diálogo aberto e transparente entre pais e filhos, aí sim dá para pensar em limitar o acesso delas.
14: Peut se poser éventuellement.
6: A filha de Jonathan é a favor da lei porque sente que não teria a mesma infância se usasse as redes sociais.
15: Quando você tem menos de 15 anos e não tem redes sociais, pode ficar mais aberto ao que está ao seu redor. Já a maioria dos jovens de 15 anos vive grudado no celular, não se abre para o mundo. Não estou dizendo que isso vai acontecer comigo, mas se tivesse redes sociais, talvez passasse meu tempo nelas. E não é isso que eu quero.
6: Na França, um dos principais críticos da lei é o partido de esquerda radical França Insubmissa. Apesar de concordar com a necessidade da proteção de menores, defende que as redes sociais são um espaço importante de socialização, acesso à informação e na introdução dos jovens ao debate público. Até setembro, o governo francês deve detalhar os possíveis métodos de verificação da idade dos adolescentes. Entre as opções em estudo estão a estimativa de idade por selfie, analisada por algoritmo, ou por apresentação de um documento de identidade.
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17: Os vinhos franceses de Bordeaux, conhecidos no mundo inteiro pelas garrafas que podem custar milhares de dólares, passam por uma profunda transformação ditada pelo consumidor e por um comércio internacional instável. Carro-chefe da produção da região, as garrafas de tinto têm sido preteridas pelos compradores, que não apenas bebem menos, como se orientam aos brancos e espumantes. A crise não é nova. Desde o início da década, o setor enfrenta recuo da produção, um reflexo da queda mundial do consumo da bebida, de 14% desde 2018. Ano após ano, o governo francês subsidia a derrubada de milhares de hectares de videiras em Bordeaux, dando lugar a outras culturas agrícolas ou a uma transição para o vinho branco, tendência mundial de uns anos para cá, tomado gelado ou misturado em coquetéis. Bernard Farge, presidente do Conselho Interprofissional do Vinho de Bordeaux, avalia que a parcela de vinhedos de brancos passará dos atuais 10% da região para até 30% no futuro.
18: O futuro dos vinhos de Bordeaux envolverá, sem dúvida, uma área total de produção menor do que no ano passado, embora os volumes devam diminuir tanto para os Grand Cru quanto para as categorias de base. Os vinhos em si serão muito mais acessíveis ao paladar. Apresentarão, de um modo geral, estrutura tânica menos acentuada e teores alcoólicos mais baixos, com maior ênfase nas notas frutadas. É o resultado de escolhas deliberadas na vinificação, concebidas para atender a demanda dos consumidores.
17: A transição se tornou um drama social na região. Milhares de pequenos produtores foram à falência. Outros, herdeiros de uma tradição familiar à beira do colapso, se suicidaram. Economista especializado no setor, Jean-Marie Cardebat, avalia que as vinícolas demoraram a reagir.
19: Falavam em educar o consumidor, esse tipo de coisa. Só que um consumidor não pode ser educado tão facilmente e você tem que saber do que ele gosta. Os tintos fortes não é o que interessa hoje. Bebe-se menos nas refeições. O que se quer são mais vinhos que possam ser bebidos com os amigos à noite. Estamos pagando o preço da demora na adaptação.
17: O revés se amplificou com a despencada das compras da China, que chegou a ser a maior importadora, mas passou a produzir e incentivar a produção local de vinho. A guerra comercial de Donald Trump nos Estados Unidos, primeiro destino das exportações dos vinhos de Bordeaux, inflige mais um golpe duro aos chateaux franceses. Para completar o quadro negativo, as secas e altas temperaturas intensificadas pelas mudanças climáticas afetam as safras ano após ano. Especialistas e historiadores do vinho evocam que o setor passa pela terceira maior crise da sua história, depois de uma grande praga dizimar os vinhedos no fim do século XIX, e a depressão econômica de 1930.
19: Houve uma falta de visão estratégica em nível coletivo. Dava para ver que desafios protecionistas viriam. Acredito que há uns 10 anos deveríamos ter começado a explorar outros mercados e a adotar uma postura mais voltada para o futuro.
17: Os produtores respiraram aliviados com a conclusão do acordo comercial entre a União Europeia e o Mercosul, que representa uma nova oportunidade para o setor vinícola europeu. Em Paris, a proprietária da loja de vinhos Divino, Marina Gilberti, nota que os grandes tintos de Bordeaux mantêm a preferência dos clientes brasileiros. Mas eles demonstram abertura para conhecer as novas opções que a região oferece.
20: O nome de Bordeaux é fenomenal. Tem cliente que já chega assim, eu só amo Bordeaux, só quero Bordeaux, só tintos. Bordeaux, né, ela é muito conhecida pelos Grand Crus, né, vinhos muito prêmios, mas na verdade representa ali 4% de toda a produção e a gente tem 96% de vinhos mais acessíveis e bacanas, com muitos brancos minerais ou frutados. A qualidade é boa, tá? Bordeaux tem um renovou, como a gente fala, que é um renascimento da região de Bordeaux. Eu recomendo provar.
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0: Paris, 12 de agosto de 2026. Vamos aos destaques do noticiário internacional desta quarta-feira. 48 horas após o forte terremoto na Colômbia, as buscas por sobreviventes seguem sem a ajuda de equipes internacionais, gerando polêmica. A ausência não se deve à falta de disposição desses profissionais, mas a uma decisão do novo presidente colombiano, Abelardo de la Espriella, empossado na última sexta-feira em Cali, cidade cidade que concentra o maior número de desaparecidos. Segundo a informação do presidente de El Salvador, o governo da Colômbia solicitou ajuda humanitária exclusivamente na forma de insumos para atender as famílias afetadas pelo terremoto. A busca por sobreviventes entra em um momento decisivo, a um dia do fim do prazo considerado ideal para resgates. O balanço oficial de vítimas até agora é de 216 mortos na Colômbia. Milhões de europeus se preparam para acompanhar nesta quarta-feira um raro eclipse solar total. O dia vai virar noite durante no máximo 2 minutos. O fenômeno astronômico, primeiro do gênero na Europa desde 2006, começará na Rússia no final da tarde. Em seguida, atravessará o hemisfério norte, passará pela Groenlândia e cruzará o Oceano Atlântico. Ele poderá ser apreciado a partir das 19 horas pelo horário local. No norte da Espanha, o eclipse será total e atrai milhares de turistas. Na França e em outros países do continente, o eclipse será parcial, o fenômeno não será visto no Brasil. A quinta onda de calor desse verão no continente europeu ganha quase toda a França, em algumas regiões do sul ao oeste do país. Temperaturas de entre 36 e 39 graus são esperadas. As temperaturas elevadas agravam a seca recorde que afeta o país. Na terça-feira, medidas de restrição de consumo de água afetavam 62 milhões de pessoas, ou seja, 94% da população. Essa onda de calor atinge toda a Europa e mais de 90 milhões de pessoas são afetadas. Donald Trump confirmou na noite de terça-feira que trocou secretamente de avião diante de uma suposta ameaça no início de julho na Turquia. Ele afirmou que seguiu apenas as recomendações de sua equipe de segurança. O presidente americano disse que havia uma ameaça e que o avião usado por ele corria maior risco de ser atacado. "Não confio no Irã", ressaltou Trump. A operação secreta na Turquia foi revelada pela imprensa americana. Em Paris, 11 horas e 30 minutos, 6 horas e 30 minutos em Brasília. Bom dia.
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0: Manhã de sol, 27 graus na capital francesa. Atenção aos destaques desta quarta-feira, 12 de agosto de 2026. Eclipse total do sol desta quarta-feira poderá ser visto em boa parte da Europa e atrai milhares de turistas. Equipes de resgate continuam buscando sobreviventes 2 dias após o forte terremoto que atingiu o oeste da Colômbia e deixou ao menos 216 mortos. Departamento de Estado americano afirma que domínio dos Estados Unidos na América Latina nunca mais será questionado. Estes e outros assuntos a seguir. O raro eclipse total do sol desta quarta-feira poderá ser visto em boa parte da Europa e poderá ser apreciado por milhares de pessoas. O dia vai virar noite durante no máximo 2 minutos. O raro fenômeno astronômico, o primeiro do gênero na Europa desde 2006, começará na Rússia no final da tarde. Em seguida, atravessará o hemisfério norte, passará pela Groenlândia e cruzará o Oceano Atlântico. Ele poderá ser apreciado a partir das 19 horas pelo horário local. Na França e em outros países do continente, o eclipse será parcial. O fenômeno não será visto no Brasil. Na França, o evento astronômico mobiliza milhões de pessoas e os óculos especiais obrigatórios para observar o eclipse estão esgotados no país. O governo francês é criticado pela falta de antecipação. No norte da Espanha, o eclipse será total e atrai milhares de turistas para apreciar o fenômeno inédito na Península Ibérica há mais de um século. Mais informações com Ana Beatriz Farias, correspondente da RFI em Madrid.
2: A sombra da lua vai atravessar a Espanha de oeste a leste, passando por partes de 13 comunidades autônomas. A Direção Geral de Trânsito da Espanha estima que o eclipse provoque entre 400 mil e 1,5 milhão de deslocamentos adicionais em direção às áreas de totalidade. Na região de Madrid, mais de 50 pontos de observação foram preparados. Em Buitrago de Lozoya, cidade que está a cerca de 75 quilômetros ao norte da capital, as 3 mil vagas do festival dedicado ao eclipse se esgotaram em apenas uma hora. A brasileira Luciana Patrícia, que mora em Madrid, vai até lá com a família. Sem ingresso para o festival, eles pretendem acompanhar o eclipse do Mirador del Pinarcillo.
8: A gente vai sair daqui na parte da tarde, às 16h, e organizamos assim comida para fazer um piquenique.
0: Ana Beatriz Farias, correspondente da RFI na Espanha. A quinta onda de calor desse verão no continente europeu ganha quase toda a França. 78 dos 96 departamentos do país estão em alerta nesta quarta-feira. Em algumas regiões do sul ao oeste, temperaturas entre 36 e 39 graus são esperadas. As temperaturas elevadas agravam a seca recorde que afeta o país na terça-feira. Medidas de restrição ao consumo de água potável afetavam 62 milhões de pessoas, ou seja, 94% da população da França. Essa onda de calor atinge toda a Europa e mais de 90 milhões de pessoas são afetadas. As equipes de resgate continuam buscando sobreviventes 2 dias após o forte terremoto que atingiu o oeste da Colômbia na segunda-feira. Durante a madrugada, uma sobrevivente foi retirada dos escombros de um edifício que desabou em Pereira. O balanço oficial de vítimas até agora é de 216 mortos. Mais de 48 horas após o terremoto, a Colômbia segue sem a ajuda de equipes internacionais. Daniela Franco.
4: A Colômbia chega nesta quarta a um momento decisivo nas buscas por sobreviventes do terremoto que atingiu o oeste do país. Ao fim do dia, termina a janela de 72 horas, considerada ideal para resgates, embora equipes internacionais ainda não atuem na Colômbia. A ausência não se deve à falta de disposição destes profissionais, mas a uma decisão do novo presidente colombiano, Abelardo de la Espiedra, empossado na última sexta-feira. Quem explicou a decisão foi o aliado do líder colombiano, o presidente de El Salvador, Nayib Bukele. Segundo ele, o governo da Colômbia solicitou ajuda humanitária exclusivamente na forma de insumos para atender as famílias afetadas pelo terremoto. Algumas horas depois da publicação de Bukele, a chancelaria colombiana publicou um comunicado em que afirma ter feito um apelo à comunidade internacional para solicitar apoio. O governo colombiano, no entanto, não esclareceu se o pedido inclui o envio de equipes internacionais de resgate.
0: Um líder indígena sequestrado em 2 de agosto por guerrilheiros em uma localidade mineradora do sul da Venezuela, próxima à Colômbia, foi encontrado morto, informou a ONG de Defesa dos Direitos Humanos, Provea. O Departamento de Estado americano afirma que o domínio dos Estados Unidos na América Latina nunca mais será questionado. No vídeo publicado na terça-feira, o governo de Donald Trump exaltou novamente a doutrina Monroe como diretriz para sua política externa no continente. Detalhes com a jornalista Patrícia Vasconcelos, de Washington.
5: O vídeo de 5 minutos e meio, publicado nas redes sociais do governo norte-americano, é apresentado pelo embaixador dos Estados Unidos no Panamá. Kevin Marino Cabreira fala sobre a doutrina Monroe. O vídeo inclui uma frase de Donald Trump durante um discurso. A dominância norte-americana no hemisfério ocidental nunca será questionada de novo. Em resposta à RFI, o senador pelo Distrito de Colômbia, Paul Strauss, disse: "A doutrina Monroe foi uma expressão anticolonial de princípios estabelecidos para proteger nações recém-independentes que exerciam o seu direito à autodeterminação há mais de 2 séculos. Equipará-la às recentes tentativas do governo Trump de exercer domínio constitui uma afronta direta a estes princípios, entre a base governista, mensagens de apoio." Ed Martin, aliado do presidente Trump e funcionário do Departamento de Justiça, disse que é importante conhecer essa doutrina histórica e lutar contra aqueles que se opõem a ela. De Washington, Patrícia Vasconcelos, especial para a Rádio França Internacional.
0: Donald Trump confirmou na noite de terça-feira que trocou secretamente de avião diante de uma suposta ameaça no início de julho na Turquia. Ele afirmou que seguiu apenas as recomendações de sua equipe de segurança. A decisão da Supercopa da UEFA abre a temporada do futebol europeu nesta quarta-feira, colocando frente a frente o Paris Saint-Germain, atual vencedor da Liga dos Campeões, e o Aston Villa, atual vencedor da Liga da Europa. A partida será em Salzburgo, na Áustria, às 16 horas, pelo horário de Brasília.
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0: São 11 horas e 38 minutos em Paris, 6 horas e 38 minutos em Brasília. A seguir no nosso programa, na resenha da imprensa francesa, a eclipse total do Sol desta quarta-feira, que poderá ser vista em parte da Europa e será uma oportunidade para os cientistas de desvendar alguns mistérios do astro. A reportagem da RFI enfoca a proibição de redes sociais para menores de 15 anos, que gera diálogo saudável entre pais e filhos na França. No programa Radar Econômico, entenda porque os vinhos franceses de Bordeaux, conhecidos no mundo inteiro pelas garrafas que podem custar milhares de dólares, passam por uma profunda transformação. Mas antes, vamos no Linha Direta à Espanha, onde o eclipse do sol será total em 12 regiões. O país recebe milhões de turistas para apreciar o fenômeno inédito na Península Ibérica há mais de um século.
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4: A Espanha se prepara para olhar o céu. Nesta quarta, em uma faixa do país, a Lua vai encobrir completamente o disco solar por alguns instantes. É o chamado eclipse total, fenômeno que deve mobilizar multidões. A correspondente da RFI em Madrid, Ana Beatriz Farias, acompanha os preparativos. Olá, Ana, bom dia. Conta pra gente por que esse eclipse é tão especial.
21: Olá, bom dia. A Península Ibérica não presencia um eclipse total do Sol há 114 anos, desde o eclipse híbrido de 1912. Naquele ano, a totalidade durou apenas alguns segundos em uma estreita faixa do noroeste peninsular. Já o eclipse de 1905 teve quase 4 minutos de totalidade e ficou conhecido como o eclipse espanhol. Agora, a sombra da Lua vai atravessar a Espanha de oeste a leste. Isso significa que nem todos os pontos do país terão a mesma visualização. Foi justamente essa diferença que fez Sara Nahar ajustar as datas das férias para estar de volta a Esporles, em Mallorca, onde mora, a tempo do eclipse. Em Esporles, a totalidade durará cerca de 1 minuto e meio. Sara espera aproveitar bem o momento.
22: Bueno, principalmente lo imagino viéndolo.
7: Bom, eu imagino principalmente assistir ao eclipse ao lado de pessoas que eu amo. Poder desfrutar desse tipo de fenômeno com gente próxima. Na verdade, não consigo imaginar exatamente como vou me sentir. Mas acho que vai ser algo muito especial.
4: E parece que a mudança de planos da Sara está longe de ser um caso isolado, não é, Ana? O eclipse está provocando uma movimentação, digamos, atípica pelo país?
21: A movimentação é grande. A Direção Geral de Trânsito da Espanha estima que o eclipse provoque entre 400 mil e 1 milhão e meio de deslocamentos adicionais em direção às áreas de totalidade. E por isso montou um dispositivo extraordinário para administrar o fluxo. Nas Ilhas Baleares, por exemplo, haverá restrições ao controle do tráfego em cerca de 20 estradas de acesso a espaços naturais, faróis, mirantes, praias e outros locais onde são esperadas grandes concentrações de público. Na região de Madrid, mais de 50 pontos de observação foram preparados. Em Buitrago de Lozoya, cidade que está a cerca de 75 quilômetros ao norte da capital, as 3 mil vagas do festival dedicado ao eclipse se esgotaram em apenas uma hora. A brasileira Luciana Patrícia, que mora em Madrid, vai até lá com a família.
8: Nós somos 6 pessoas, eu, meu marido, 2 filhos, minha sogra que está aqui de passeio e um sobrinho. A gente vai sair daqui na parte da tarde e organizamos, assim, comida para fazer um piquenique.
4: Agora, quem estiver na cidade de Madrid, Ana, que tipo de visão vai poder ter desse fenômeno?
21: Na capital espanhola, o eclipse será parcial, embora 99,9% do disco solar fique oculto pela Lua no momento máximo. Ainda assim, restará uma pequena faixa de luz. Por isso, os óculos com filtro solar certificado devem ser usados sempre que se olhar diretamente para o Sol durante todas as fases do eclipse. E esses óculos se transformaram em um dos itens mais disputados dos últimos dias. As vendas se multiplicaram e vários estabelecimentos já estavam sem unidades. Também houve filas para conseguir os modelos distribuídos gratuitamente. A comunidade de Madrid informou ter destinado 36.500 óculos homologados aos pontos de observação, além de outras 20 mil unidades distribuídas anteriormente. A brasileira Tatiana Camelo, que é fã de astronomia e vai assistir ao eclipse em Madrid, foi prevenida.
9: Não se pode olhar direto para o sol, então eu já queria me preparar, porque eu tinha certeza absoluta que ia ser muito difícil te encontrar mais perto. Então, faltando assim 2 semanas, eu já tinha encomendado, comentei com alguns amigos meus e comprei um pacote com 10 óculos para dar para todo mundo se divertir, poder ver de forma segura.
4: E será que o tempo vai colaborar, Ana?
21: A previsão geral da Agência Estatal de Meteorologia para esta quarta-feira indica predomínio de céu pouco nublado ou limpo em grande parte do país. Como o eclipse acontecerá perto do pôr do sol, o Instituto Geográfico Nacional recomenda a escolha de um ponto com horizonte oeste desimpedido. Qualquer camada de nuvens nessa direção poderá esconder justamente o momento principal do fenômeno. E este eclipse de agora é apenas o primeiro do chamado trio de eclipses que a Espanha viverá entre 2026 e 2028. Outro eclipse total atravessará o sul do país em 2 de agosto de 2027. E em 26 de janeiro de 2028 será a vez de um eclipse anular. Depois dessa sequência, o próximo eclipse total visível na Espanha acontecerá somente em 2053.
4: Muito obrigada, Ana Beatriz Farias, correspondente da RFI em Madrid, que conversou conosco no Linha Direta de hoje.
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4: O eclipse solar, que poderá ser visto nesta quarta em parte da Europa, é o principal destaque da imprensa francesa. O dia vai virar noite em uma faixa que passa pela Groenlândia, Islândia, norte da Rússia, Espanha e uma pequena área de Portugal. O eclipse total vai durar de alguns segundos até 2 minutos. Em outros países da América do Norte, Norte da Ásia, Norte e Oeste da África e Europa, o fenômeno será parcial e poderá ser apreciado por quase 1 bilhão de pessoas. Na França, o alinhamento da Lua com o Sol começa pouco depois das 19 horas pelo horário local, com auge previsto até 20h30. No território francês, a Lua vai encobrir o Sol entre 90% no Norte e 99% no Sul. O eclipse será uma oportunidade para os cientistas desvendarem alguns mistérios do Sol, destaca o jornal Libération, como chamado vento solar, que são partículas elétricas emitidas pelo Sol que afetam várias atividades na Terra. O jornal Le Monde lembra que o fenômeno também está envolto em muitas crenças. Todas as grandes religiões interpretam os eclipses como poderosos sinais divinos, frequentemente associados a significados negativos, como maus presságios. Todos os jornais também chamam atenção para a necessidade do uso de óculos especiais para observar o fenômeno e evitar lesões na retina. O problema é que na França, encontrar esse acessório virou uma verdadeira caça ao tesouro. Mais de 10 milhões de óculos especiais foram vendidos no país, um recorde, diz o jornal Les Echos.
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16: Vitória Barreto. Em 1º de setembro, no início do ano letivo na França, entra em vigor a lei que proíbe redes sociais a menores de 15 anos. O texto, aprovado em julho pela Assembleia e pelo Senado, ainda requer um detalhamento sobre o método de verificação de idade dos usuários. Mas já está definido que, para as contas existentes, o prazo de verificação da idade mínima termina em dezembro.
10: A medida divide opiniões entre pais e filhos. É o caso de Alan, pai de um adolescente de 14 anos.
11: Eu acho que essa lei demorou muito. Tinha que ter aparecido quando apareciam também as redes sociais. As pessoas vivem com as redes sociais e agora botar um controle de repente, acho que surpreende. E não sei se é a resposta certa fazer desse jeito. Os políticos não acompanharam, não tiveram a reflexão quando todas essas redes sociais começaram, porque tinha evidência, os psicólogos, eles falavam já de perigos, de problemas.
10: Uma das principais justificativas para a implementação da lei é a proteção da saúde mental dos jovens. Segundo a Agência de Saúde Francesa, um em cada dois adolescentes passa entre 2 e 5 horas por dia com um smartphone na mão. Um relatório mostrou que o uso de redes sociais traz uma série de efeitos negativos: a queda da autoestima dos adolescentes e o aumento da exposição a conteúdos ligados a comportamentos de risco. Inês Legendre, assessora jurídica da E-Enfance, organização francesa de proteção de menores no ambiente digital, explica os principais problemas que pais e filhos enfrentam.
12: Cada vez mais recebemos ligações de pais que se sentem um pouco desamparados com o tempo de tela, o tempo que os filhos passam nas redes sociais. Eles dizem: meu filho está obcecado por certos conteúdos que podem ser nocivos para ele. Coisas que podem amplificar o mal-estar dos filhos, porque eles veem conteúdos prejudiciais para a saúde mental. Muito conteúdo que promove a magreza extrema, por exemplo, ou mensagens ligadas à saúde mental e ao suicídio que não contribuem para uma dinâmica positiva.
10: O filho de Alan afirma que usa bastante as redes sociais e consome principalmente conteúdos ligados a temas de seu interesse, como política. Mas diz que para muitos amigos, as redes são um espaço de refúgio e por isso alguns são contra a lei.
23: Quase todos eram contra, porque eles pensam que a rede social é, por exemplo, um jeito de escapar da vida real. Que pensa que finalmente a gente está tirando um jeito de escapar para as crianças que vivem numa casa, por exemplo, tóxica ou com amigos tóxicos. Isso eu estou de acordo, isso é um dos benefícios da rede social, mas quando você vê que o mesmo algoritmo que pode te salvar é o mesmo algoritmo que pode te mostrar coisas de suicídio, por exemplo, e que te põe ainda mais longe da tua miséria. Então, mesmo se tem muitos benefícios, tem ainda mais efeitos negativos, que é por isso que eu penso que essa lei é uma boa coisa.
10: Para Jonathan, pai de uma menina de 11 anos, a lei é um passo importante, mas ele acredita que a verdadeira solução está na educação.
24: Mas a verdadeira clé, selon moi, reste toutefois l'éducation.
19: O verdadeiro caminho seria ensinar as crianças a cuidar dos próprios dados, pensar na imagem que deixam na internet e entender que certas atitudes têm consequências tanto para os outros quanto para elas mesmas. E também ajudá-las a entender como os algoritmos funcionam. Quando esses pontos já estiverem bem trabalhados, dentro de um diálogo aberto e transparente entre pais e filhos, aí sim dá para pensar em limitar o acesso delas.
14: L'accès peut se poser éventuellement.
10: A filha de Jonathan é a favor da lei porque sente que não teria a mesma infância se usasse as redes sociais.
15: Quando você tem menos de 15 anos e não tem redes sociais, pode ficar mais aberto ao que está ao seu redor. Já a maioria dos jovens de 15 anos vive grudado no celular, não se abre para o mundo. Não estou dizendo que isso vai acontecer comigo, mas se tivesse redes sociais, talvez passasse meu tempo nelas. E não é isso que eu quero.
10: Na França, um dos principais críticos da lei é o partido de esquerda radical França Insubmissa. Apesar de concordar com a necessidade da proteção de menores, defende que as redes sociais são um espaço importante de socialização, acesso à informação e na introdução dos jovens ao debate público. Até setembro, o governo francês deve detalhar os possíveis métodos de verificação da idade dos adolescentes. Entre as opções em estudo estão a estimativa de idade por selfie, analisada por algoritmo, ou por apresentação de um documento de identidade.
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4: Os vinhos franceses de Bordeaux, conhecidos no mundo inteiro pelas garrafas que podem custar milhares de dólares, passam por uma profunda transformação ditada pelo consumidor e por um comércio internacional instável. Carro-chefe da produção da região, as garrafas de tinto têm sido preteridas pelos compradores, que não apenas bebem menos, como se orientam aos brancos e espumantes. A crise não é nova. Desde o início da década, o setor enfrenta recuo da produção, um reflexo da queda mundial do consumo da bebida, de 14% desde 2018. Ano após ano, o governo francês subsidia a derrubada de milhares de hectares de videiras em Bordeaux, dando lugar a outras culturas agrícolas ou a uma transição para o vinho branco, tendência mundial de uns anos para cá, tomado gelado ou misturado em coquetéis. Bernard Farge, presidente do Conselho Interprofissional do Vinho de Bordeaux, avalia que a parcela de vinhedos de brancos passará dos atuais 10% da região para até 30% no futuro.
6: O futuro dos vinhos de Bordeaux envolverá, sem dúvida, uma área total de produção menor do que no ano passado. Embora os volumes devam diminuir tanto para os Grand Cru quanto para as categorias de base, os vinhos em si serão muito mais acessíveis ao paladar. Apresentarão, de um modo geral, estrutura tânica menos acentuada e teores alcoólicos mais baixos, com maior ênfase nas notas frutadas. É o resultado de escolhas deles. Os vinhos em si serão muito mais acessíveis ao paladar. Apresentarão, de um modo geral, estrutura tânica menos acentuada e teores alcoólicos mais baixos, com maior ênfase nas notas frutadas. É o resultado de escolhas deliberadas na vinificação.

0: Abelardo de la Espriella, empossado na última sexta-feira em Cali, cidade que concentra o maior número de desaparecidos. Segundo informação do presidente de El Salvador, o governo da Colômbia solicitou ajuda humanitária exclusivamente na forma de insumos para atender as famílias afetadas pelo terremoto. A busca por sobreviventes entra em um momento decisivo, a um dia do fim do prazo considerado ideal para resgates. O balanço oficial de vítimas até agora é de 216 mortos na Colômbia. Milhões de europeus se preparam para acompanhar nesta quarta-feira um raro eclipse solar total. O dia vai virar noite durante no máximo 2 minutos. O fenômeno astronômico, primeiro do gênero na Europa desde 2006, começará na Rússia no final da tarde. Em seguida, atravessará o hemisfério norte, passará pela Groenlândia e cruzará o Oceano Atlântico. Ele poderá ser apreciado a partir das 19 horas pelo horário local. No norte da Espanha, o eclipse será total e atrai milhares de turistas. Na França e em outros países do continente, o eclipse será parcial, o fenômeno não será visto no Brasil. A quinta onda de calor desse verão no continente europeu ganha quase toda a França, em algumas regiões do sul ao oeste do país. Temperaturas de entre 36 e 39 graus são esperadas. As temperaturas elevadas agravam a seca recorde que afeta o país. Na terça-feira, medidas de restrição de consumo de água afetavam 62 milhões de pessoas, ou seja, 94% da população. Essa onda de calor atinge toda a Europa e mais de 90 milhões de pessoas são afetadas. Donald Trump confirmou na noite de terça-feira que trocou secretamente de avião diante de uma suposta ameaça no início de julho na Turquia. Ele afirmou que seguiu apenas as recomendações de sua equipe de segurança. O presidente americano disse que havia uma ameaça e que o avião usado por ele corria maior risco de ser atacado. "Não confio no Irã", ressaltou Trump. A operação secreta na Turquia foi revelada pela imprensa americana. Em Paris, 11 horas e 30 minutos, 6 horas e 30 minutos em Brasília. Bom dia.
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0: Manhã de sol, 27 graus na capital francesa. Atenção aos destaques desta quarta-feira, 12 de agosto de 2026. Eclipse total do sol desta quarta-feira poderá ser visto em boa parte da Europa e atrai milhares de turistas. Equipes de resgate continuam buscando sobreviventes 2 dias após o forte terremoto que atingiu o oeste da Colômbia e deixou ao menos 216 mortos. Departamento de Estado americano afirma que domínio dos Estados Unidos na América Latina nunca mais será questionado. Estes e outros assuntos a seguir. O raro eclipse total do Sol desta quarta-feira poderá ser visto em boa parte da Europa e poderá ser apreciado por milhares de pessoas. O dia vai virar noite durante no máximo 2 minutos. O raro fenômeno astronômico, o primeiro do gênero na Europa desde 2006, começará na Rússia no final da tarde. Em seguida, atravessará o hemisfério norte, passará pela Groenlândia e cruzará o Oceano Atlântico. Ele poderá ser apreciado a partir das 19 horas pelo horário local. Na França e em outros países do continente, o eclipse será parcial. O fenômeno não será visto no Brasil. Na França, o evento astronômico mobiliza milhões de pessoas e os óculos especiais obrigatórios para observar o eclipse estão esgotados no país. O governo francês é criticado pela falta de antecipação. No norte da Espanha, o eclipse será total e atrai milhares de turistas para apreciar o fenômeno inédito na península Ibérica há mais de um século. Mais informações com Ana Beatriz Farias, correspondente da RFI em Madrid.
2: A sombra da lua vai atravessar a Espanha de oeste a leste, passando por partes de 13 comunidades autônomas. A Direção Geral de Trânsito da Espanha estima que o eclipse provoque entre 400 mil e 1 milhão e meio de deslocamentos adicionais em direção às áreas de totalidade.

0: Norte. Na região de Madrid, mais de 50 pontos de observação foram preparados. Em Buitrago de Lozoya, cidade que está a cerca de 75 quilômetros ao norte da capital, as 3 mil vagas do festival dedicado ao eclipse se esgotaram em apenas uma hora. A brasileira Luciana Patrícia, que mora em Madrid, vai até lá com a família. Sem ingresso para o festival, eles pretendem acompanhar o eclipse do Mirador del Pinarcillo.
1: A gente vai sair daqui na parte da tarde, às 16h, e organizamos assim comida para fazer um piquenique.
2: Ana Beatriz Farias, correspondente da RFI na Espanha. A quinta onda de calor desse verão no continente europeu ganha quase toda a França. 78 dos 96 departamentos do país estão em alerta nesta quarta-feira. Em algumas regiões do sul ao oeste, temperaturas entre 36 e 39 graus são esperadas. As temperaturas elevadas agravam a seca recorde que afeta o país na terça-feira. Medidas de restrição ao consumo de água potável afetavam 62 milhões de pessoas, ou seja, 94% da população da França. Essa onda de calor atinge toda a Europa e mais de 90 milhões de pessoas são afetadas. As equipes de resgate continuam buscando sobreviventes 2 dias após o forte terremoto que atingiu o oeste da Colômbia na segunda-feira. Durante a madrugada, uma sobrevivente foi retirada dos escombros de um edifício que desabou em Pereira. O balanço oficial de vítimas até agora é de 216 mortos. Mais de 48 horas após o terremoto, a Colômbia segue sem a ajuda de equipes internacionais. Daniela Franco.
3: A Colômbia chega nesta quarta a um momento decisivo nas buscas por sobreviventes do terremoto que atingiu o oeste do país. Ao fim do dia, termina a janela de 72 horas, considerada ideal para resgates, embora equipes internacionais ainda não atuem na Colômbia. A ausência não se deve à falta de disposição destes profissionais, mas a uma decisão do novo presidente colombiano, Abelardo de la Espiedra, empossado na última sexta-feira. Quem explicou a decisão foi o aliado do líder colombiano, o presidente de El Salvador, Nayib Bukele. Segundo ele, o governo da Colômbia solicitou ajuda humanitária exclusivamente na forma de insumos para atender as famílias afetadas pelo terremoto. Algumas horas depois da publicação de Bukele, a chancelaria colombiana publicou um comunicado em que afirma ter feito um apelo à comunidade internacional para solicitar apoio. O governo colombiano, no entanto, não esclareceu se o pedido inclui o envio de equipes internacionais de resgate.
2: Um líder indígena sequestrado em 2 de agosto por guerrilheiros em uma localidade mineradora do sul da Venezuela, próxima à Colômbia, foi encontrado morto, informou a ONG de Defesa dos Direitos Humanos, Provea. O Departamento de Estado americano afirma que o domínio dos Estados Unidos na América Latina nunca mais será questionado. No vídeo publicado na terça-feira, o governo de Donald Trump exaltou novamente a doutrina Monroe como diretriz para sua política externa no continente. Detalhes com a jornalista Patrícia Vasconcelos, de Washington.
4: O vídeo de 5 minutos e meio, publicado nas redes sociais do governo norte-americano, é apresentado pelo embaixador dos Estados Unidos no Panamá. Kevin Marino Cabreira fala sobre a doutrina Monroe. O vídeo inclui uma frase de Donald Trump durante um discurso. A dominância norte-americana no hemisfério ocidental nunca será questionada de novo. Em resposta à RFI, o senador pelo Distrito de Colômbia, Paul Strauss, disse: "A doutrina Monroe foi uma expressão anticolonial de princípios estabelecidos para proteger nações recém-independentes que exerciam o seu direito à autodeterminação há mais de 2 séculos. Equipará-la às recentes tentativas do governo Trump de exercer domínio constitui uma afronta direta a estes princípios, entre a base governista, mensagens de apoio. Ed Martin, aliado do presidente Trump e funcionário do Departamento de Justiça, disse que é importante conhecer essa doutrina histórica e lutar contra aqueles que se opõem a ela. De Washington, Patrícia Vasconcelos, especial para a Rádio França Internacional.
2: Donald Trump confirmou na noite de terça-feira que trocou secretamente de avião diante de uma suposta ameaça no início de julho na Turquia. Ele afirmou que seguiu apenas as recomendações de sua equipe de segurança. A decisão da Supercopa da UEFA abre a temporada do futebol europeu nesta quarta-feira, colocando frente a frente o Paris Saint-Germain, atual vencedor da Liga dos Campeões, e o Aston Villa, atual vencedor da Liga da Europa. A partida será em Salzburgo, na Áustria, às 16 horas, pelo horário de Brasília.
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2: São 11 horas e 38 minutos em Paris, 6 horas e 38 minutos em Brasília. A seguir no nosso programa, na resenha da imprensa francesa, a eclipse total do Sol desta quarta-feira, que poderá ser vista em parte da Europa e será uma oportunidade para os cientistas de desvendar alguns mistérios do astro. A reportagem da RF enfoca a proibição de redes sociais para menores de 15 anos, que gera diálogo saudável entre pais e filhos na França. No programa Radar Econômico, entenda por que os vinhos franceses de Bordeaux, conhecidos no mundo inteiro pelas garrafas que podem custar milhares de dólares, passam por uma profunda transformação. Mas antes, vamos no Linha Direta à Espanha, onde o eclipse do sol será total em 12 regiões. O país recebe milhões de turistas para apreciar o fenômeno inédito na Península Ibérica há mais de um século.
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3: A Espanha se prepara para olhar o céu. Nesta quarta, em uma faixa do país, a Lua vai encobrir completamente o disco solar por alguns instantes. É o chamado eclipse total, fenômeno que deve mobilizar multidões. A correspondente da RFI em Madrid, Ana Beatriz Farias, acompanha os preparativos. Olá, Ana, bom dia. Conta pra gente por que esse eclipse é tão especial.
7: Olá, bom dia. A Península Ibérica não presencia um eclipse total do Sol há 114 anos, desde o eclipse híbrido de 1912. Naquele ano, a totalidade durou apenas alguns segundos em uma estreita faixa do noroeste peninsular. Já o eclipse de 1905 teve quase 4 minutos de totalidade e ficou conhecido como o eclipse espanhol. Agora, a sombra da Lua vai atravessar a Espanha de oeste a leste. Isso significa que nem todos os pontos do país terão a mesma visualização. Foi justamente essa diferença que fez Sara Nahar ajustar as datas das férias para estar de volta a Esporles, em Mallorca, onde mora, a tempo do eclipse. Em Esporles, a totalidade durará cerca de 1 minuto e meio. Sara espera aproveitar bem o momento.
8: Bueno, principalmente lo imagino viéndolo...
9: Bom, eu imagino principalmente assistir ao eclipse ao lado de pessoas que eu amo. Poder desfrutar desse tipo de fenômeno com gente próxima. Na verdade, não consigo imaginar exatamente como vou me sentir. Mas acho que vai ser algo muito especial.
3: E parece que a mudança de planos da Sara está longe de ser um caso isolado, não é, Ana? O eclipse está provocando uma movimentação, digamos, atípica pelo país?
7: A movimentação é grande. A Direção Geral de Trânsito da Espanha estima que o eclipse provoque entre 400 mil e 1,5 milhão de deslocamentos adicionais em direção às áreas de totalidade. E por isso montou um dispositivo extraordinário para administrar o fluxo. Nas Ilhas Baleares, por exemplo, haverá restrições ao controle do tráfego em cerca de 20 estradas de acesso a espaços naturais, faróis, mirantes, praias e outros locais onde são esperadas grandes concentrações de público. Na região de Madrid, mais de 50 pontos de observação foram preparados. Em Buitrago de Lozoya, cidade que está a cerca de 75 quilômetros ao norte da capital, as 3 mil vagas do festival dedicado ao eclipse se esgotaram em apenas uma hora. A brasileira Luciana Patrícia, que mora em Madrid, vai até lá com a família.
10: Nós somos 6 pessoas, eu, meu marido, 2 filhos, minha sogra que está aqui de passeio e um sobrinho. A gente vai sair daqui na parte da tarde e organizamos assim comida para fazer um piquenique.
3: Agora, quem estiver na cidade de Madrid, Ana, que tipo de visão vai poder ter desse fenômeno?
7: Na capital espanhola, o eclipse será parcial, embora 99,9% do disco solar fique oculto pela Lua no momento máximo. Ainda assim, restará uma pequena faixa de luz. Por isso, os óculos com filtro solar certificado devem ser usados sempre que se olhar diretamente para o Sol durante todas as fases do eclipse. E esses óculos se transformaram em um dos itens mais disputados dos últimos dias. As vendas se multiplicaram e vários estabelecimentos já estavam sem unidades. Também houve filas para conseguir os modelos distribuídos gratuitamente. A comunidade de Madrid informou ter destinado 36.500 óculos homologados aos pontos de observação, além de outras 20 mil unidades distribuídas anteriormente. A brasileira Tatiana Camelo, que é fã de astronomia e vai assistir ao eclipse em Madrid, foi prevenida.
11: Não se pode olhar direto para o sol, então eu já queria me preparar, porque eu tinha certeza absoluta que ia ser muito difícil te encontrar mais perto. Então, faltando assim 2 semanas, eu já tinha encomendado, comentei com alguns amigos meus e comprei um pacote com 10 óculos para dar para todo mundo se divertir, poder ver de forma segura.
3: E será que o tempo vai colaborar, Ana?
7: A previsão geral da Agência Estatal de Meteorologia para esta quarta-feira indica predomínio de céu pouco nublado ou limpo em grande parte do país. Como o eclipse acontecerá perto do pôr do sol, o Instituto Geográfico Nacional recomenda a escolha de um ponto com horizonte oeste desimpedido. Qualquer camada de nuvens nessa direção poderá esconder justamente o momento principal do fenômeno. E este eclipse de agora é apenas o primeiro do chamado trio de eclipses que a Espanha viverá entre 2026 e 2028. Outro eclipse total atravessará o sul do país em 2 de agosto de 2027. E em 26 de janeiro de 2028 será a vez de um eclipse anular. Depois dessa sequência, o próximo eclipse total visível na Espanha acontecerá somente em 2053.
3: Muito obrigada, Ana Beatriz Farias, correspondente da RFI em Madrid, que conversou conosco no Linha Direta de hoje.
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3: O eclipse solar, que poderá ser visto nesta quarta em parte da Europa, é o principal destaque da imprensa francesa. O dia vai virar noite em uma faixa que passa pela Groenlândia, Islândia, norte da Rússia, Espanha e uma pequena área de Portugal. O eclipse total vai durar de alguns segundos até 2 minutos. Em outros países da América do Norte, Norte da Ásia, Norte e Oeste da África e Europa, o fenômeno será parcial e poderá ser apreciado por quase 1 bilhão de pessoas. Na França, o alinhamento da Lua com o Sol começa pouco depois das 19 horas pelo horário local, com auge previsto até 20h30. No território francês, a Lua vai encobrir o Sol entre 90% no Norte e 99% no Sul. O eclipse será uma oportunidade para os cientistas desvendarem alguns mistérios do Sol, destaca o jornal Libération, como o chamado vento solar, que são partículas elétricas emitidas pelo Sol que afetam várias atividades na Terra. O jornal Le Monde lembra que o fenômeno também está envolto em muitas crenças. Todas as grandes religiões interpretam os eclipses como poderosos sinais divinos, frequentemente associados a significados negativos, como maus presságios. Todos os jornais também chamam atenção para a necessidade do uso de óculos especiais para observar o fenômeno e evitar lesões na retina. O problema é que na França, encontrar esse acessório virou uma verdadeira caça ao tesouro. Mais de 10 milhões de óculos especiais foram vendidos no país, um recorde, diz o jornal Les Echos.
5: Reportagem.
6: Vitória Barreto. Em 1º de setembro, no início do ano letivo na França, entra em vigor a lei que proíbe redes sociais a menores de 15 anos. O texto, aprovado em julho pela Assembleia e pelo Senado, ainda requer um detalhamento sobre o método de verificação de idade dos usuários. Mas já está definido que, para as contas existentes, o prazo de verificação da idade mínima termina em dezembro. A medida divide opiniões entre pais e filhos. É o caso de Alain, pai de um adolescente de 14 anos.
12: Eu acho que essa lei demorou muito. Tinha que ter aparecido quando apareciam também as redes sociais. As pessoas vivem com as redes sociais e agora botar um controle, de repente, acho que surpreende. E não sei se é a resposta certa fazer desse jeito. Os políticos não acompanharam, não tiveram a reflexão quando todas essas redes sociais começaram, porque tinha evidência, os psicólogos, eles falavam já de perigos, de problemas.
6: Uma das principais justificativas para a implementação da lei é a proteção da saúde mental dos jovens. Segundo a Agência de Saúde Francesa, um em cada dois adolescentes passa entre 2 e 5 horas por dia com um smartphone na mão. Um relatório mostrou que o uso de redes sociais traz uma série de efeitos negativos. A queda da autoestima dos adolescentes e o aumento da exposição a conteúdos ligados a comportamentos de risco. Inês Legendre, assessora jurídica da E-Enfance, organização francesa de proteção de menores no ambiente digital, explica os principais problemas que pais e filhos enfrentam.
13: Cada vez mais recebemos ligações de pais que se sentem um pouco desamparados com o tempo de tela, o tempo que os filhos passam nas redes sociais. Eles dizem: meu filho está obcecado por certos conteúdos que podem ser nocivos para ele. Coisas que podem amplificar o mal-estar dos filhos, porque eles veem conteúdos prejudiciais para a saúde mental. Muito conteúdo que promove a magreza extrema, por exemplo, ou mensagens ligadas à saúde mental e ao suicídio que não contribuem para uma dinâmica positiva.
6: O filho de Alan afirma que usa bastante as redes sociais e consome principalmente conteúdos ligados a temas de seu interesse, como política. Mas diz que para muitos amigos, as redes são um espaço de refúgio e por isso alguns são contra a lei.
14: Quase todos eram contra, porque eles pensam que a rede social é, por exemplo, um jeito de escapar da vida real. Que pensa que finalmente a gente está tirando um jeito de escapar para as crianças que vivem numa casa, por exemplo, tóxica ou com amigos tóxicos. Isso eu estou de acordo, isso é um dos benefícios da rede social. Mas quando você vê que o mesmo algoritmo que pode te salvar é o mesmo algoritmo que pode te mostrar coisa de suicídio, por exemplo, e que te põe ainda mais longe da tua miséria. Então, mesmo se tem muitos benefícios, tem ainda mais efeitos negativos. Que é por isso que eu penso que essa lei é uma boa coisa.
6: Para Jonathan, pai de uma menina de 11 anos, a lei é um passo importante, mas ele acredita que a verdadeira solução está na educação.
15: O verdadeiro caminho seria ensinar as crianças a cuidar dos próprios dados, pensar na imagem que deixam na internet e entender que certas atitudes têm consequências tanto para os outros quanto para elas mesmas. E também ajudá-las a entender como os algoritmos funcionam. Quando esses pontos já estiverem bem trabalhados, dentro de um diálogo aberto e transparente entre pais e filhos, aí sim dá para pensar em limitar o acesso delas.
6: A filha de Jonathan é a favor da lei porque sente que não teria a mesma infância se usasse as redes sociais.
16: Quando você tem menos de 15 anos e não tem redes sociais, pode ficar mais aberto ao que está ao seu redor. Já a maioria dos jovens de 15 anos vive grudado no celular, não se abre para o mundo. Não estou dizendo que isso vai acontecer comigo, mas se tivesse redes sociais, talvez passasse meu tempo nelas. E não é isso que eu quero.
6: Na França, um dos principais críticos da lei é o partido de esquerda radical França Insubmissa. Apesar de concordar com a necessidade da proteção de menores, defende que as redes sociais são um espaço importante de socialização, acesso à informação e na introdução dos jovens ao debate público. Até setembro, o governo francês deve detalhar os possíveis métodos de verificação da idade dos adolescentes. Entre as opções em estudo estão a estimativa de idade por selfie, analisada por algoritmo, ou por apresentação de um documento de identidade.
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18: Os vinhos franceses de Bordeaux, conhecidos no mundo inteiro pelas garrafas que podem custar milhares de dólares, passam por uma profunda transformação ditada pelo consumidor e por um comércio internacional instável. Carro-chefe da produção da região, as garrafas de tinto têm sido preteridas pelos compradores, que não apenas bebem menos, como se orientam aos brancos e espumantes. A crise não é nova. Desde o início da década, o setor enfrenta recuo da produção, um reflexo da queda mundial do consumo da bebida, de 14% desde 2018. Ano após ano, o governo francês subsidia a derrubada de milhares de hectares de videiras em Bordeaux, dando lugar a outras culturas agrícolas ou a uma transição para o vinho branco, tendência mundial de uns anos para cá, tomado gelado ou misturado em coquetéis. Bernard Farge, presidente do Conselho Interprofissional do Vinho de Bordeaux, avalia que a parcela de vinhedos de brancos passará dos atuais 10% da região para até 30% no futuro.
19: O futuro dos vinhos de Bordeaux envolverá, sem dúvida, uma área total de produção menor do que no ano passado. Embora os volumes devam diminuir tanto para os Grand Cru quanto para as categorias de base, os vinhos em si serão muito mais acessíveis ao paladar. Apresentarão, de um modo geral, estrutura tânica menos acentuada e teores alcoólicos mais baixos, com maior ênfase nas notas frutadas. É o resultado de escolhas deliberadas na vinificação, concebidas para atender a demanda dos consumidores.
18: A transição se tornou um drama social na região. Milhares de pequenos produtores foram à falência. Outros, herdeiros de uma tradição familiar à beira do colapso, se suicidaram. Economista especializado no setor, Jean-Marie Cardebat, avalia que as vinícolas demoraram a reagir.
20: Falavam em educar o consumidor e esse tipo de coisa. Só que um consumidor não pode ser educado tão facilmente e você tem que saber do que ele gosta. Os tintos fortes não é o que interessa hoje. Bebe-se menos nas refeições. O que se quer são mais vinhos que possam ser bebidos com os amigos à noite. Estamos pagando o preço da demora na adaptação.
18: O revés se amplificou com a despencada das compras da China, que chegou a ser a maior importadora, mas passou a produzir e incentivar a produção local de vinho. A guerra comercial de Donald Trump nos Estados Unidos, primeiro destino das exportações dos vinhos de Bordeaux, inflige mais um golpe duro aos châteaux franceses. Para completar o quadro negativo, as secas e altas temperaturas intensificadas pelas mudanças climáticas afetam as safras ano após ano. Especialistas e historiadores do vinho evocam que o setor passa pela terceira maior crise da sua história, depois de uma grande praga dizimar os vinhedos no fim do século XIX, e a depressão econômica de 1930.
20: Houve uma falta de visão estratégica em nível coletivo. Dava para ver que desafios protecionistas viriam. Acredito que há uns 10 anos deveríamos ter começado a explorar outros mercados e a adotar uma postura mais voltada para o futuro.
18: Os produtores respiraram aliviados com a conclusão do acordo comercial entre a União Europeia e o Mercosul, que representa uma nova oportunidade para o setor vinícola europeu. Em Paris, a proprietária da loja de vinhos Divino, Marina Gilberti, nota que os grandes tintos de Bordeaux mantêm a preferência dos clientes brasileiros. Mas eles demonstram abertura para conhecer as novas opções que a região oferece.
21: O nome de Bordeaux é fenomenal. Tem cliente que já chega assim, eu só amo Bordeaux, só quero Bordeaux, só tintos. Bordeaux, né, ela é muito conhecida pelos Grand Crus, né, vinhos muito prêmios, mas na verdade representa ali 4% de toda a produção e a gente tem 96% de vinhos mais acessíveis e bacanas, com muitos brancos minerais ou frutados. A qualidade é boa, tá? Bordeaux tem um renovou, como a gente fala, que é um renascimento da região de Bordeaux. Eu recomendo provar.
18: Chega ao fim mais um Radar Econômico. 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
2: Paris, 12 de agosto de 2026. Vamos aos destaques do noticiário internacional desta quarta-feira. 48 horas após o forte terremoto na Colômbia, as buscas por sobreviventes seguem sem a ajuda de equipes internacionais, gerando polêmica. A ausência não se deve à falta de disposição desses profissionais, mas a uma decisão do novo presidente colombiano, Abelardo de la Espriella, empossado na última sexta-feira em Cali, cidade que concentra o maior número de desaparecidos. Segundo informação do presidente de El Salvador, o governo da Colômbia solicitou ajuda humanitária exclusivamente na forma de insumos para atender as famílias afetadas pelo terremoto. A busca por sobreviventes entra em um momento decisivo, a um dia do fim do prazo considerado ideal para resgates. O balanço oficial de vítimas até agora é de 216 mortos na Colômbia. Milhões de europeus se preparam para acompanhar nesta quarta-feira um raro eclipse solar total. O dia vai virar noite durante no máximo 2 minutos. O fenômeno astronômico, primeiro do gênero na Europa desde 2006, começará na Rússia no final da tarde. Em seguida, atravessará o hemisfério norte, passará pela Groenlândia e cruzará o Oceano Atlântico. Ele poderá ser apreciado a partir das 19 horas pelo horário local. No norte da Espanha, o eclipse será total e atrai milhares de turistas. Na França e em outros países do continente, o eclipse será parcial, o fenômeno não será visto no Brasil. A quinta onda de calor desse verão no continente europeu ganha quase toda a França. Em algumas regiões do sul ao oeste do país, temperaturas de entre 36 e 39 graus são esperadas. As temperaturas elevadas agravam a seca recorde que afeta o país. Na terça-feira, medidas de restrição de consumo de água afetavam 62 milhões de pessoas, ou seja, 94% da população. Essa onda de calor atinge toda a Europa e mais de 90 milhões de pessoas são afetadas. Donald Trump confirmou na noite de terça-feira que trocou secretamente de avião diante de uma suposta ameaça no início de julho na Turquia. Ele afirmou que seguiu apenas as recomendações de sua equipe de segurança. O presidente americano disse que havia uma ameaça e que o avião usado por ele corria maior risco de ser atacado. "Não confio no Irã", ressaltou Trump. A operação secreta na Turquia foi revelada pela imprensa americana. Em Paris, 11 horas e 30 minutos, 6 horas e 30 minutos em Brasília. Bom dia.
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2: Manhã de sol, 27 graus na capital francesa. Atenção aos destaques desta quarta-feira, 12 de agosto de 2026. Eclipse total do sol desta quarta-feira poderá ser visto em boa parte da Europa e atrai milhares de turistas. Equipes de resgate continuam buscando sobreviventes 2 dias após o forte terremoto que atingiu o oeste da Colômbia e deixou ao menos 216 mortos. Departamento de Estado americano afirma que domínio dos Estados Unidos na América Latina nunca mais será questionado. Estes e outros assuntos a seguir. O raro eclipse total do Sol desta quarta-feira poderá ser visto em boa parte da Europa e poderá ser apreciado por milhares de pessoas. O dia vai virar noite durante no máximo 2 minutos. O raro fenômeno astronômico, o primeiro do gênero na Europa desde 2006, começará na Rússia no final da tarde. Em seguida, atravessará o hemisfério norte, passará pela Groenlândia e cruzará o Oceano Atlântico. Ele poderá ser apreciado a partir das 19 horas pelo horário local. Na França e em outros países do continente, o eclipse será parcial. O fenômeno não será visto no Brasil. Na França, o evento astronômico mobiliza milhões de pessoas e os óculos especiais obrigatórios para observar o eclipse estão esgotados No país, o governo francês é criticado pela falta de antecipação. No norte da Espanha, o eclipse será total e atrai milhares de turistas para apreciar o fenômeno inédito na Península Ibérica há mais de um século. Mais informações com Ana Beatriz Farias, correspondente da RFI em Madrid.
7: A sombra da lua vai atravessar a Espanha de oeste a leste, passando por partes de 13 comunidades autônomas. A Direção Geral de Trânsito da Espanha estima que o eclipse provoque entre 400 mil e 1 milhão e meio de deslocamentos adicionais em direção às áreas de totalidade. Na região de Madrid, mais de 50 pontos de observação foram preparados. Em Buitrago de Lozoya, cidade que está a cerca de 75 quilômetros ao norte da capital, as 3 mil vagas do festival dedicado ao eclipse se esgotaram em apenas uma hora. A brasileira Luciana Patrícia, que mora em Madrid, vai até lá com a família. Sem ingresso para o festival, eles pretendem acompanhar o eclipse do Mirador del Pinarcillo.
10: A gente vai sair daqui na parte da tarde, às 16h, e organizamos assim comida para fazer um piquenique.
2: Ana Beatriz Farias, correspondente da RFI na Espanha. A quinta onda de calor desse verão no continente europeu ganha quase toda a França. 78 dos 96 departamentos do país estão em alerta nesta quarta-feira. Em algumas regiões do sul ao oeste, temperaturas entre 36 e 39 graus são esperadas. As temperaturas elevadas agravam a seca recorde que afeta o país na terça-feira. Medidas de restrição ao consumo de água potável afetavam 62 milhões de pessoas, ou seja, 94% da população da França. Essa onda de calor atinge toda a Europa e mais de 90 milhões de pessoas são afetadas. As equipes de resgate continuam buscando sobreviventes dois dias após o forte terremoto que atingiu o oeste da Colômbia na segunda-feira. Durante a madrugada, uma sobrevivente foi retirada dos escombros de um edifício que desabou em Pereira. O balanço oficial de vítimas até agora é de 216 mortos. Mais de 48 horas após o terremoto, a Colômbia segue sem a ajuda de equipes internacionais. Daniela Franco.
3: A Colômbia chega nesta quarta a um momento decisivo nas buscas por sobreviventes do terremoto que atingiu o oeste do país. Ao fim do dia, termina a janela de 72 horas, considerada ideal para resgates, embora equipes internacionais ainda não atuem na Colômbia. A ausência não se deve à falta de disposição destes profissionais, mas a uma decisão do novo presidente colombiano, Abelardo de la Espiedia, empossado na última sexta-feira. Quem explicou a decisão foi o aliado do líder colombiano, o presidente de El Salvador, Nayib Bukele. Segundo ele, o governo da Colômbia solicitou ajuda humanitária exclusivamente na forma de insumos para atender as famílias afetadas pelo terremoto. Algumas horas depois da publicação de Bukele, a chancelaria colombiana publicou um comunicado em que afirma ter feito um apelo à comunidade internacional para solicitar apoio. O governo colombiano, no entanto, não esclareceu se o pedido inclui o envio de equipes internacionais de resgate.
2: Um líder indígena sequestrado em 2 de agosto por guerrilheiros em uma localidade mineradora do sul da Venezuela, próxima à Colômbia, foi encontrado morto, informou a ONG de Defesa dos Direitos Humanos, PROVEA. O Departamento de Estado americano afirma que o domínio dos Estados Unidos na América Latina nunca mais será questionado. No vídeo publicado na terça-feira, o governo de Donald Trump exaltou novamente a doutrina Monroe como diretriz para sua política externa no continente. Detalhes com a jornalista Patrícia Vasconcelos, de Washington.
1: O vídeo de 5 minutos e meio, publicado nas redes sociais do governo norte-americano, é apresentado pelo embaixador dos Estados Unidos no Panamá. Kevin Marino Cabrera fala sobre a doutrina Monroe. O vídeo inclui uma frase de Donald Trump durante um discurso. A dominância norte-americana no hemisfério ocidental nunca será questionada de novo. Em resposta à RFI, o senador pelo Distrito de Colômbia, Paul Strauss, disse: "A doutrina Monroe foi uma expressão anticolonial de princípios estabelecidos para proteger nações recém-independentes que exerciam o seu direito à autodeterminação há mais de 2 séculos. Equipará-la às recentes tentativas do governo Trump de exercer domínio constitui uma afronta direta a estes princípios, entre a base governista, mensagens de apoio. Ed Martin, aliado do presidente Trump e funcionário do Departamento de Justiça, disse que é importante conhecer essa doutrina histórica e lutar contra aqueles que se opõem a ela. De Washington, Patrícia Vasconcelos, especial para a Rádio França Internacional.
2: Donald Trump confirmou na noite de terça-feira que trocou secretamente de avião diante de uma suposta ameaça no início de julho na Turquia. Ele afirmou que seguiu apenas as recomendações de sua equipe de segurança. A decisão da Supercopa da UEFA abre a temporada do futebol europeu nesta quarta-feira, colocando frente a frente o Paris Saint-Germain, atual vencedor da Liga dos Campeões, e o Aston Villa, atual vencedor da Liga da Europa. A partida será em Salzburgo, na Áustria, às 16 horas, pelo horário de Brasília.
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2: São 11 horas e 38 minutos em Paris, 6 horas e 38 minutos em Brasília. A seguir no nosso programa, na resenha da imprensa francesa, a eclipse total do Sol desta quarta-feira, que poderá ser vista em parte da Europa e será uma oportunidade para os cientistas de desvendar alguns mistérios do astro. A reportagem da RFI enfoca a proibição de redes sociais para menores de 15 anos, que gera diálogo saudável entre pais e filhos na França. No programa Radar Econômico, entenda porque os vinhos franceses de Bordeaux, conhecidos no mundo inteiro pelas garrafas que podem custar milhares de dólares, passam por uma profunda transformação. Mas antes, vamos no Linha Direta à Espanha, onde o eclipse do sol será total em 12 regiões. O país recebe milhões de turistas para apreciar o fenômeno inédito na Península Ibérica há mais de um século.
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3: A Espanha se prepara para olhar o céu. Nesta quarta, em uma faixa do país, a Lua vai encobrir completamente o disco solar por alguns instantes. É o chamado eclipse total, fenômeno que deve mobilizar multidões. A correspondente da RFI em Madrid, Ana Beatriz Farias, acompanha os preparativos. Olá, Ana, bom dia. Conta pra gente por que esse eclipse é tão especial.
4: Olá, bom dia. A Península Ibérica não presencia um eclipse total do Sol há 114 anos, desde o eclipse híbrido de 1912. Naquele ano, a totalidade durou apenas alguns segundos em uma estreita faixa do noroeste peninsular. Já o eclipse de 1905 teve quase 4 minutos de totalidade e ficou conhecido como o eclipse espanhol. Agora, a sombra da Lua vai atravessar a Espanha de oeste a leste. Isso significa que nem todos os pontos do país terão a mesma visualização. Foi justamente essa diferença que fez Sara Nahar ajustar as datas das férias para estar de volta a Esporles, em Mallorca, onde mora, a tempo do eclipse. Em Esporles, a totalidade durará cerca de 1 minuto e meio. Sara espera aproveitar bem o momento.
8: Bueno, principalmente lo imagino viéndolo...
9: Bom, eu imagino principalmente assistir ao eclipse ao lado de pessoas que eu amo. Poder desfrutar desse tipo de fenômeno com gente próxima. Na verdade, não consigo imaginar exatamente como vou me sentir. Mas acho que vai ser algo muito especial.
8: Uma situação, algo parecido.
3: E parece que a mudança de planos da Sara está longe de ser um caso isolado, não é, Ana? O eclipse está provocando uma movimentação, digamos, atípica pelo país?
4: A movimentação é grande. A Direção Geral de Trânsito da Espanha estima que o eclipse provoque entre 400 mil e 1 milhão e meio de deslocamentos adicionais em direção às áreas de totalidade. E por isso montou um dispositivo extraordinário para administrar o fluxo. Nas Ilhas Baleares, por exemplo, haverá restrições ao controle do tráfego em cerca de 20 estradas de acesso a espaços naturais, faróis, mirantes, praias e outros locais onde são esperadas
7: grandes concentrações de público. Na região de Madrid, mais de 50 pontos de observação foram preparados. Em Buitrago de Lozoya, cidade que está a cerca de 75 quilômetros ao norte da capital, as 3 mil vagas do festival dedicado ao eclipse se esgotaram em apenas uma hora. A brasileira Luciana Patrícia, que mora em Madrid, vai até lá com a família.
10: Nós somos 6 pessoas, eu, meu marido, 2 filhos, minha sogra que está aqui de passeio e um sobrinho. A gente vai sair daqui na parte da tarde e organizamos assim comida para fazer um piquenique.
3: Agora, quem estiver na cidade de Madrid, Ana, que tipo de visão vai poder ter desse fenômeno?
7: Na capital espanhola, o eclipse será parcial, embora 99,9% do disco solar fique oculto pela Lua no momento máximo. Ainda assim, restará uma pequena faixa de luz. Por isso, os óculos com filtro solar certificado devem ser usados sempre que se olhar diretamente para o Sol durante todas as fases do eclipse. E esses óculos se transformaram em um dos itens mais disputados dos últimos dias. As vendas se multiplicaram e vários estabelecimentos já estavam sem unidades. Também houve filas para conseguir os modelos distribuídos gratuitamente. A comunidade de Madrid informou ter destinado 36.500 óculos homologados aos pontos de observação, além de outras 20 mil unidades distribuídas anteriormente. A brasileira Tatiana Camelo, que é fã de astronomia e vai assistir ao eclipse em Madrid, foi prevenida.
11: Não se pode olhar direto para o sol, então eu já queria me preparar, porque eu tinha certeza absoluta que ia ser muito difícil de encontrar mais perto. Então, faltando assim 2 semanas, eu já tinha encomendado, comentei com alguns amigos meus e comprei um pacote com 10 óculos para dar para todo mundo se divertir, poder ver de forma segura.
3: E será que o tempo vai colaborar, Ana?
7: A previsão geral da Agência Estatal de Meteorologia para esta quarta-feira indica predomínio de céu pouco nublado ou limpo em grande parte do país. Como o eclipse acontecerá perto do pôr do sol, o Instituto Geográfico Nacional recomenda a escolha de um ponto com horizonte oeste desimpedido. Qualquer camada de nuvens nessa direção poderá esconder justamente o momento principal do fenômeno. E este eclipse de agora é apenas o primeiro do chamado trio de eclipses que a Espanha viverá entre 2026 e 2028. Outro eclipse total atravessará o sul do país em 2 de agosto de 2027. E em 26 de janeiro de 2028 será a vez de um eclipse anular. Depois dessa sequência, o próximo eclipse total visível na Espanha acontecerá somente em 2053.
3: Muito obrigada, Ana Beatriz Farias, correspondente da RFI em Madrid, que conversou conosco no Linha Direta de hoje.
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3: O eclipse solar, que poderá ser visto nesta quarta em parte da Europa, é o principal destaque da imprensa francesa. O dia vai virar noite em uma faixa que passa pela Groenlândia, Islândia, norte da Rússia, Espanha e uma pequena área de Portugal. O eclipse total vai durar de alguns segundos até 2 minutos. Em outros países da América do Norte, Norte da Ásia, Norte e Oeste da África e Europa, o fenômeno será parcial e poderá ser apreciado por quase 1 bilhão de pessoas. Na França, o alinhamento da Lua com o Sol começa pouco depois das 19 horas pelo horário local, com o auge previsto até 20h30. No território francês, a Lua vai encobrir o Sol entre 90% no Norte e 99% no Sul. O eclipse será uma oportunidade para os cientistas desvendarem alguns mistérios do Sol, destaca o jornal Libération, como chamado vento solar, que são partículas elétricas emitidas pelo Sol que afetam várias atividades na Terra. O jornal Le Monde lembra que o fenômeno também está envolto em muitas crenças. Todas as grandes religiões interpretam os eclipses como poderosos sinais divinos, frequentemente associados a significados negativos, como maus presságios. Todos os jornais também chamam atenção para a necessidade do uso de óculos especiais para observar o fenômeno e evitar lesões na retina. O problema é que na França, encontrar esse acessório virou uma verdadeira caça ao tesouro. Mais de 10 milhões de óculos especiais foram vendidos no país, um recorde, diz o jornal Les Echos.
5: Reportagem.
17: Vitória Barreto. Em 1º de setembro, no início do ano letivo na França,
6: entra em vigor a lei que proíbe redes sociais a menores de 15 anos. O texto, aprovado em julho pela Assembleia e pelo Senado, ainda requer um detalhamento sobre o método de verificação de idade dos usuários. Mas já está definido que, para as contas existentes, o prazo de verificação da idade mínima termina em dezembro. A medida divide opiniões entre pais e filhos. É o caso de Alan, pai de um adolescente de 14 anos.
12: Eu acho que essa lei demorou muito. Tinha que ter aparecido quando apareciam também as redes sociais. As pessoas vivem com as redes sociais e agora botar um controle, de repente, acho que surpreende. E não sei se é a resposta certa fazer desse jeito. Os políticos não acompanharam, não tiveram a reflexão quando todas essas redes sociais começaram, porque tinha evidência, os psicólogos, eles falavam já de perigos, de problemas.
6: Uma das principais justificativas para a implementação da lei é a proteção da saúde mental dos jovens. Segundo a Agência de Saúde Francesa, um em cada dois adolescentes passa entre 2 e 5 horas por dia com um smartphone na mão. Um relatório mostrou que o uso de redes sociais traz uma série de efeitos negativos: a queda da autoestima dos adolescentes e o aumento da exposição a conteúdos ligados a comportamentos de risco. Inês Legendre, assessora jurídica da e-Enfance, organização francesa de proteção de menores no ambiente digital, explica os principais problemas que pais e filhos enfrentam.
13: Cada vez mais recebemos ligações de pais que se sentem um pouco desamparados com o tempo de tela, o tempo que os filhos passam nas redes sociais. Eles dizem: meu filho está obcecado por certos conteúdos que podem ser nocivos para ele. Coisas que podem amplificar o mal-estar dos filhos, porque eles veem conteúdos prejudiciais para a saúde mental. Muito conteúdo que promove a magreza extrema, por exemplo, ou mensagens ligadas à saúde mental e ao suicídio que não contribuem para uma dinâmica positiva.
6: O filho de Alan afirma que usa bastante as redes sociais e consome principalmente conteúdos ligados a temas de seu interesse, como política. Mas diz que, para muitos amigos, as redes são um espaço de refúgio e, por isso, alguns são contra a lei.
14: Quase todos eram contra, porque eles pensam que a rede social é, por exemplo, um jeito de escapar da vida real. Que pensa que finalmente a gente está tirando um jeito de escapar para as crianças que vivem numa casa, por exemplo, tóxica ou com amigos tóxicos. Isso eu estou de acordo, isso é um dos benefícios da rede social, mas quando você vê que o mesmo algoritmo que pode te salvar é o mesmo algoritmo que pode te mostrar coisas de suicídio, por exemplo, e que te põe ainda mais longe da tua miséria. Então, mesmo se tem muitos benefícios, tem ainda mais efeitos negativos, que é por isso que eu penso que essa lei é uma boa coisa.
6: Para Jonathan, pai de uma menina de 11 anos, a lei é um passo importante, mas ele acredita que a verdadeira solução está na educação.
22: Mas a verdadeira clé, selon moi, reste toutefois l'éducation.
20: O verdadeiro caminho seria ensinar as crianças a cuidar dos próprios dados, pensar na imagem que deixam na internet e entender que certas atitudes têm consequências tanto para os outros quanto para elas mesmas. E também ajudá-las a entender como os algoritmos funcionam. Quando esses pontos já estiverem bem trabalhados, dentro de um diálogo aberto e transparente entre pais e filhos, aí sim dá para pensar em limitar o acesso delas.
22: L'accès peut se poser éventuellement.
6: A filha de Jonathan é a favor da lei porque sente que não teria a mesma infância se usasse as redes sociais.
16: Quando você tem menos de 15 anos e não tem redes sociais, pode ficar mais aberto ao que está ao seu redor. Já a maioria dos jovens de 15 anos vive grudado no celular, não se abre para o mundo. Não estou dizendo que isso vai acontecer comigo, mas se tivesse redes sociais, talvez passasse meu tempo nelas. E não é isso que eu quero.
6: Na França, um dos principais críticos da lei é o partido de esquerda radical França Insubmissa. Apesar de concordar com a necessidade da proteção de menores, defende que as redes sociais são um espaço importante de socialização acesso à informação e na introdução dos jovens ao debate público. Até setembro, o governo francês deve detalhar os possíveis métodos de verificação da idade dos adolescentes. Entre as opções em estudo estão a estimativa de idade por selfie, analisada por algoritmo, ou por apresentação de um documento de identidade.
15: 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Lúcia Miesel.
18: Os vinhos franceses de Bordeaux, conhecidos no mundo inteiro pelas garrafas que podem custar milhares de dólares, passam por uma profunda transformação ditada pelo consumidor e por um comércio internacional instável. Carro-chefe da produção da região, as garrafas de tinto têm sido preteridas pelos compradores, que não apenas bebem menos, como se orientam aos brancos e espumantes. A crise não é nova. Desde o início da década, o setor enfrenta recuo da produção, um reflexo da queda mundial do consumo da bebida, de 14% desde 2018. Ano após ano, o governo francês subsidia a derrubada de milhares de hectares de videiras em Bordeaux, dando lugar a outras culturas agrícolas ou a uma transição para o vinho branco, tendência mundial de uns anos para cá, tomado gelado ou misturado em coquetéis. Bernard Farge, presidente do Conselho Interprofissional do Vinho de Bordeaux, avalia que a parcela de vinhedos de brancos passará dos atuais 10% da região para até 30% no futuro.
19: O futuro dos vinhos de Bordeaux envolverá, sem dúvida, uma área total de produção menor do que no ano passado. Embora os volumes devam diminuir tanto para os Grand Cru quanto para as categorias de base, os vinhos em si serão muito mais acessíveis ao paladar. Apresentarão, de um modo geral, estrutura tânica menos acentuada e teores alcoólicos mais baixos, com maior ênfase nas notas frutadas. É o resultado de escolhas deliberadas na vinificação, concebidas para atender a demanda dos consumidores.
18: A transição se tornou um drama social na região. Milhares de pequenos produtores foram à falência. Outros, herdeiros de uma tradição familiar à beira do colapso, se suicidaram. Economista especializado no setor, Jean-Marie Cardebat, avalia que as vinícolas demoraram a reagir.
20: Falavam em educar o consumidor e esse tipo de coisa. Só que um consumidor não pode ser educado tão facilmente e você tem que saber do que ele gosta. Os tintos fortes não é o que interessa hoje. Bebe-se menos nas refeições. O que se quer são mais vinhos que possam ser bebidos com os amigos à noite. Estamos pagando o preço da demora na adaptação.
18: O revés se amplificou com a despencada das compras da China, que chegou a ser a maior importadora, mas passou a produzir e incentivar a produção local de vinho. A guerra comercial de Donald Trump nos Estados Unidos, primeiro destino das exportações dos vinhos de Bordeaux, inflige mais um golpe duro aos châteaux franceses. Para completar o quadro negativo, as secas e altas temperaturas intensificadas pelas mudanças climáticas afetam as safras ano após ano. Especialistas e historiadores do vinho evocam que o setor passa pela terceira maior crise da sua história, depois de uma grande praga dizimar os vinhedos no fim do século XIX, e a depressão econômica de 1930.
20: Houve uma falta de visão estratégica em nível coletivo. Dava para ver que desafios protecionistas viriam. Acredito que há uns 10 anos deveríamos ter começado a explorar outros mercados e a adotar uma postura mais voltada para o futuro.
18: Os produtores respiraram aliviados com a conclusão do acordo comercial entre a União Europeia e o Mercosul, que representa uma nova oportunidade para o setor vinícola europeu. Em Paris, a proprietária da loja de vinhos Divino, Marina Gilberti, nota que os grandes tintos de Bordeaux mantêm a preferência dos clientes brasileiros. Mas eles demonstram a